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5: Muito bem, senhoras e senhores. Muito bem, respeitável público. Já estamos começando a edição deste pequeno programa. Tudo bem? Bom dia, amigos. Aê. Bom dia.
6: Bom dia.
7: Bom dia.
6: Ó, o povo tá animado.
8: É
6: uma animação.
8: O ambiente no estúdio tá bom, as vibrações. A energia do estúdio tá legal.
7: Você também é maldoso, hein, Bernardo?
6: Doutora, Bernardo.
8: Toda quarta-feira a senhora entra no ar. Todo mundo, bom dia, Aí você, que saco, eu não queria estar aqui.
7: Aproveitando, então. Pô,
5: isso você tem razão.
8: Aí entra sem o cara, todo mundo...
5: Isso, ele tem razão. Eu não posso dizer que o Bernardo não tem essa razão.
7: Ô, Dodô, então eu acho que, assim, a gente deveria aproveitar esse momento e passar a notícia pro ouvinte, assim, arrancar o band-aid de uma vez só. Sobre o palhaço, temos uma notícia sobre o palhaço, uma notícia triste, muito triste.
5: Opa, pera um pouquinho, tá? Notícia triste do palhaço?
7: Os ouvintes, eles podem ter notado que o palhaço não está aqui com a gente nesse momento, né? Mas a notícia triste é que ele só tá ali fora, daqui a pouco ele volta
5: isso
7: continua normalmente
5: isso
7: com a gente.
6: Isso é triste.
5: Isso é preocupante, né? É. Preocupante. Muito bem, mas vamos ao que importa. É o tema do dia de hoje, senhor Bernardo Veloso, vamos lá.
8: Vamos ao que importa. Existe traição justificável? Essa é a pergunta. Exemplos. Temos exemplos para facilitar a pergunta de hoje. Vingança, relacionamento tóxico, perdão, troco na mesma moeda. Casal que está há meses sem sexo e aí vai lá e pá, traição. Existe, doutora? Pergunto primeiro pra você.
6: Aquela, eu escorreguei, fui sem querer.
7: É que nem outro
6: escorreguei
7: dia...
6: Escorreguei e caí sentado.
7: É que nem... Ai, que nem outro dia eu vi uma notícia que é assim, rapaz disse que foi no médico, né, e tem o raio-x. Aí rapaz disse que foi coçar as costas e tem tipo um pedaço de madeira, né, introduzido no rapaz. Tipo, ele foi
5: isso.
7: Não, é verdade essa notícia. Ele foi coçar as costas. Então é isso, escorreguei, como
6: escorregou,
7: a doutora disse.
6: Escorregou e caiu sentado.
8: Eu vou te dar uma dica. Tem uma paródia antiga no YouTube. Ela ganhou um concurso de paródias chamado Furiculi Furiculá.
6: Ai, ai, ai.
8: Ela... Essa é então, e durante a paródia vão entrando insetos, né? Os caras vão trazendo histórias reais mesmo de casos desse tipo. É bem engraçado. Procurem depois, Furiculi Furiculá.
7: É, porque quando, sei lá, a pessoa às vezes tem, né, umas taras diferentes, aí vai lá no hospital, ela não vai contar a verdade, né, normalmente.
8: Não.
7: Ela vai inventar uma história toda maluca.
8: É, uma das dramatizações dessa paródia que eu lembro é que o cara tava assistindo um jogo de futebol pelado, sozinho no sofá. E aí ele deixou o controle remoto entre uma almofada e outra de pé. Isso. Quando ele levantou pra comemorar, ele esqueceu.
7: Deu aquele pulo.
8: Exatamente. Essa é uma das
7: grandes coisas. Pula pirata, né?
8: Exatamente.
6: Pula pirata.
5: Puta merda.
8: É bem bom. Oh, aliás, falando
7: em traição, então, passa pro palhaço enquete.
8: Então, antes da gente passar pro palhaço e falar de traição, só pra não deixar passar, muito rápido, só uma pitada muito rápida. Ontem tava rolando um debate ao governo de São Paulo. Sim. E aí eu tava assistindo o de São Paulo, porque eu moro no estado de São Paulo.
7: Sim, sim.
8: E me arrependi muito, porque hoje viralizou um trecho do debate no Rio, doutora. Não sei se a senhora tá sabendo, que lá tem o projeto Leitinho Feliz.
6: Jura? Leitinho Feliz?
8: Mas eu tava assistindo o debate errado, velho. Nunca tá muito melhor.
7: Será que foi feito por um sexólogo ou uma sexóloga, doutora, esse projeto?
8: Doutora, que projeto bacana, né? Gente.
5: Olha, eu vou dizer, meu.
6: Não percebe que dá margem, né?
8: O melhor é que foi o garotinho. O garotinho levanta pra falar. E quando ele começa a falar, você vê os candidatos rindo. Começando, tipo,
6: ninguém acredita,
8: Não, ele tá fazendo isso.
6: Você não sabe se é um stand-up ou é...
8: Exatamente. Voltamos ao tema do dia. Existe palhaço? Fiz a pergunta pra doutora. A doutora não respondeu. Meteu um sabonete. Existe traição justificável? Demos exemplos. Vingança, relacionamento tóxico, dá muito tempo sem sexo, a pessoa vai lá e trai e fala, mas também não tava rolando em casa. Existe traição?
1: Todas são justificáveis. Porra, mas cada hora dá pra você arrumar uma.
7: Uma justificativa.
1: Uma justificativa, porra.
8: Não meteu essa.
1: É fácil, é brincadeira. Tudo vale.
7: Qual que é a melhor justificativa, palhaço?
1: Domênico.
2: Não sei.
8: Não sei.
2: Responde por você.
1: Ah, todas por são
8: então
1: muito
8: responde
1: boas.
8: Por você, Domênico.
1: Tem? Ele responde. O pessoal vai ficar numa indecisão nessa.
6: Meu. Qual que ela vai usar
1: vai
6: no
1: dar
6: dia?
1: Empate. Vai dar empate essa.
6: Essas são as opções? Ou não, é sim ou não?
8: Não tem opção. Você manda, você manda a sua resposta e justifique sua resposta. Entendi. Como você fazia na escola.
1: Eu achei que era essas
8: argumente.
1: Opções também.
8: Não. Tem várias opções, tem várias situações.
7: É uma questão
8: né?
7: dissertativa.
8: Troco na mesma moeda. Tem vários exemplos pra dar, mas aí o ouvinte vai mandar pra gente se ele acha que existe traição justificável. Eu conhecendo um pouco do Domênico, 20 anos trabalhando com ele. Domênico é um cara que ele é meio intolerante à traição. Existe, Dodô, na sua cabeça traição justificável?
2: Lactose.
8: Não. É lactose.
2: Acho que não.
8: Não?
2: Traição justificável?
8: Então tá bom.
6: Não, tem o que justifique.
8: Vingança não é justificável.
1: Não, nada justifica.
2: Era só, não falei que tem que ter vingança. Opa, tem que não tem. Tem que ter. Não
8: o palhaço
2: tem.
8: Bandiou pro lado do Domênico.
2: Você vem pro meu lado, palhaço?
8: Nada justifica. Você tá falando tudo
2: justifica.
8: Deixa?
1: Nada
2: toma um chifrinho e tá tudo certo.
1: Um relacionamento.
2: Toma um chifre e tá tudo certo.
1: Não, eu tô falando de mim. Falar de você, não. Não vem falar de
2: então,
1: você.
2: Não, o senhor falou.
1: Eu tô falando
2: falou.
1: De mim. De mim é outra história. Agora o senhor vem falar de outra coisa.
2: Não, outra coisa é outra coisa.
1: Do seu lado.
2: Outra coisa é outra coisa. Não vem, não.
1: O Viking, e aí vem querer.
2: Ah, o Viking e o senhor que falou que gosta.
1: Eu não.
2: Eu acabei de falar que não.
1: Chama
2: o Viking e o senhor aí.
1: Olha
2: o senhor aqui. Olha o senhor aqui. Olha o senhor. Olha o senhor. E ainda dá risada.
1: Eu vou falar uma coisa pra você, eu não aguento mais fazer isso aí há 20 anos.
2: É, a gente já faz tempo.
8: Né? Eles começaram a lição de
2: todo
8: eram
2: mundo
8: jovens.
2: Acha que a gente briga, né?
8: Eram jovens.
1: Cria o caos.
2: Éramos mesmo.
8: Agora é uma briga geriátrica. A coisa muda, não é mesmo? Ô, Dodô, chifre trocado é uma traição?
2: Não, que, acho não? que não.
8: Pegou traindo. Vai lá e trai pra mostrar. Fala aqui, doeu em mim, vai
7: pra deixar
8: você
7: empatado,
8: também.
7: Né? Já
8: não.
7: Deixa empatado.
8: Justifica, Rani. Existe traição justificável?
7: Não, eu acho que assim, se rolou uma traição e você vai e trai lá também, não fica no 0-0. Eu acho que, na verdade, o relacionamento só piora. Já piorou, já ficou ruim. Porra, e aí só vai piorar ainda mais. Então, já
6: tem tanta gente, né, que se vinga. Sim. Ah, eu fui pra me vingar, porque no final acaba se machucando,
7: tá
6: né,
7: certo.
6: Com essa história.
7: A não ser que depois, assim, vire um negócio que os dois estão bem ali, e aí um meio que já tá ligado que o outro tá fazendo, e os dois estão fazendo, e tá tudo
6: e
7: certo.
6: E fingem que
7: tá tudo bem.
6: Segue o barco.
7: Só que nesse
2: a
7: caso,
2: vingança nunca é plena. Ela mata
8: a alma e envenena.
7: Ramon Valdez, né?
8: Quem que é essa frase, Domênico?
2: Não sei. Mahatma Gandhi, segundo o mano.
8: Seu Madruga.
2: É o Gandhi.
8: Ramon Valdez é seu Madruga, Domênico.
7: É
8: o dono da frase, Madruguinha.
7: O pessoal, rapidamente, Bernardo, antes de seguir, todo mundo manifestando sobre a notícia da vassoura, né? Que o rapaz, ele foi coçar as costas com o cabo de vassoura e sem querer, né, ele se deu mal. E o Zombie, ele diz, essa da vassoura, essa história é rara, né? Mas acontece sempre.
6: É rara.
7: Tami Nunes, meu primo trabalha em hospital e ele diz que vê de tudo um pouco. O Laílson Anjos.
2: Laílson!
7: Bernardo tem jeito que tem coceira nas costas.
6: Não. Bernardo tem um raio.
8: Doutor!
1: Aí a doutora foi fundo.
8: Doutora!
1: Eu diria que ela... Foi bem fundo.
2: Caramba, hein, Bernardo?
8: Já que a doutora não respondeu sobre traição justificável, meter um sabonete, eu vou fazer uma outra pergunta.
6: Vai lá.
8: Aqui nesta mesa, a senhora acha que tem alguém que coça as costas com o cabo de vassoura?
6: Acho.
8: É mesmo?
6: Inclusive, tô olhando pra ela.
2: Meu Deus! Acabou!
8: Meu Deus!
2: Eterna!
8: alta manhã.
7: Me traz um ar-condicionado,
8: meu Deus.
7: Ó, se quiser, doutor Marcelo Lima tá no estúdio, pode acabar o programa.
2: Joga pro
7: Marcelo
2: Lima. Lima. Já joga podia acabar agora, é. Joga pra lá. Não, não. Joga pra lá.
8: Meu Deus.
2: Nossa senhora, hein.
8: Nossa, pô, doutor. Perdi tesão.
2: Ai. É isso. O que mais?
6: Peraí. Me explica direito. Você perdeu o tesão?
8: Eita.
6: Vamos falar desse
8: tesão. Não, nem gosto mais gosto.
2: Aproveita que a doutora tá aqui pra isso, Bernardo Veloso.
6: Vamos falar desse tesão.
8: Não, perdi. Nem gosto mais gosto que a cobra de vassoura, não.
6: Você prefere o raio.
8: Eu vou usar enxada.
2: Ai, ai, muito bem.
8: Ó, seguinte. O programa tá rolando ao vivo no nosso canal da rádio Energia 97 FM no YouTube, tá bom? Caso você vá lá participar com a gente, estamos ao vivo. Som e vídeo. Inscreva-se no canal, isso é muito importante. Mandem superchats, mandem chats, eles serão lidos no ar durante o programa. Curta a transmissão, isso também é muito importante pro Morda Sopra. E hoje tem prêmio, tá bom? Prêmio que vai ser dado lá no chat do YouTube. 2 vouchers para o motel Carinho, na Lapa. Suíte com hidro, mais espumante da casa. Olha que gostosinho aqui, ó. Participe com a gente. Como diz o Rani, mande a hashtag...
7: Hashtag Motel Morde. Nome completo, hashtag Motel Morde. Aliás, o pessoal já tá participando e o próprio Charlie Jingles, ele diz que tá no dentista da USP assistindo o programa Morde a Sopra pelo celular e ele já coloca aqui, ó. Na verdade, o nome dele é Brandon Lima, hashtag Motel Morde. Então ele tá concorrendo, ó. O Everson Alves Gonçalves também coloca a hashtag Motel Morde. Normalmente é um prêmio muito disputado, viu, doutora? É, eu desconfio que o público do Morde a Sopra é bastante transante, viu, doutor?
6: Né? Ou transante. Vai lá pra dormir.
2: Gostei,
6: né?
2: Do transante.
6: Vai lá pra dormir.
7: É, pode ser. Assiste TV, tem TV a cabo lá. Tem streaming, então dá.
8: O programa é bom, né? O cara que tá assistindo o dentista tá de boca aberta assistindo a gente. O programa é bom. Vai lá, canal da Rádio Energia 97 FM no YouTube. Responde no chat, tá bom? Existe traição justificável, Dudu?
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2: Não me enrola, tá? Eu quero piada, não é charada, é piada.
1: Tá? O moço chegou em casa e aí ele achou estranho, não?
2: O quê?
1: Não encontrou ninguém na sala?
2: É.
1: Foi no banheiro, não encontrou ninguém.
2: Certo.
1: Abriu a porta do quarto do casal. Encontrou a esposa com o melhor amigo.
2: Ah, não! Ai, não!
1: Aí ele já começou o sermão, né,
8: muito
1: meu?
8: Muito triste.
1: Que é isso, meu? Que absurdo é esse, meu? Você, meu melhor amigo, com a minha esposa transando na cama, meu, que absurdo! Ei, vocês dois, quer prestar atenção em mim aqui, pô?
2: Caramba! Esse é aquele sem moral, hein? A menor moral de nada, né?
1: Acha que é o dono da casa.
2: Muito bem, vamos agora às perguntas que são feitas durante toda a semana para a doutora Rose Vilela, senhor Bernardo Veloso.
8: Você pode participar sim, ouvinte, você pode participar pelo nosso WhatsApp, mande no 119-6650-7997.
2: Repita.
8: 119-6650-7997. Áudio de até 30 segundos. Ah, Bernardo, mas poxa, a doutora Rose Vilela, uma psicóloga, sexóloga renomada, tem vergonha de falar no ar. Manda, sem se identificar. Pede pra alterar sua voz, é possível também. Vini consegue alterar sua
2: vergonha.
8: Voz. Exatamente, só manda. 119-6650-7997. Bom dia, meu nome é Carlos Roberto, sou de Santo André. Doutora, estou sempre... veio da semana passada, doutora.
2: Isso foi da semana passada.
8: Calma, que temos aqui dessa semana. Bom dia, galera do Morde, não quero me identificar, doutora. Estou viciado em masturbação. Não consigo me controlar. 2-3 vezes por dia. Às vezes no trabalho, sou solteiro, tenho 39 anos de idade. Alguns relacionamentos sem compromisso. Como posso melhorar
1: como
8: isso?
1: Como posso...
2: Palhaço, mas não é possível. Palhaço. Rapaz, tem um problema sério. Mas você brincando com o problema dos outros. Olha, eu vou dizer, viu?
1: Como ele é que não eu tem...
2: Tá palhaço!
8: Não precisa mais do
2: Mas não é possível!
8: Não ri não, doutor.
2: Ah, já, vocês estão rindo do problema do rapaz?
8: Eu tô de boa.
6: Que triste, né? Que triste.
2: Isso.
6: É... Primeiro que você fala que é, tá solteiro e que sai esporadicamente. Ele tem 39 anos.
8: Ele então, tem 39 anos.
6: Tem um grau de ansiedade aí muito alto. Você tá colocando muita energia nessa parte, porque a hora que você pensa, que você se masturba, você tem aquela sensação de relaxamento, de ai, que gostoso, relaxei. E dali a pouco você tá pilhado de novo e aí precisa fazer de novo para poder relaxar. Então o que é que eu sugiro? Você pratica atividade física,

0: excessivo e descontrolado, aí precisa ver que impulso é esse, que necessidade é essa do excesso.
1: Bom dia, me chamo Alexandre, sou de Pirituba. Doutora, perdi minha mãe há 6 meses. Não estou conseguindo seguir minha vida. Estou ausente em tudo, trabalho, amigos e principalmente família. Tenho 37 anos, sou casado, tenho 2 filhos.
0: O luto, ele não tem assim um tempo, né? Às vezes a pessoa fala, ah, já são 6 meses. Às vezes são 6 anos e você ainda sente. Você tem que pensar nas pessoas que estão vivas, porque senão você fica sempre cultuando a pessoa que partiu e esquece que você também está vivo, que existem várias outras coisas. E principalmente assim, pensar que era sua mãe, né? E a mãe, ela nos deu a vida. Como é que a gente honra essa vida que a mãe nos deu? Vivendo da melhor forma possível. Então, um jeito de honrar a sua mãe é seguir a sua vida, é investir nos seus projetos, é olhar para os seus filhos e pensar que importante, né? Ter a vida. Então, vá viver, vá curtir os seus filhos, a sua esposa, principalmente. Vá viver, porque a vida realmente ela é curta, né?
1: Curta, a vida é curta.
0: Curta a vida.
1: Você sabe que a gente ontem falou disso no Morde a Sopra, né, doutora?
0: É.
1: A pergunta de ontem foi se você tivesse a possibilidade de saber a data de sua morte, você saberia? Você gostaria de saber? E isso gerou perguntas interessantes dentro dos ouvintes.
0: Eu não.
1: E a outra pergunta foi, se você optasse por sim, um ouvinte que mandou, achei muito boa, você compartilharia com as pessoas que você ama? Você deixaria elas cientes da situação? A gente falou bastante sobre, né? E a morte é um assunto curioso, né, doutora? É um assunto que mexe muito, né?
0: É um assunto que mexe muito e que tem pessoas que deixam de viver. Então, essa história, né? Ah, se eu tivesse a oportunidade de saber, eu não gostaria de saber. Por quê? Porque a gente acaba acelerando o processo. Porque aí você fala, ah, não tem jeito mesmo. Ou é aquela pessoa que vai viver enlouquecidamente, né? Como se não houvesse o amanhã. Mas normalmente o que eu observo, principalmente se uma pessoa teve um diagnóstico, né, de uma doença, ela já começa a morrer a partir dali. Se ela não trabalhar a cabeça, se ela não pensar assim, enquanto eu estou vivo, não tem a Ana Quintino Arantes, né, que é uma médica que fala muito dos cuidados paliativos, e ela fala muito essa questão da morte. E tem uma frase, não sei se eu vou acertar agora, mas ela diz assim, eu quero estar vivo quando a morte chegar. Então é poder viver da melhor forma possível enquanto você está vivo, né? Porque enquanto morrer, você morre uma vez só. Todos os outros dias você está vivo. O que, que você tem feito da sua vida para poder viver da melhor forma possível? Então isso é um questionamento e importante da pessoa se apossar disso. É o que, que eu vou fazer de melhor, independente de você ter um diagnóstico ou não, viver da melhor forma possível. Porque morrer todos nós vamos.
1: É a única certeza, né, doutora?
0: É? Isso, todos nós.
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2: Bom dia, amigos, não me identifiquem. Doutora, meu marido me disse na hora H que estava me pegando, falou no meu ouvido que tenho uma tara pela moça que apresenta o jornal em uma TV. Famosa. Ai, ai. Agora, quando ela aparece, fico com ciúmes. Como faço pra trabalhar isso na minha cabeça?
3: É, a transa cowboy, né?
4: Como isso. É que é isso?
3: A hora que você tá lá no Vamos Ver... Sim. Coloca a mulher assim, de decúbito central. Aí você fala no ouvido dela. Eu tenho uma tara pela repórter do jornal. Ela vai tentar sair, você fica tentando colocar. Aí fica aquele... Ipa! Se conseguir ficar 2 minutos, toca a
5: sineta. 2 minutos?
3: Dois minutos. Você toca a sineta.
4: Ai, ai, ai, meu Deus, palhaço.
3: É, doutora. Olha, muito bom isso.
5: Olha, eu vou dizer. Não é fácil.
2: Responde aí, doutora, pro ouvinte.
4: Qual que era a pergunta?
6: Já esqueceu. Da tara, pela moça do jornal.
4: Ah, a tara da moça do jornal. É.
2: Os dois estavam no pega, e o cara foi no ouvido dela e falou. E aí, agora quando a moça aparece na TV... Ela não falou o nome da... Ouvinte, que não se identificou. Quando você manda esse tipo de questão, manda também o nome da apresentadora. Fiquei curioso.
4: Não, vai que desperta também, né? Em outros maridos...
2: O Domênico fala sempre da Jaqueline Brasil. Eu não sei se talvez é a mesma do Domênico, mas enfim.
5: Não tem a menor ideia quem seja.
2: Será? Não sabe?
5: Quem é?
2: É da Globo.
5: Ah, não sei.
4: Ah, pronto. Essa é do Bernardo.
5: É do Bernardo. Mais uma. Ele manda pros outros.
6: Bernardo Veloso.
3: Vai ficando o clima tenso.
5: E no mínimo, deve ser casada.
3: É casada.
5: Tá vendo? É casada. E aí o Bernardo fica aí, querendo furar o olho dos outros aí.
2: Ela é droga.
4: Ele usou isso pra, inclusive, alimentar a fantasia dele. De falar para a esposa, de ver a reação, de trazer isso como uma cena da memória, né, da jornalista lá da TV. Tem que ver assim, como é que se lida, porque tem a ver com uma questão de autoestima. Dificilmente ele vai ter essa moça. E não que é para você se diminuir ou coisas do gênero, mas de poder pensar, pô, foi numa hora de transa, de fantasia... Porque pensar, será que você também não tem fantasia? Você não tem, não acha um cara X, um ator bonito, gostosão? E não necessariamente quer dizer que você queira transar com o cara, que você queira estar com o cara. Mas às vezes isso alimenta a sua fantasia. Então tudo depende de como você lida com isso. E pensar em você, focar em você. E não na moça que tá lá na TV.
2: É muito errado isso, doutora.
6: Doutora, rapidamente. Dudu. É uma contribuição que o palhaço vai gostar muito. Eu assisti uma série na Netflix, que é um reality show, que chama, acho que é Você Conhece o Seu Filho? Você chegou a ver, doutora?
4: Não.
6: Tem uma série com a Cláudia Raia, que colocam em duas casas, em uma casa as mães, em outra casa os filhos. Os filhos, eles não sabem que participam desse reality, eles acham que estão participando de um reality que chama A República, e as mães têm que apostar nos filhos, o comportamento dos filhos, o que acham que os filhos vão responder, como que vai ser a interação com os outros participantes. E normalmente pegam filhos, eles têm que assim, não tem independência nem financeira e nem no sentido de saber cozinhar, saber lavar roupa, e eles têm que fazer essas tarefas. Eles acham que esse é o reality, mas na verdade o reality mesmo acontece na casa das mães. Aliás, as mães quebram um pau violento.
4: Esse é um que tem uma mãe, eu vi só um recorte, eu não sei qual que é. Alguém falando alguma coisa, e era uma mãe que descobre que a filha é lésbica, e ela fala, nossa, me matou, me cortou o coração, nanana. É esse?
6: É, na verdade, assim, ela já sabia que a filha era lésbica, mas ela é da igreja, ela é extremamente religiosa.
4: Tá.
6: Então, meio que ela diz que aceita a filha, mas a todo instante ela fala que tem a esperança
4: de que a filha mude.
6: De que a filha vá pra igreja.
4: Tem a cura gay.
6: A cura gay, exatamente. E aliás, são, obviamente, que pegam várias histórias, né, que fogem um pouco do convencional. Então, sempre tem alguma coisa por trás, né? Às vezes, uma menina, por exemplo, perdeu o pai, e aí tem a relação dela com a mãe. Tem mães que são mais amigas da filha, tem mães que falam assim, eu não sou amiga da minha filha, eu sou mãe, tem que ter autoridade. Tem uma mãe que ela é policial e o marido é policial. E eles criaram os filhos nessa pegada...
4: Regime militar.
6: De vez em quando eles acordavam os filhos, por exemplo, com o hino nacional. Então, assim, cara, é muito legal esse programa.
4: É só com as mães?
6: Só com as mães.
4: Vou ver se eu assisto, porque é interessante você ver essa relação entre pais e filhos.
3: Deve ser demais.
4: Porque isso diz muito da estrutura de personalidade de cada um, né? E como é que... São adultos, todos adultos.
6: É, os filhos têm na faixa entre 20 e 26 anos. Sua Mãe Te Conhece é o nome da série. Sua Mãe Te Conhece... Né?
4: Muito interessante, então,
6: na Netflix, bem legal, bem interessante.
5: Bem legal. Ó, chegou um superchat aqui. Quem que é o rapaz aqui? É o
6: Magruts in Family.
5: Diz aqui, as séries Olhos que Condenam teve a indenização mais alta da história americana e até hoje. Ela é citada, citado esse caso, né, nos Estados Unidos. Foram 40 milhões de dólares. É dinheiro, hein?
6: Nossa. É.
5: Mas assiste que você vai entender, é pouco.
6: Sim.
5: Assiste, aí você vai falar, é pouco por 40 milhões.
6: Vamos lá. O Rafael Alberto, ele diz aqui, ó, quando se vive em uma família saudável e funcional, ok, não vou julgar essa moça. Provavelmente ela tem os motivos dela, tem pais e mães por aí que são os verdadeiros mau caráter. Uhum. Né? Então,
4: que são abusivos.
6: Exato.
5: Vamos lá, tem mais aqui do tema, hein?
7: Bom dia, galera, morde a sopra, Carlos do Tatuapé. Olha, na minha opinião também, não existe traição justificada. A não ser, o único caso que eu vejo é aqueles casais que são declaradamente relação aberta. Mas aí precisa entender, casais que se declaram relação aberta, saem com outros, é traição?
2: E aí, doutor?
4: Ué.
6: Tem relação aberta, tá combinado.
4: Depende do contrato, né, que eles estabeleceram dessa relação aberta. É aberta, sai com qualquer um... Se não falar com quem tá saindo é traição. Vai depender de cada casal, o que eles estabeleceram como aberto ou não.
6: Tem as regras, né? Pra quem assistiu Machos Alfa, que é a série que a gente indicou aqui, que é muito legal, que tá na Netflix, tem um dos casais lá que eles abrem em determinado momento o relacionamento, depois fecham de novo, mas eles dizem, não pode sair nunca mais de uma vez com a mesma pessoa. É uma regra que eles estabelecem.
2: Você sabe que a gente entrevistou aqui no Morda Sopra, né? Um casal que é referência no mundo de swing e foi uma das primeiras coisas que eles usaram aqui na mesa. A regra é clara. Se descumprir a regra, tem penalidade.
6: É.
2: Não é bagunça, não. É bagunça, mas não é bagunça, né? Não.
4: Você tá traindo uma regra que foi estabelecida.
5: Tá certo. Vamos lá, mais uma? Só mais uma?
8: Bom dia, bancada do Morde a Sopra. Quem tá falando aqui é Túlio Catelani de São Caetano. Eu acho que dentro de um relacionamento, eu acho que quando as coisas já não vão bem, a melhor coisa que tem é cada um seguir a sua vida, seguir o seu caminho, sem esse negócio de traição, sem esse negócio de tomar lá da cá, eu fiz, vou fazer, não. Acabou, não dá mais, cada um segue o seu caminho. É a melhor coisa que faz. Sai com a cabeça tranquila. Abraço.
5: Boa.
6: Abraço.
5: Agora, vamos lá. O Ranieri vai trazer aqui a parte 2, né?
6: Sim.
5: Daquela matéria que você vai conhecer uma pessoa chata pra conversar. É a parte 2 da matéria, vamos lá.
6: É, saiba se você é uma pessoa chata de conversar. 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Semana passada, Dudu, a gente trouxe aqui um vídeo da Fabiana Bertotti, que é especialista em comunicação. No vídeo, ela listou alguns sinais de quando a pessoa é muito chata de conversar, mas ninguém tem coragem de falar. Para relembrar, na verdade, os ouvintes aqui do Morde, os 3 pontos que ela levantou no primeiro vídeo, na parte 1. Transformar conversas em monólogos, né? Sempre trazer o assunto para si, quando o outro tenta contribuir, faz a pessoa não se sentir parte da troca e ela acaba desligando.
5: Certo.
6: Então não faça isso que você vai ser uma pessoa chata.
2: Duas dicas para as pessoas que estão ouvindo isso. Pensa, será que eu tô do outro lado da linha? É. Você tá falando. E essa outra pessoa do outro lado tá com um olhar vazio, longe. Um olhar que não diz nada. Talvez você seja essa pessoa do monólogo. E se a pessoa bocejar, é a certeza.
6: Exato. Segundo ponto, Bernardo, criticar e corrigir o tempo todo. Responder a tudo com correções, mesmo na boa intenção, é interpretado pelo cérebro como uma ameaça à autoestima. E transforma você em uma fonte de tensão.
2: Então
6: você acaba sendo uma pessoa chata por isso. palhaço tá. Palhaço é. Tá indo, saindo daqui e indo pra casa de repouso já já.
4: E você tira a espontaneidade da outra pessoa, sim, né? De interagir, de sim. falar, porque ela fala. Falar que alguma coisa, você corrigida.
6: É, o tempo todo. Né? A pessoa fica pisando em ovos o tempo todo, né?
4: Fica horrível.
6: Não fazer perguntas reais. Deixar de fazer perguntas genuínas demonstra falta de interesse na conexão, passando a mensagem de que você apenas quer ser ouvido, o que afasta as pessoas ao redor, né? Então, você vê que a pessoa nunca... Você tá perguntando um monte de coisa sobre ela. E ela não devolve uma pergunta. Aí seu cérebro já fala, pô, mas que mala,
2: ela
6: né?
2: Ela não quer se aprofundar pra não ter que te ouvir.
6: Exato. E agora temos a parte 2, que eu particularmente, doutor, acho a parte 2 mais legal que a primeira parte. Então você, ouvinte do Mordi, aliás, quer ver com imagem? Vai lá no youtube.com/energia97 na nossa live. Descubra se às vezes você pode estar sendo uma pessoa bem chata e ninguém tem coragem de falar, ou às vezes você conhece alguma pessoa chata e não tem coragem de falar, mas agora você vai entender por quê. Pode soltar, Johnny Drum.
9: Sinais de que você é uma pessoa chata, mas ninguém tem coragem de te dizer... Vamos lá para a parte 2, já que vocês gostaram muito da parte 1. Primeiro sinal, hein? Você ignora os marcadores de turn-taking. O que, que é isso? Na neurociência da conversação, o turn-taking são aquelas micropausas que indicam a vez de cada pessoa falar. Quem atropela essas pistas falando por cima, engatando outro assunto, ou não percebendo que o outro está prestes a concluir, ativa no cérebro alheio a rede de esforço cognitivo. E quando conversar com você vira esforço, o cérebro automaticamente começa a te evitar. Segundo sinal, você cria carga cognitiva desnecessária. Isso acontece quando você dá detalhes irrelevantes, muda de assunto rápido demais, o córtex pré-frontal da outra pessoa fica sobrecarregado, tentando entender onde é que você quer chegar com aquilo. E o resultado? Ela não acha você interessante, acha você cansativo. E o que é cansativo, o cérebro rejeita. Terceiro sinal, você não ativa reciprocidade conversacional. O que, que é isso, Fabiana? As pesquisas mostram pra gente que boas conversas, elas seguem uma proporção de troca de informações e emoções. Quando você não pergunta nada, não valida nada, não reage emocionalmente ao que o outro diz, o cérebro interpreta isso como baixa recompensa social. Em termos simples, a pessoa não sente nada conversando com você. Já está pensando aí em umas conversas? E quando não há sensação, não há conexão. Uhum.
6: Ah, então. Muito legal,
2: a
6: né?
2: A terceira parte me leva a crer que somos como cachorro até no inconsciente. Se não tem recompensa, não tem um biscoitinho, velho. Você não tá interessado.
6: Porque às vezes, né? Então, os três pontos: ignorar a vez do outro, né? Os turning takings, que ela utiliza até essa expressão. Então, se atropela a pessoa o tempo todo, e a pessoa acaba ficando cansada e fala assim: meu, que chatice. Segundo, criar carga cognitiva desnecessária. Quando. Isso, pra mim, é muito real, doutora. Começa a falar e fugir do assunto central. Você quer chegar no final e ela nunca chega. Ela vai sempre desviando.
4: Porque quando tem gente que vai abrindo várias abas.
2: Porque
4: né?
2: quando eu fui pra Minas, eu fui pela estrada. Aí eu parei num restaurante que vende cocada. Essa cocada tava num preço. Você já viu o preço da cocada? A pessoa vai abrindo abas, né? Nossa, e dando detalhes.
3: É
2: isso, viu? Aê, garoto. Pegou.
6: O palhaço aqui pegou. Tá com a gente, viu, palhaço? Que bom que você tá aí, bem. Cara.
2: Seja bem-vindo, velho.
4: Que bom que você veio.
2: Ô, palhaço gordo.
3: Mina chata também, essa mina da
2: Guilherme. Se identificou, é palhaço. Se identificou,
3: tá bravo. Pode ser que ela tava falando de uma pessoa que a pessoa é chata, né? Né? Então... Não é, ela tá falando do parâmetro dela, né? É. Agora, pode ser que a pessoa que tá fazendo isso, tá falando lá, conversando, querendo a atenção da outra, e a outra não responde, é porque ela já falou, puta, essa pessoa é insuportável.
2: Deixa eu te dar um toque.
3: Vou ficar quieto aqui, que é melhor.
2: Deixa eu te dar um toque, não é o parâmetro dela,
3: processo
2: é
3: neurociência. Inverso. Não pode ser, doutor?
5: Não sei. É neurociência.
2: É neurociência, não é o parâmetro dela.
5: Não pode é neurociência, também. Não é parâmetro não, dela. É ela estudou esse.
3: Mas o doutor entendeu.
4: É um palhaço.
5: Não vou dizer, meu doutor, olha.
4: O palhaço tá
5: aí
4: fazendo.
5: Aí eu vou falar, viu?
4: O palhaço se identificou.
5: Lógico que se identificou.
2: Se identificou,
3: doutor. Se identificou. Eu já não dou nem atenção. A pessoa fica então falando comigo, eu já fico quieto, já tá não falo nada.
2: Galvão!
3: Sentiu. As puta pessoa chata.
5: Mas agora não é a hora disso, é a hora da doutora dar o recado dela. Vamos lá, doutora. Yes. Recado.
3: A hora querendo falar, recado. Falar, meu.
4: Vai. Bom, olha, sábado que vem, dia 10, às 10 horas, vai ter um grupo de constelação. ação. Quem tiver interesse em constelar ou participar, entra no meu Instagram, Rose Vilela, com dois L's no Lé, psicóloga, tudo junto, e manda uma mensagem por lá para eu passar todas as informações para participar do grupo ou constelar.
5: Muito bem, acabou o programa.
4: Por quê?
5: Porque tem uma hora que tem que terminar. É. Mas olha,
6: tem os prêmios.
5: É, vem uma antes coisa de chata. Terminar. É, vem, infelizmente. Ó, antes de terminar, tinha aí o voucher, né? Voucher isso. Pro motel.
6: Exato. O Morde a Sopra sorteou dois vouchers para o Motel Carinho, que fica na Lapa, suíte com hidro, mais espumante da casa. 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E também Arina ou Harina, né, com H, Rocha da Silva. Parabéns, Arina ou Harina Rocha da Silva, Samuel Silva Dias da Fonseca e Harina Rocha da Silva, ou seja, dois Silva, né, talvez da mesma família. Parabéns, vocês têm 5 dias úteis para comparecer aqui na Avenida Paulista, 1439, nono andar, horário comercial.
5: Muito bem, acabou o programa. Amanhã, claro, a gente volta, como sempre, às 11 horas da manhã, com a edição do Morde a Sopra, tá bom? Muito obrigado a todos que estavam lá no nosso youtube.com/energia97fm. Ainda não deu like, dá tempo de dar agora, dá o like lá, tá bom? Muito obrigado a todo mundo que estava também no rádio em 97.7, no aplicativo, enfim, lá no nosso site também. Mas todo mundo que estava curtindo o programa, amanhã estamos de volta às 11. Vem aí. Um intervalo, depois do intervalo você já sabe, horário político, até amanhã esse horário político?
6: Até amanhã.
5: Graças a Deus. Puta, graças a
2: Deus. Ah, mano, você tem segundo turno.
5: Pode ser que não. Pode ser que não, mas acho difícil, acho difícil. Bem, vem aí o horário político gratuito, e você que não quer ouvir o horário político, mas vai lá no YouTube, no canal do YouTube, o pessoal que tá no YouTube aí, no canal da Energia, começa o tempo de jogo, tá bom? Com o pessoal da Energia 97 aí, que vem na sequência. Valeu, gente, um grande abraço, amanhã às 11 de volta, o nosso Morde a Sopra. Valeu, tchau!
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4: 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Tem garantia de fábrica de 5 anos a partir da fabricação. 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Calibrar cada 15 dias, manter o carro alinhado e balanceado são alguns dos cuidados que prolongam a vida do pneu. Além de cuidados do motorista ao rodar, tipo não subir em calçada, cuidado com valeta e cuidado com lombar. Outro cuidado importante é fazer o rodízio dos pneus, a troca de posição dos dianteiros e traseiros. Isso garante que o desgaste deles seja uniforme. E quando é necessária a troca? Quando os sulcos atingem a profundidade mínima de 1,6 milímetros. Nesse ponto, o pneu precisa ser substituído porque perde sua capacidade de aderência. Se tiver também bolhas, rachaduras, cortes profundos, também devem ser trocados. 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
7: Bom dia, bom dia, bom dia, bom dia, bom dia, bom dia, bom dia, bom dia. Estamos começando, senhoras e senhores, mais uma edição do Energia na Veia, na Energia. Tudo bacaninha com vocês? Tudo joia?
11: Sim, Ribeiro, bom dia.
7: Bom dia, criançada. Estamos por aqui.
12: Querida, cheguei.
13: Bom dia, minha família que me ama.
7: É.
11: Não é a mamãe.
7: Não é.
11: Não é a mamãe.
7: Não, não.
14: Oh, yeah.
7: É isso aí, meu. Todo mundo participando, né? Você que tá aí por aí, né? Nas nossas... na internet, ouvindo o Energia na Veia. Hoje é o último dia do horário eleitoral gratuito. Amanhã estaremos no rádio. Né? Normalmente. Normalmente. Combinado? É isso aí, não vamos nem ficar falando muito, vamos tocar música bacana, certo? Aqui no Energia na Veia. Começamos com The Shame, Love, Sex, Intelligence.

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0: Energia, a energia que te move, Legião Urbana, Índios. Também teve aí Pointer Sisters, I'm So Excited, e Tony DeBarge, The Real Thing, e ainda Two Brothers on the Fourth Floor, Dreams. Você tá ouvindo Energia na Veia, na Energia, a energia que te move. Continue ligando, participando, mandando mensagem também pelo nosso WhatsApp 966507997. Manda mensagem aí. Certo, pelo nosso WhatsApp, o Vini tá falando que tá muito fraco. Pessoas estão desanimadas, não quer mais saber de nós. É isso? O tema essa semana é mentirinha. Aquela mentirinha que você contou na sua infância. Sabe, adolescência, contou pra alguém uma mentirinha, né? Manda mensagem pra nós no WhatsApp 966507997. As crianças também podem participar. Às vezes você conta uma mentirinha pra mãe, pro papai, né? A prof, né? Aí você, né, com uma criança, né, vai falar, eu contei, já pedi desculpa, né? Não pode ficar contando mentirinha, né? Já basta aí os políticos que contam mentirinha pra gente todo dia, né? É isso aí. Então tá, participa, tá? 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Velhota!
1: Bom dia, Silvio Ribeiro, bom dia, meus amiguinhos de plantão. Estamos começando mais um Enigma do Arco da Velha. E agora vem a perguntinha para você tentar mastusquelar mais uma vez e tentar acertar no nosso telefone. Lançado em 1987, deixava as crianças pulando de felicidade, todas pulando, pum, pum, pum, pum, pum, pum, pulando, elas pulavam, pim, pim, pim, pim, pim, pim, pim, pim, pim. Pareciam pipocas. É, e apenas 2 meses vendeu mais de 400 mil unidades. Formato parecia um planeta Saturno.
0: Ah,
1: é. Qual é a resposta certa, hein? A alternativa A, Aquaplay. B, Falcon. C, Pogobol. D, Playmobil. Qual é a resposta certa, hein? Matusquele por aí que eu daqui a pouco a velhinha volta. Eles tomaram um cafezinho com leite lá.
0: É isso aí.
1: Boa,
0: velhota.
1: Uma pingada, já vou chorar.
0: Ó.
1: Meu pingadinho.
0: É. É isso aí, esse é Energia na Veia, na Energia 97. Tô ligando, participando, fique à vontade, tá bom? Mande mensagens, eu quero ouvir aí a sua mensagem pelo WhatsApp, tá bom? Amanhã não tem horário eleitoral gratuito. Amanhã a gente tá desde as 7 no rádio, né? Você que não tinha baixado o aplicativo da Rádio Energia 97, tava ouvindo o horário eleitoral aí. Se você tivesse baixado o aplicativo, era só colocar no aplicativo e continuava ouvindo, né? No segundo turno, vê se faz essa lição de casa. Se tiver, né? Vai que, né? Vai que. Agora, se tiver, você vai e baixa o aplicativo da energia e não fica ouvindo horário político, né? Aí fica ouvindo a nossa programação normalmente.
2: I'm not exactly in the mood for Mozart and all that kind of goings on.
0: Information Society, na energia, Peace and Love Incorporated.
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0: Dead or Alive, Come Home With Me, Baby, na Energia. Também teve She Moves, Breaking All The Rules e Aqua, Barbie Girl, né? Vamos pro intervalo. Já voltamos com muito mais Energia na Veia.
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0: Energia! Daqui a pouco tem o DJ Marcos Freitas tocando ao vivo e a cores aqui pra vocês, hein?
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3: Voltamos com Energia na Véia, na energia, a energia que te move. E hoje, quinta-feira, é dia do DJ Marcos Freitas. Fala, Marcão.
4: Fala, Silvião. Bom dia a todos. Hoje é aquela famosa Quinta Freitas aqui nos estúdios da Energia 97. Estava com uma saudade imensa de vocês aí. Vamos trazer um pouquinho de música legal aqui, clássicos de todos os tempos. Fazer um set exclusivo hoje de anos 90, tá? Vou ver se eu consigo tocar umas coisas legais. E chegando lá na Embaixada Dance Music, vou ver se eu tenho os discos lá na bancada para fazer um vídeo legal para vocês conhecerem um pouquinho da Embaixada também. Então já segue Marcos Freitas DJ no Instagram e Embaixada Dance Music para você saber tudo sobre flashback, disco, CD, cassete, tudo mais. Vamos começar com esse cara que, para mim, na minha opinião, deve ter pelo menos aí uns 15 hits aí, que é o DJ Bobo. Vamos lá, Silvião?
3: Então vamos nessa. DJ Marcos Freitas no Energia na Véia.

0: energia, a energia que te move. Foi o set aí do DJ Marcos Freitas. Boa, porque, Marcão.
1: Por que você não deu o seu disco pra mim?
0: É, não vamos nem falar a respeito disso.
1: Meu, essa é o Black for White. É, também teve Delegation, Share, DC Project, L.A. Style, I'm a Raven, que é o Cinenê, tá? Também Master Boy, MC Star, Chase. Teve duas músicas aqui que eu toquei no set, que é a nossa atração aqui do Energia na Veia, que é a Tana Ivans, né? Prisoner, Prisoner of Love, e o Mr. Van, que ela canta também, né? Com o pessoal do Culture Beat. Então, vou fazer o seguinte, eu falei pra você... É, eu acho que todas essas músicas estão lá na bancada da Embaixada Dance Music, lá no centro de São Paulo, lá na Galeria Nova Barão, é, rua 7 de abril, 154, Lova 18. Vou chegar lá agora, vou conferir e vou fazer um videozinho com os discos para você ver que legal, tá bom? Então corre lá, é, me adiciona Marcos Freitas DJ no Instagram, Marcos Freitas DJ no Instagram e Embaixada Dance Music também no Instagram, tá bom? Se você quiser... É, também fala comigo direto, meu WhatsApp é 947-49-5050. Se quiser comprar disco, se quiser vender disco, equipamento, qualquer coisa, 947-49-5050. Obrigado, Silvio. Ótimo fim de semana, né? Que nós estamos já na quinta-feira. Valeu!
0: Valeu! Esse foi o Marcos Freitas aqui no Energia na Veia.
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2: Voltamos com Energia na Veia, na Energia, chegando na Veia in Love.
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2: Eu adoro essa música, meu. Stephen Bishop, It Might Be You.

energia. Madonna, La Isla Bonita. Também teve Stephen Bishop com It Might Be You. Tá ouvindo Energia na Veia, na energia, a energia que te move. Continue ligando, participando, certo? 3284-7097.

0: 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Mentirinha. Aquela mentirinha que você contou, né? E aí, pô, é lógico, descobriram. Porque a mentira tem perna curta. Sua mãe sempre falava isso pra você, não era?
1: Bom dia, Silvio Ribeiro. Bom dia a todos os funcionários da Energia da Véia. Que quem fala é o Luiz, da Vila das Mercês. Uma mentirinha que foi contada na minha época, foi eu e um grupo de amigos, descemos pra praia. Um deles passou na casa de todo mundo, foi pegando a galera e desceu. Só que ninguém ficou sabendo pra onde a gente ia. Aí as namoradas começam a ligar na casa de um. Ah, não, tá na casa do fulano. Ah, tá na casa do... Não, não vieram aqui não. Passou aqui, mas já saíram. Falaram que foi na casa de outro. E assim foi. Cada uma ia ligando até acabar as opções. Aí quando a gente voltou no final da tarde, a gente contou. Nós mesmos. Abraço.
0: É isso aí. Oi, Honesto. Honesto.
2: Olá, muito bom dia, Silvio Ribeiro e ouvintes da Energia 97. Aqui quem fala é Emerson, diretamente de Portugal. Olha só, aqui na cidade do Porto agora, meio-dia, ouvindo aqui pela rádio, pelo aplicativo Energia 97. Então a mentirinha foi o seguinte: antigamente meu pai tinha um escudo do Corinthians, aqueles de gesso pintado à mão, preso à parede, né? Bonito, com cuidado, fui lá e derrubei, jogando a bolinha de tênis na parede. Quando meu pai chegou em casa e viu aquilo quebrado, quem quebrou? Apontei pra minha irmã. Menti. Quem que levou as palmatoradas na mão? A minha irmã. Depois eu contei e me arrependi. Mas um grande abraço pra você, Silvio, pra todos os DJs aí, especialmente o DJ Akin, com quem tive o prazer de dividir a cabine aí no Bom Tempo de Lanterna. Um abraço.
0: Valeu, Emerson. Obrigado, cara. Um ótimo almoço pra turma aí de Portugal. É isso aí. Conta pra gente, o pessoal de Portugal aí, participe, né? Pelo nosso WhatsApp, né? 11 9 6650 7997. Aliás, você tá em que parte do planeta ouvindo o Energia na Véia agora? Agora é horário de almoço lá em Portugal, hein? E você tá onde? Que horas são aí onde você tá? Bom, 9 6650 7997, manda mensagem pra gente. O nosso Energia na Véia Internacional, né?
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0: É isso aí, meu. 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

0: Summer Junkies na Energia, I'm Gonna Love You. Intervalo e já volto. Já voltamos, nossa.
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0: Não sai daí não, hein? Essa é a Rádio Energia 97, a energia que te move, e esse é o Energia na Veia.
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18: Moreno alto, bonito e sensual, talvez eu seja a solução dos seus problemas. 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
15: 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É isso aí, continua a Energia na Véia, o melhor programa de flashbacks do seu rádio. Chegando para a lama do sucesso, Meu Erro. Essa aqui todo mundo sabe, vamos cantar.

0: Vamos lá pro telefone. Vocês lembram dessa música? É da trilha sonora do Dirty Dancing. Muito boa. Don't you feel like a crime? 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É isso aí, essa energia na vela. For here I am, honey. Vamos pro telefone. Caiu, vamos passar a ligação. Alô.
1: Bom dia, Silvio Ribeiro.
0: Bom dia, com quem eu falo?
1: Por acaso é o Vlad.
0: Fala, Vlad, tudo bem?
1: Tranquilo, e você?
0: Tudo jóia, Vlad. E aí, ó,
1: quero responder o enigma da véia. Ninguém nunca responde, né?
0: Mas não pode, muito difícil os enigmas aqui. As pessoas nunca sabem muito a resposta. E aí, Vlad, mentira que você contou?
1: Silvio, eu contei uma mentirinha uma vez que me custou muito caro. Fiquei de recuperação na terceira série. Aí, uma semana antes, todo mundo sai de férias, né? Aí eu peguei e falei pra minha mãe que eu tava de boa e fui jogar bolinha de gude e tal, e não fui pra recuperação. Aí, no dia de fazer a rematrícula, eu fiquei retido.
0: Ah, lógico.
1: Porque eu não compareci na recuperação.
0: Aí sua mãe descobriu.
1: Descobriu, me rendeu umas boas chicotadas nas canelas, né?
0: Boa. Eita, era assim que funcionava antes, não tinha jeito.
1: Pois é.
0: Manda beijo, aí abraço.
1: Descobri que a mentira, além das canelas curtas, tinha as canelas fervendo também, né?
0: Fervendo, muito. Manda beijo pra quem se quiser.
1: Pra Maria Cristina, que deve estar escutando, pro meu amigo Ozzy, que eu conheci através da energia, clientinho que a energia na véia me trouxe, né? E pra toda a galera que tá ouvindo aí. Ótimo dia pra você, Silvão.
0: Beleza, cara, obrigado, viu? Abração pra você, meu. Esse energia na véia, na energia, o pessoal participando. 3284-7097. Fala aí, quem tá participando agora, produção? Marcelo?
2: Bom dia, ao vivo e a cores.
0: Fala, Marcelão.
3: Bom dia, Silvio. Bom dia, Vini. Bom dia, Johnny. Eu sou o Marcelo Vange de Guarulhos. Cara, a gente contava muitas mentirinhas, né? Pra mim ir pra escola, eu falava que tava com dor de dente, com dor de cabeça, que eu tava com febre, mas... Logo, logo, essa mentirinha passava porque minha mãe pegava um chinelo e a mentira virava verdade na hora e a gente tinha que ir pra escola de qualquer jeito. Cara, eu fico escutando energia na velha e me vem muitas memórias. Você tocou uma música aí agora, assim, do Deborah Live, uma coisa assim. E eu lembro que eu chegava da escola de manhã e a minha avó, eu chegava da escola e ia assistir o clipe treino. E passava o clipe do Deborah Live. E a minha avó falava que ele era o demônio, porque ele tava todo pintado, né? Eu dava muita risada. O ano que vem, minha avó faz 100 anos. Boas histórias.
0: Ó, que legal. Dá um beijão na sua avó aí.
4: Bom dia, Silvio. É o Júnior Ribeiro, seu parente de Guarulhos. Hoje não. Não pode ser. Não pode ser, Silvio. Hoje não é o dia qualquer.
0: Não.
4: Hoje é o dia do meu aniversário. Uhul. Valeu, Silvio. Hoje é quinta-feira, meu aniversário e nós estamos nem aí. Valeu.
0: Boa. Parabéns, Juca. Parabéns. Feliz aniversário pra você, cara. Muita saúde aí, tá bom?
5: Tudo bem? Alexandre do Bonfa, do Bom Filhole. Silvio, mentirinha, cara. Eu devia ter uns 8, 10 anos na escola. Aí a escola pediu pra que a gente ajudasse a fazer aquele papelzinho deles com o nome e o valor pra um lar escola, pra depois da escola sair pedindo dinheiro. E realmente aconteceu isso daí, né? A gente saia pedindo pra escola. O pessoal te dava um dinheiro, você marcava o nome dela e o valor do lado. E aí, beleza, isso se estendeu por uns 3, 4 dias. Só que depois, cara, fiz um papelzinho à mão, com valor e tudo. Rapaz, eu saia pedindo. Eu fiquei acho que uma semana pedindo pra mim o dinheiro, porque já tinha pra escola a campanha, eram 3 dias, e depois eu fiz pra mim. Aí eu comecei a chegar com o dinheiro em casa. Meu pai olhou, mas de onde fez esse dinheiro aí? Ah, eu ajudei no mercado, fazer pacote, não sei o quê. Aí ele viu o papelzinho no bolso, com alguns nomes e valores que tinham me dado dinheiro. Rapaz, meu pai deu uns tapas em mim e tomou todo o dinheiro, cara. Nunca esqueço isso, cara. Um abraço aí. Um especial a você, Silvião.

0: Tava quase virando um político. O pai botou ele na linha de novo. O povo dando dinheiro pra ele.
1: Isso é real, Sr. Schwartz.

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É Tio Static na Energia 97, a energia que te move. Continue ligando, participando, 3284-7097. 3284-7097. Ah, quero falar com você, meu amigo, que anda muito chateado com o seu desempenho dentro... como é que eu poderia dizer? Dentro do seu relacionamento. Relacionamento com a sua esposa. Coisa tá feia. Você falou, tô jogando a toalha, Silvião. Para com isso, cara. É isso mesmo. 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

0: participando aí. Participe, mande mensagens, né? Pode participar ao vivo e a cores pelo telefone 3284-7097. É só ligar, gente. É só ligar. Né? E entrar no ar. É verdade. É assim que funciona. E tudo mais. Vamos atender aqui a turma. Vamos lá. Uou, uou, uou. Alô.
1: Bom dia, Silvio Ribeiro.
0: Bom dia, com quem eu falo?
1: Beto Andrade, Jardim Santa Terezinha.
0: Beto Andrade, aí Betão, tudo certo?
1: Melhor agora, ouvindo a sua voz e a todos da rádio aí.
0: É isso aí. Ô Betão, e aí, você já contou uma mentirinha na sua infância, cara?
1: Puta, Silvio Ribeiro. E quando eu ia pra escola, levava o estilinguinho no bolso, aí falava que ia pra escola e ia caçar passarinho.
0: Eita, nós.
1: Eita. Chegava em casa todo amarrotado, sujo. A minha mãe perguntava, onde você tava? Eu tava na escola. Mas todo sujo assim, era na hora do recreio.
0: É.
1: Aí, no outro dia, minha mãe foi lá na escola, saber. Eu tinha ido pra escola mesmo. Cheguei lá, já viu, né?
0: Eita.
1: Não, seu filho faz 2 dias que não vinha pra escola.
0: Ixi. E você morava onde nessa época?
1: Eu moro aqui no Jardim Santa Terezinha ainda, 50 e poucos anos ainda.
0: Aí ainda, no Jardim Santa Terezinha.
1: Eu estudava aqui no colégio, no colégio Moacir Campos, aqui da Rio das Pedras.
0: E quem que te dedurou lá na escola? A diretora?
1: A diretora, porque falou assim, faz 2 dias que ele não vem aqui.
0: Eita. Você lembra o nome da
1: diretora?
0: Você lembra o nome da diretora?
1: A diretora era a dona Edith.
0: Aí, dona Edith. Aí o bicho pegou em casa.
1: Só a cintada. Não corre não, não corre não, que a cinta come.
0: É.
1: Não corre. Apanhei 2 vezes, minha mãe e meu pai.
0: Essa frase era pesada. Não corre que é pior pra você.
1: Isso. Na nossa época era.
0: É, legal, cara. Manda beijo, abraço pra quem você quiser.
1: Rapaz, eu quero mandar um abraço pra todo o pessoal aí. Tá chegando o dia da eleição, que todo mundo tenha consciência de votar com a razão e não com um sentimento de ódio, e que as pessoas sejam mais humanas.
0: E é isso todos, aí.
1: Né? Então, e pra vocês da rádio aí, especialmente a todos.
0: Obrigado, meu. Ótimo dia pra você.
1: E ó, tá chegando a Halloween, hein?
0: É isso aí, 14 de novembro. Já tá com o teu ingresso na mão ou não?
1: Então, ainda no momento, é como eu trabalho de fim de semana no buffet, então eu tô meio assim, esperando o momento certo.
0: Entendi.
1: Pra não marcar nada, né? E já viu, né?
0: Aproveitar a folga,
1: né? Eu já fui várias vezes aí já. Fui de motoqueiro fantasma.
0: Ó.
1: Legal. Você me cumprimentou, hein, lá na áudio uma vez, uns 2, 3 anos atrás.
0: Que legal.
1: Motoqueiro fantasma.
0: Bacana. Vai de novo de motoqueiro fantasma, hein, meu?
1: Ah, eu vou ser lá no complexo da Moca, né?
0: Isso. Bacana.
1: Não,
0: obrigado.
1: Não conheço, não.
0: Vai obrigado, lá que lá é incrível, viu, meu? Tá casa legal, hein, cara?
1: É, né? Um rapaz, uns amigos que estão indo lá numa festa lá, disse que lá o complexo é muito bom.
0: Bacana. Fechou, meu. Abração pra você. É isso aí, valeu, motoqueiro fantasma. Tudo mais.
2: Fala, Silvio Ribeiro, bom dia e a todos que ouvem Energia na Veia. Eu tive uma mentirinha que fui pegando pulo e foi a pior parte. Eu saí mais cedo da escola e minha mãe falou, se você sair mais cedo da escola, vem pra cá que a gente precisa levar o cachorro no veterinário. Eu saí mais cedo, mas todo mundo ficou na porta da escola. E aí a minha mãe falou assim, pensou com ela, e se eu for buscar ela na escola mais cedo? Quando ela chegou lá, eu tava lá na frente da escola conversando, tomando aquele refrigerante de saquinho maravilhoso. E aí eu fui pegando pulo na mentira, na hora, ao vivo. Valeu, galera. Boa quinta.
0: É, mãe tinha dessas. Um dia ela falava, eu vou lá hoje pra ver como é que tá as coisas.
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13: É isso aí, tamo de volta com Energia na Véia, da Energia. Até às 11 horas, o melhor programa de flashback do seu rádio, né? Vai participando aí, vai mandando mensagem. Qual foi a mentirinha que você contou? M People, Moving Up na Energia.
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0: Lighthouse Family. Hide.
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0: Mettimi Lady, I Need You, I Want You. M People, Move It On Up. 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
0: 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Obrigado, Felipe Bailey, Phil Collins, Easy Lover, na Energia 97, a energia que te move. Aumenta o volume do seu rádio, esse é o seu programa.
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0: Energia Undercover Best Friend. Esse é o Energia na Veia, na Energia. Continue ligando e participando aí, 32847097. Vamos pro telefone, né? Atender alguém aqui no telefone e conte aquela mentirinha, né? Aquela coisa assim da sua infância, sei lá. Eu contei uma mentirinha. Velha, repete o enigma pra nós.
1: Muito bem, a velhinha voltou. E agora quero saber, lançado em 87, deixava as crianças pulando de felicidade.
0: É
1: em
0: isso?
1: Apenas 2 meses, vendeu mais de 400 mil unidades. O formato parecia um planeta Saturno. Qual é este brinquedo, hein? Alternativa A, Aquaplay. B, Falcon. C, Pogoball. D, Playmobil. Qual é a resposta certa, hein? Daqui a pouco a velhinha vai voltar. E aí sim, voltarei com a resposta certa. Mata o esquele aí. Já eu volto.
0: Vamos lá pro telefone. Alô? Diga alô? Temos alguém aqui? Temos alguém aqui. Só que a pessoa não sabe que tá. Nós temos, mas a pessoa não sabe que tá.
2: Alô, Silvio. Bom dia.
0: Olá, bom dia. Com o que eu falo?
2: Fala com o Júnior, tudo bem?
0: Fala, Junião. O que aconteceu aí que você tava quieto, cara?
2: É que eu tô na Castelo Branco, vim de São Roque, moro em São Roque, trabalho em São Paulo e liguei. Você falou assim, eu já liguei, caiu, nem reparei.
0: Falou, meu Deus, será que é verdade?
2: Agora que eu tava ouvindo no rádio, você falando pelo rádio aqui, o cara não tá ouvindo, não sei o que, eu falei, puta, sou eu. E aí, tudo bem? Tudo
0: bem? Beleza. Tá na Castelo agora?
2: Tô na Castelo Branco no trânsito, vindo pra São Paulo.
0: E como é que tá isso aí, parado? Que lugar que você tá, região aí?
2: Todos os dias, eu tô bem agora chegando em Osasco, todos os dias é isso aqui.
0: Chegou aí e parou mesmo tudo, né, meu?
2: Não, todo dia, para em Alphaville e vai até São Paulo.
0: Você faz o quê?
2: Eu trabalho na Sagesp de São Paulo.
0: É mesmo? O que você faz lá?
2: Tem uma distribuidora de frutas lá.
0: Pô, que legal, cara, bacana. Você contou uma mentirinha na sua infância?
2: Rapaz, se eu for falar de mentira, quanta mentira eu contei, rapaz do céu. Dá até medo. Mas tem uma que, minha sabe até, nós temos um podcast um dia, e o meu amigo comentou no podcast sobre isso, né? Eu tava no mercado de um amigo nosso, e meu pai pegou e falou assim, o cara falou assim, olha, chegou umas salsichas diferentes aí e tal, experimenta. Aí meu pai falou assim, vai lá e lava. Eu fui e lavei. Na segunda vez, você lavou, lavei. Aí eu lavei a salsicha do cara com sabão. Meu amigo falou assim, ele lavou com sabão. Eu falei, não pai, rapaz, foi feio o negócio, hein. Eu apanhei do mercado até minha casa de cinta. Ainda bem que tava sem energia no dia. E ele batendo, você mentiu pra mim, lavou a salsicha com sabão, mal. Às vezes se alguém de São Roque estiver ouvindo vai lembrar dessa história, meus amigos aí, que foi uma sacanagem grande, hein.
0: É uma coisa muito específica isso. A gente não manja. Não pode lavar salsicha com sabão, é isso?
2: E dá pro pai, né? Que é o pior, né?
0: Tem que passar uma água só.
2: Ele falou pra mim lavar, né? Eu fui, lavei uma, duas, acho que foi na terceira. Eu falei, pô, não vai parar de comer, eu vou lavar isso aqui com sabão. Aí tinha um amigo nosso, meu, que até hoje é amigo.
0: Puta, gosto foi, ruim.
2: Falou pro meu pai. Ele falou, isso aqui também é diferente. Ele falou, seu Jurandir, ele lavou com sabão.
0: Ah, e o bicho pegou.
2: Pegou, a cinta comeu. Naquela época, era feio o negócio.
0: Ah, meu... Entendi, cara. Manda beijo, abraço pra quem você quiser.
2: Ah, não. Um abraço pro pessoal da nossa época, né, que nossa época tá desaparecendo, né? Não tem mais quem gosta do que a gente gostava, carro antigo, moto antiga, as músicas legais, os bailinhos, nem tem, não existe mais, é muito raro, né?
0: Pô, é só seguir, ou ir lá no Halloween da Veia, em novembro, que vai ser bom, ou me segue lá no Instagram, que você vai ficar sabendo um monte de festa aí que tá rolando, vai até rolar uma festa com um carro antigo também, né?
2: Muito legal,
0: né? Vai lá.
2: A gente gosta um pouco, né?
0: Então tá bom. Obrigado,
2: tá bom,
0: viu, meu
2: amigo,
0: velho?
2: Abraço.
0: Abração
2: tchau,
0: pra você aí.
2: Meu Deus, tchau, tchau.
0: Esse Energia na Veia, na Energia. A energia que te move. Essa música é espetacular. Aumenta o volume. Essa aqui é pra ouvir muito alto, muito alto. Tô falando de Plus One. 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

0: 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A energia que te move. É Van Mason Creel, né? Bounce Rock Skate Roll. No Energia na Veia, meu.
1: Que beleza, velhinha. Voltei com a resposta certa do enigma do Arco da Veia.
0: Boa, velha.
1: Lançado em 1987, deixava as crianças pulando de felicidade. E em apenas 2 meses, vendeu mais de 400 mil unidades. E o formato parecia o planeta Saturno. Claro, a resposta certa era sim. Pogobol, isso mesmo.
0: Pogobol.
1: Que coisa, hein? É, quem acertou, acertou. Quem não acertou, se complicou. E agora hoje não vou sair mais cedo, né, Elvis?
0: Não.
1: Hoje eu tô tranquila.
0: É?
1: É, tchau, tá bom.
0: Vai, todo
1: tchau.
0: Dia ela sai mais cedo pra ir buscar o neto na escola. Hoje ela tá cegada. É isso aí, terminou, né? 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Vambora! Amanhã tem muito mais Energia na Veia a partir das 7 horas da manhã no seu rádio, hein, meu amigo? É.
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0: Essa é a Energia 97, a energia que te move. Vem chegando aí o Morde a Sopra, não sai daí, bora. 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
5: Muito bem, senhoras e senhores, muito bem, respeitável público, já estamos começando a edição deste pequeno programa. Bom dia, amigos, bom dia.
6: Bom dia.
7: Aê, Dudu.
6: Bom dia.
7: Moleque doido.
5: Estão bem?
6: Estamos bem. Estamos muito bem.
7: Como é que você tá?
6: Melhor impossível.
5: Aí eu tô aí, né?
7: Tá nervoso. Você acordou nervoso.
5: Eu não, tô bem.
7: Tá nervoso.
5: É, tá bem? Tranquilíssimo, brother. Tranquilíssimo.
6: Foi que eu percebi. Sabe o que eu vi outro dia? Eu vi outro dia, tem o Silvio Ribeiro, né? Todo mundo conhece, que apresenta a véia.
7: Gente boa.
6: E ele. Cara, gente boa. E ele é DJ também, né? E ele fez um baita showzão bacana e tal. E ele tava usando palavras de Domênico Gato. Fique feliz por mais um dia, todo dia é um motivo pra você se lembrar.
5: Usou minhas palavras, é?
6: Usou exatamente as palavras de Domênico. Achei bonito isso.
7: Onde que ele copiou?
6: Mostra
7: o Domênico?
6: Mostra uma união entre locutores aqui.
7: Onde que bom. Ele copiou o Domênico?
5: Peraí, obrigado.
6: Na, numa festa, numa festa.
7: Numa festa?
5: Legal. É. Bom, obrigado.
7: Copiando você, Domênico. Obrigado. Parece que o Domênico é referência.
5: Ah, desculpa.
7: Abre aqui.
5: Não, eu não consigo falar.
7: É. Essa era a ideia, você não conseguiu falar.
5: É.
8: Então, eu não vou te falar uma coisa. Eu já me liguei nisso.
6: Oh, parabéns, aliás, ao Silvio Ribeiro, né? hoje aniversário, né, dos
7: isso
6: idosos.
7: Isso tá no ar, dia do idoso.
5: É, mas sabia. Hoje? É hoje?
7: Não sabia que tinha.
5: Ah, dia então do idoso. É meu dia também.
6: Você também, né, Dudu? Você fez 60.
5: E 60 já?
6: Mas você tem alma de um jovem, Dudu.
5: Não faz mal, mas é o nosso dia, né?
7: 60 com alma de 59, Domênico.
5: Graças a Deus que chegamos neste nível, né? Vamos dizer assim, né?
6: O Bernardo...
8: Bernardo dá risada dos velhos.
5: Você tá rindo?
8: Você não vai... gosta.
5: Ah, mas já começa, tá quase chegando lá, viu?
8: Tá chegando lá. Ele não gosta muito, mas ele dá...
7: Amo.
8: Olá. É eles que atrapalham a votação. Bernardo, ele tem essa teoria aí.
7: Quem tá uma semana aqui gritando aos idosos, façam cola.
8: Não é pros idosos, é pra todo mundo, eu tô falando.
7: É todo mundo?
8: Ninguém falou aqui em nenhum momento.
7: Você não falou, não?
5: Mas aqui não estamos para isso. Nós estamos aqui para saber
8: o assunto do dia.
7: Estamos sim.
8: Passam a cola, meu amigo, para você não demorar para votar.
7: Não fazer fila.
8: É, não fazer fila lá, porque vai ser um inferno esse
7: Gostaríamos
8: domingo.
7: De votar e almoçar no mesmo dia.
8: Rápido.
6: Seria importante. Palhaço, eu senti falta hoje da novelinha do Bernardo, né? Aquela 3 minutinhos novelinha do Bernardo.
8: Já tentou, mas o Domênico cortou.
7: Cortou duas vezes.
8: Você tá nervoso.
7: Cortou duas vezes.
8: O Domênico já deu um corte nele, foi bem.
7: Pra ser honesto, eu também não tô muito no pique hoje não, viu?
6: É mesmo?
7: Fazer render? Não.
8: Papinho
7: Posso te falar, hoje eu vim pelo salão. Hoje eu quase que eu fui pro médico, eu não tô num dia bom, né?
6: Hoje viemos pelos ouvintes que amam o Morde a Sopra.
7: Eu não estou nada bem.
5: Tá, mas tem assunto do dia ou não?
7: Vamos Lógico
5: ficar nesse papinho aqui.
7: Nossa, mas também com esse desprezo, você quer um assunto do dia?
5: Eu quero,
7: tem
5: aqui tem,
7: do
5: né?
7: dia,
5: vamos lá.
7: Não dá vergonha
6: Segundo Sombra, a melhor parte do
5: cortar,
6: Morde
5: é o assunto do dia. Tô tentando cortar pra render. Aí depois não vem falar que eu tenho culpa eu aqui. Vamos lá, vai. Vai.
7: Você meteu culpa eu no ar.
5: Mandei mesmo. Vai.
7: Você
5: depois vem me cobrar.
7: Temos aqui a enquete do dia. Você acha que dinheiro muda as pessoas ou apenas mostra quem elas realmente são? Ah. Essa é a pergunta do dia.
6: Boa.
7: E aí eu devolvo pra vocês, amigos da mesa, e pra você, ouvinte. Aliás, sua participação vai ser muito importante hoje. O dinheiro, ele muda ou apenas mostra quem realmente é o ser humano? E aí?
5: Mas se muda, Domênico, se muda as pessoas é porque tá mostrando o lado da pessoa.
7: Não, às vezes você não era isso. O dinheiro te fez virar isso.
5: Então, calma por quê? Lá. Então, mas acho que ambas as coisas são a mesma coisa.
7: Não, não, Domênico, não.
5: Você
7: não,
5: acha
7: não.
5: que o dinheiro muda as pessoas? Se muda as pessoas é porque mudou por conta muda. De... ou do caráter, ou de alguma coisa.
7: Você quer saber a minha opinião?
5: Né?
8: O cara aí, morava em Osasco. Se ele ganha
5: ou
8: dinheiro,
5: mostra quem elas são.
8: Ele vai pra Alphaville.
5: Se mudou é porque tá mostrando porque ela é aquilo.
7: Mas isso não é mudança, palhaço. Isso
8: lógico que é uma mudança.
5: Não. Nenhum ditado.
8: Dizer que você não mudou.
7: Mas você pode, mas você pode mudar de endereço e você pode continuar sendo a mesma pessoa. São coisas distintas.
5: Tá, presta atenção.
7: Até onde mexe no seu caráter, até onde mexe
5: com quem você é. Tem um ditado que diz o seguinte. Você sabe desse ditado, todo mundo sabe. Quer saber o verdadeiro caráter da pessoa, de poder ou dinheiro a ela. Aí você vai saber se é o caráter da pessoa.
7: É justamente por isso que essa frase existe. Se a pessoa não mudar, você sabe que essa pessoa é uma pessoa de caráter.
5: Sim.
7: E é por isso que a enquete está baseada nisso, entendeu? Tem pessoas que realmente não mudam, tem pessoas que não mudam, e tem pessoas que eram isso e o dinheiro só traz tinta forte, é o que a pessoa se tornou. Eu conheci pessoas que eram pobres e hoje são milionárias.
5: Sim.
7: Conheço pessoas que não mudaram e pessoas que mudaram. Não vou dar exemplo no ar de pessoa famosa. Que eu te dou um exemplo de que nem
8: fez não esse mudou. Tema, foi não o
5: mudou.
8: Caro.
5: Quem não mudou.
7: Não mudou.
5: Que era pobre, virou rico e ficou legal.
7: Afonso Padilha. Ele é o mesmo cara que eu conheci pobre.
5: É.
7: Ele é pobre, hoje ele é milionário e ele é o mesmo cara.
5: Mas, assim, o Ventura também?
7: Mas... O Ventura ele mudou, mas eu não digo o caráter. Pobre. Ele mudou a postura. Ele não mudou o caráter.
5: É. O que é postura?
8: Não tá fazendo mais a pose de quebrada.
5: Não, faz. Nos shows faz.
8: Mudou a postura.
7: Faz, ele
5: mudou. Qual que é a postura?
7: O Ventura era um cara mais introspectivo, quando ele se tornou. Mas aí também não é só o dinheiro,
5: mas
7: também
5: é a visibilidade. Mas é por conta que acho que ele tem que ir. É a profissão, né?
8: Todo mundo,
7: exatamente.
5: É. Tem mais. Vai.
7: Quem não mudou? Danilo Gentili, um cara que não mudou.
5: Gentili.
7: É o mesmo cara.
8: E quem mudou? Fala aí.
7: Eu mesmo não sei quem mudou, né? Mudou também pega mal, né?
5: Pega mal. Quem mudou, hein?
7: Quem mudou.
5: O Bernardo não acha legal falar.
7: O Domênico Gato é um cara que era pobre, ficou rico e não mudou.
5: Eu não fiquei rico.
7: É, Domênico, ela começou já também.
5: Eu não fiquei rico. O que é rico?
6: Rico, você tem ar-condicionado na sua casa, no seu apartamento? Não tem ar-condicionado?
7: Por quê? Não quer.
5: Errou?
6: Mas você não tem porque você não quer ou porque...
5: Não, eu não tenho.
8: O central lá do prédio.
5: Continua.
8: Central do prédio.
5: Vocês já vão ver que eu não sou...
6: Você tem um carro elétrico?
5: Não tem.
6: Não tem?
5: Não tem.
6: Não dá pra pôr na tomada, nem tem
5: nada elétrico. Não tem.
8: Mas é top.
5: No prédio nem tem isso aí. No prédio.
6: Você tem, deixa eu ver.
7: Não, o Domênico não é rico.
5: Já falei.
8: Esconde.
5: Os caras se ferram numa soja. É só começar. É isso aí. Não, rico aqui, meu amigo, é a parte de lá. Ó. Sabe aquela porta que tem ali? Sabe a cozinha? Tem uma porta. Dali pra lá, meu amigo. Ali é que estão os ricos.
7: Mas você quer que eu destrincho no ar o seu patamar social?
5: No estádio 97 tem um rico.
8: O assunto já foi.
5: É um muito rico.
6: É, humano.
5: Exatamente.
6: Que não mudou. Humano
5: mesmo. Parabéns ao Mano.
8: É o único rico. O Mano mudou pra cacete.
5: Mudou de casa.
8: Lógico, tá morando no
5: puta
8: cobertura
5: casa.
8: Lá, velho. Eu vejo lá, velho, as coisas do cara.
7: O Mano é um cara que você conheceu. Sim. Pobre. Eu não conheci o Mano. Eu conheci o Mano e ele já era rico.
5: Você conhece ele pobre.
7: Conheci
5: ele
8: rico,
7: 20 anos ele já era rico.
5: Porra.
7: Era? Então com esse pobre.
5: Entrou aqui quando,
7: velho? Então não mudou. Eu entrei aqui faz 20 anos.
6: Mas sabe, só sobre
7: faz 20 anos, faz
6: pergunta. Faz 20 anos. Também, né? Ô, palhaço, só sobre a enquete pra dar um pitaco também, eu penso assim, mudar não necessariamente quer dizer que você mude pra pior, né? Às vezes você muda, às vezes você é uma pessoa que, sei lá, você ganha um pouco de confiança, você muda a sua postura, seu jeito de falar.
7: Foi o que eu falei do Ventura, não acho que ele mudou pra pior, ele mudou.
6: Isso.
7: Ele não é o mesmo cara, foi o exemplo que eu usei.
6: Tem o subir a cabeça, aí tem a pessoa que sobe a cabeça com uma mala, que não trata bem ninguém, etc. Aí acontece bastante.
7: Tem cara também que não precisa nem ficar rico.
6: É.
7: Subiu de cargo, tem pessoas a quem dar ordem já começa a pisar em cabeça.
8: Mas isso tá certo.
6: Tem que mostrar autoridade.
8: Largar os pobres.
7: Mas a pergunta é...
8: Essa coisa mais gostosa,
5: pergunta é...
8: Você começa a ganhar melhor, você deixa os pobres pra trás. Você fala, isso aí dá um azar.
5: Vai.
6: A pergunta é... Aliás, os recados.
7: Você acha que dinheiro muda as pessoas ou apenas mostra quem elas realmente são? Essa pergunta vem com a gente. Mande pelo nosso WhatsApp. O número é 11 9 6650-7997.
5: Repita.
7: 11 9 6650-7997. Você pode participar também pelo YouTube da Rádio Energia 97. 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Diga, palhaço.
8: Pobre é que nem assim, ó. Você começa a andar...
5: Olha o que você vai falar, rapaz. Olha o que você vai falar.
8: Pobre é que nem mulher. Você começa a andar com muito pobre. Meu, você só atrai pobre na sua vida. Você sai com mulher feia, você só atrai mulher feia. Começa a andar com as mulheres bonitas, só mulher bonita.
7: Você concorda com isso?
1: Não, eu também não. Eu não concordo. Não concordo.
7: Eu amo o Domênico. Pior raciocínio possível.
1: Pior raciocínio, vamos seguir.
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1: Horroroso os raciocínios. Raciocínio horroroso. Vamos sair daqui. O que é isso aí?
8: Putz.
1: Ah, mas você foi? Era lá.
8: Deus do céu.
1: Era lá, velho.
8: Era
1: a
8: imagem do Domênico. Meu Deus, agora meu coração disparou.
7: O Batmóvel.
1: Era Batmóvel. Sim, não. Realmente é um. Nossa, velho. Realmente é um belo carro.
6: Que humilde, hein? Que humilde.
1: Pera lá. Realmente é um ótimo carro. É o que? Esse carro é aquele carro que eu tava testando, meu amigo. Não é meu.
6: Caramba.
1: Aliás, eu até queria este carro, mas não me deram. Não me deram o carro. Só testei.
8: Pra mim
1: testei
8: não
1: o carro por 6 dias só.
8: Pra mim não manda nem o carro do Fred Flintstone pra,
1: mas pra testar. Mas vou falar uma coisa, o palhaço, posso ser sincero?
8: Aquele que vai com o pezinho.
1: Vou ser sincero a vocês. Vou ser sincero, vou abrir o meu coração. Não queira testar carros assim.
8: É horrível. Né?
1: Porque você fica com ele 6 dias, você acostuma mal. Aí você volta pro teu.
8: Já
1: aí,
8: fiz assim.
1: Aí! Aí é uma decepção, Bernardo. É melhor ficar com o teu.
7: Você quer que eu desenhe pra quem é mais
8: pobre?
7: Teve
8: uma época boa que fazia muito isso.
7: É tipo você tem o PlayStation 4 e seu amigo fala, senta aí pra jogar no meu 5.
1: É. Não, pior. Pior que isso. Não, não. Você tem o PlayStation 1. Aí você tá jogando, tá acostumado. Aí o cara vem jogar no 5. Você joga no 5, você fica com aquela cara. Você fica, ah, pá. Aí você volta pro 1.
6: Aí você fala, nossa, que horrível, né?
7: É isso. Como diria um amigo meu,
1: é isso.
7: Que eu não vou citar o nome pra não expor ele aqui. Mas ele talvez faça um personagem num programa de rádio. Ele falava que cuidado com a traição. Porque você chega ali, tem um muro. Quando você pula esse muro,
1: rapaz, do
7: lado de lá, a grama é verde, o rio.
1: Não vai, não vai.
7: É o rio de todinho, mas você não quer voltar mais.
1: Mas as pessoas já estão se manifestando no nosso WhatsApp. Olha só.
3: E aí, galera do Morde Sobra, Energia 97. Aqui é o Camacho de Itaquera. O dinheiro, ele muda as pessoas. Pra mostrar quem elas são, entendeu? Com o dinheiro, a pessoa pensa diferente, age diferente, se demonstra diferente. Ela é outra pessoa. E isso para as pessoas que nunca tiveram dinheiro. Porque quem já tem, não vai fazer a menor diferença.
1: Ah, mais uma.
9: Aqui é Valmir de São Caetano. É os dois, são os dois, né? Mas, na verdade, mostra quem realmente a pessoa é, né? Dê poder e dinheiro à pessoa e você vai saber quem ela é, tá? Ela, com dinheiro, mostra quem ela realmente é e, como diria minha avó, né? Quem nunca viu dinheiro, né? Ou quando nunca viu melado, quando pega se lambuza.
1: É isso aí.
8: É isso aí.
1: É isso aí. Agora que era piada.
8: Que saco. Agora que
1: o programa tá bem dinâmico, você percebeu? Pá.
6: Toma, toma, né? Tipo, toma, que é
1: mesma coisa. Pai bola, vamos, piada, vamos lá. Vambora, vamos, vamos.
8: Ouvinte.
1: Muito dinâmico.
8: Chefia que é isso.
1: É?
8: É.
1: Vai, hein? Vai na minha.
6: Vai, tá demorando demais,
1: pai. Demorou.
6: Acelera aí.
8: Quanto tá rápido, o esqueleto tá entrando no bar.
1: Parou. Não é assim.
7: Não é dinamismo, isso é desleixo.
1: Não. Dinamismo não é isso. Isso
7: é desleixo, outra coisa.
1: É des... Muito bem, é desleixo, tá?
7: Coisas diferentes.
1: E desleixo não vou permitir aqui.
7: Você não vai admitir?
1: Não.
7: Boa, Domênico, mostra quem manda. Esse otário aí.
1: É otário.
7: Gostou do otário?
1: Gostei.
7: É um termo bom, achei agora aqui.
8: Otário foi pra mim?
7: Não,
1: não, você tá imagina. De brincadeira. Porra.
7: Tá louco? Jamais falaria.
1: Vai, otário, conta aí.
7: É.
8: Agora
1: sim. Não, bem claro. É palhaço. É.
8: Agora
1: é na cabeça.
7: Não,
1: na cabeça.
7: Não, confundi mesmo.
8: A moça virou um rapaz, né?
1: Uma moça.
8: É.
1: Tá demorando.
8: Tirou o tava dançando.
1: Pode demorar.
8: Não pode, né? Aqui vai chegando, eu vou dando download.
1: O programa é curto, parece. Ele tem que ter coisas acontecendo.
8: A moça chegou pro pai e falou assim: pai, tá sabendo da última no vestibular? Ele falou: não, sou eu.
1: É bom. Isso é bom. É bom e triste, né?
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1: Muito bem, agora Ranieri, né, trazendo aí essa notinha aqui do imitador de Silvio Santos, assusta uma semelhança incrível.
7: É mais parecido do que o filho do Geraldo Luiz?
6: Cara, eu vou falar, Não, mas a tem semelhança, vídeo? Tem vídeo. Tá, até ficou convite, então, quem quiser, que vai lá no tu.com/energia97 que você vai ver com o vídeo. Mas a semelhança, Dodô, é semelhança na voz, no jeito de falar. Todo mundo aqui consegue imitar o Silvio Santos, por exemplo. Faz sua imitação do Silvio Santos, Bernardo. Tá,
7: oi, vai. Sai pra lá, sai pra lá.
6: A sua imitação, Dodô, do Silvio Santos, como que é?
1: Mas olha lá, olha lá, que beleza.
7: A sua, Renato.
1: O palhaço, sobe. Sobe que tão, quero ouvir uma piada sua aqui em cima.
8: Ah, oi. Você vai antes, vai ser. Você que tá imitando aí, vai antes, Marrom.
1: Você, qualquer um.
6: É, você imita, Renato. E eu imito o Silvio Santos, o relógio do Silvio Santos. Ai, tá? Bom dia, 10 horas 23 minutos.
1: Mas é sensacional. Essa imitação é muito boa. Não pode ser. É muito boa. E tem o Silvinho, né?
6: É.
7: Quando acabar o programa,
1: como é que é o Silvinho?
7: Vai pro YouTube.
6: É o Silvinho?
1: Silvinho, Silvinho. Como é que é o Silvinho? Silvinho.
8: Papaoi! Papaoi!
1: Viu? Silvinho é maravilhoso. As imitações no diminutivo, palhaço. Pensa que eu esqueci, não esqueço.
6: Nossa. Fez muito sucesso. Fez muito sucesso.
1: Faustão!
8: Olha o Quinho!
1: Olha lá, viu, palhaço?
8: Olha o Quinho!
6: A audiência tá subindo aqui no YouTube, né? Só pra avisar.
8: Muito.
6: Mas, Dodô, agora sério, né? Todo mundo imita o Silvio Santos.
1: Todo mundo.
6: Porém, tem viralizado nas redes sociais uma imitação que ela é simplesmente assustadora. Parece que a alma do Silvio Santos desceu e incorporou nesse rapaz. O nome do artista é Thiago Nascimento. Não sei se você já ouviu falar, Bernardo. Você já ouviu, né, palhaço?
7: Não, palhaço, mas talvez vendo a cara Thiago não identifique. E olha que eu conheço muito mais imitadores do que eu gostaria.
8: Eu sigo ele.
6: Você segue, né, palhaço?
1: É bom?
7: Não sei quem é. Não sei se
8: você. Espetacular.
6: Ó,
8: o cara é bom pro cacete.
6: Ele é bom, né, palhaço?
1: Mas agora, de nome, não tô lembrando. Se eu ouvir a...
6: Ele nem tem tanto

0: ele simplesmente veio na Paulista, aqui do lado da rádio, e ele pegava pessoas, fazia perguntas, um quiz
1: como
0: ali,
1: o Silvio Santos.
0: Dava dinheiro como o Silvio Santos. Então, se você quiser acompanhar com imagem, ele não se parece tanto com o Silvio Santos, fisionomia, né? Ele, obviamente, que veste a roupa do Silvio Santos, tem um microfone, aquele clássico do Silvio Santos, mas o timbre de voz dele é o que chama muita atenção. Então vai lá, youtube.com/energia97. Deixa o like, viu, pessoal? Deixa o like pra fortalecer o Morde e Assopra. É? Pode trazer, depois a gente pode trazer ele aqui, que é muito legal. Vamos acompanhar, olha, então, e vamos ver se parece mesmo como a gente fez a propaganda aqui, o Silvio Santos, o Johnny vai soltar pra gente.
2: Qual foi a primeira seleção europeia a conquistar a Copa do Mundo fora da Europa? Alternativa: Alemanha, número 1. Número 2, a França. Número 3, a Espanha. Ou número 4, a Itália.
3: Alemanha.
2: Peraí, você entendeu a pergunta que eu fiz? Fora da Europa.
1: É muito bom.
2: Não, caraca, foi na Europa, foi fora. Vou repetir para você pensar novamente. Qual foi a primeira seleção europeia a conquistar a Copa do Mundo fora da Europa?
4: Europeia.
2: A Alemanha, França, Espanha ou Itália? E aí, você sabe? Você não quer pedir ajuda aos universitários do programa? Olha só quantas pessoas tem. Vocês entenderam a pergunta? Quem ganhou, então, fora da Europa? É a Alemanha, França, Espanha ou Itália?
3: Espanha.
2: Bem, a resposta está... certa, resposta, Espanha! Ei! Então, você já tem quanto? 20? Então, fora da... olha só.
1: Ele tem lá até os trejeitos do Silvio.
2: Aqui,
1: o vocabulário 30, que era dos anos 40, 80, sabe? É muito legal.
2: Ai, R$50.
1: Ele solta uns no duro. Que era o Silvio Santos, perguntava muito isso.
5: É bom, é bom, tá, muito bom. É
1: no duro. E ele, a Sandra Nienberg fez uma matéria com ele também, muito legal. E ela vem falando, ela falou, olha, ele, porque ele faz porta de loja. E aí a Sandra Nienberg vem ouvindo ele na porta da loja e ela vem fazendo a matéria. E aí ela fala, meu, eu tô ouvindo o Silvio Santos falar. E não sei o que, não sei o que lá. E ela chega na porta da loja, ele tá lá. E aí ele conversa com ela. Muito bom.
0: E olha que a gente trouxe o áudio, né, palhaço, dele na rua. Então a qualidade não tá tão boa. Quando ele vai nos programas, né, que aí tem uma captação de áudio bonita, é mais parecido ainda com o Silvio Santos. E você vê que ele não é uma imitação em formato de sátira, né? É uma imitação mesmo, assim. Parece que ele, que nem o palhaço falou, é vocabulário, é o jeito de falar, né? Então você vê que é um negócio impressionante. Então tá aí, quem quiser seguir o Thiago Nascimento, artista, né? Sempre bom dar os créditos aqui. A arroba dele é o Thiago, com H, Nascimento, tá bom? O Thiago Nascimento vai lá nas redes sociais dele. Então é isso, Dodô, uma belíssima imitação aí do Silvio Santos.
4: Fui dar uma fuçada nas redes sociais do menino, realmente, ele não tá estourado, ele tá acontecendo aí, 152 mil seguidores. Sabe quem que ele segue?
0: Quem?
4: Dri Barros.
0: Adri Barros?
4: Ele
0: legal.
4: Segue a Adri, ele segue
0: aí, a Adri. Ó, de repente o canal pra gente trazer ele
4: e
0: aqui.
4: E ele já foi notado, tem uma galera que segue aí, que é do meio. Eu tenho muito amigo em comum com ele, que eu não conhecia mesmo não. Pô, muito bom.
1: Tá abrindo show, chama ele pra abrir o seu show aí.
4: Se tiver fim, bora
1: fez
4: lá.
1: Fez o Sérgio Malandro, fez um monte de show.
4: Aí. É. Show, manda uma mensagem pra ele.
5: Tá certo. Vamos ver mais ouvintes se manifestando através aqui do WhatsApp do assunto do dia de hoje. Vamos ver.
6: Fala, galera do Morde. Pondendo a enquete daí, se o dinheiro muda as pessoas. Na verdade, as pessoas não mudam com dinheiro, mas muda o endereço, muda o restaurante, muda o carro, muda a casa e muda o Wi-Fi. Eu mesmo, depois que eu ganhar dinheiro, vou mudar de opinião. Valeu, abraço.
4: Mas até onde ele foi, não eram mudanças realmente de caráter como a gente está questionando aqui. Vou mudar de opinião, já começa a ser uma mudança realmente que o dinheiro mexeu com
5: você. É, mudar o jeito da pessoa.
4: É, mudar de carro, casa, você pode mudar tudo isso sem mudar quem você é. A pergunta é sobre a sua essência. Você pisava nas pessoas antes, agora você pisa, aí o dinheiro te mudou. Você tinha vontade de, ganhou dinheiro e tá pisando? Então o dinheiro só aumentou essa vontade que você tinha, só deixou com que você fizesse isso.
5: Vamos lá, mais uma.
7: Bom dia, rapaziada do Morde e Assopra. João Rodrigo da Vila Medeiros, tudo bem? Então, o dinheiro, eu acredito que ele muda, né? Mas depende das nuances aí que a gente vê. São valores que mudam. Que o cara, com dinheiro, ele vai ter acesso a algumas coisas que ele não teria. E isso é muito positivo, dependendo do ponto de vista. Agora, mudando valores para pior, evidentemente que é ruim. E eu acho que o dinheiro é um grande amplificador ali do que a pessoa já é. Grande abraço.
5: Amplificador.
4: É um outro ponto também.

0: né, Dudu? A gente tá aqui falando só da parte, muda pra pior, mas também tem a galera que muda pra melhor.
1: Tem.
0: Quando você tem, como diria o tio lá, mais, sim, mais poderes, mais responsabilidades.
1: Exato.
0: Quando você tem grana, você tem tio a possibilidade. Ben, né? Tio Ben, esqueci o nome de Tio Ben, tio de Peter Parker. Mas quando você tem mais grana, você tem a possibilidade de ajudar pessoas.
1: Muito
0: isso
1: bem.
0: É do caramba.
1: Vamos pro giro. Giro de notícias. Agora é aquela hora de você ficar bem informado do que acontece no Brasil e no mundo com André Ranieri.
2: As novas regras para doação de sangue com menos impeditivos passam a valer no Brasil a partir desta quarta-feira. Entre as principais mudanças estão novos prazos para quem fez tatuagem ou procedimentos estéticos, a possibilidade de doar também depois dos 70 anos. Para tatuagens e piercings, né, com exceção de algumas regiões, o candidato agora pode voltar a doar após 7 dias, desde que seja possível avaliar a segurança do procedimento. Já pessoas com mais de 70 anos que são doadores de repetição, ou seja, que doam com frequência, poderão continuar doando depois dessa idade mediante avaliação médica no serviço de hemoterapia. A assessoria do presidente Lula, candidato à reeleição pelo PT, informou à Globo que ele não participará do debate realizado pela emissora nesta quinta-feira. Estão confirmados no debate os candidatos Flávio Bolsonaro, do PL, Ronaldo Caiado, do PSD, Augusto Cury, do Avante, e também Romeu Zema, do Novo. Preterido Renan Santos, do Missão, acusou a Globo de usar a regra eleitoral apenas como desculpa para barrá-lo do debate e blindar Flávio de seus ataques. Já Lula, além de não participar do encontro da emissora, marcou para o mesmo horário do debate uma entrevista ao Flow Podcast. Um voo da companhia Fly Dubai, que ia de Dubai a Tel Aviv, fez um pouso de emergência na Arábia Saudita após momentos de terror a bordo. Segundo as autoridades, o copiloto, que é de Oman, esfaqueou o piloto dentro da cabine. Durante a briga, o avião chegou a despencar mais de 4 mil metros em 30 segundos. A tragédia foi evitada porque passageiros invadiram a cabine para conter o agressor e dois outros pilotos que estavam no voo conseguiram assumir o controle. Apesar do pânico, o avião pousou em segurança na cidade saudita de Tabuk. Nenhum dos 180 passageiros se feriu. Israel trata o caso como um atentado terrorista.
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2: Só sobre essa última notinha primeiro, né? A gente vai comentar as notinhas, mas a última, Dodô. A gente separou um vídeo, tá? Que eu vi lá no canal do Lito Souza. O vídeo, ele foi feito pelo Silvio Monteiro, tá bom? E ele falou justamente sobre esses primeiros momentos, né? O ataque do copiloto ao piloto, né? O piloto, ele mesmo caído, né? O copiloto de Oman, que atacou o piloto, ele achou que o piloto já, sei lá, tinha desmaiado, tinha morrido. Mas não, o piloto ainda conseguiu abrir a porta do cockpit, colocar o código, abrir a porta do cockpit. Foi quando as pessoas que estavam no avião entraram, imobilizaram o copiloto.
1: O avião caindo
2: em queda livre.
0: Pensa nisso.
2: A queda foi tão livre que tem uma parte da traseira do avião, aquela que direciona, sabe? Que ela vai girando assim pra ir pra direita, pra esquerda, que simplesmente quebrou. Nossa. Né? E aí outros pilotos que estavam ali voando como passageiros entraram no cockpit e conseguiram estabilizar o avião. Assim, mas foi por um fio que uma tragédia não aconteceu.
1: Caraca,
2: então, velho. Então vamos aproveitar e ouvir o Silvio Monteiro Júnior, né? Que ele fez um vídeo justamente pro canal do Lito Souza, nosso amigo, né? O canal no Instagram do Lito. O Johnny vai soltar na tela pra gente.
4: O que aconteceu naqueles 7 minutos? Segundo o relato de quem estava a bordo e publicado nos principais noticiários de hoje, é que a porta da cabine foi aberta pelo piloto, pelo comandante, comissários e passageiros, então, imobilizaram o primeiro oficial, cuidaram do comandante e uma tripulação extra da própria empresa que estava a bordo viajando como passageiro assumiu o comando do voo. O pouso ocorreu em segurança às 10h58, horário de Dubai, 1h30 aproximadamente depois que essa situação lamentável começou. Todos os passageiros foram desembarcados em segurança, os dois pilotos originais do voo foram encaminhados para o atendimento hospitalar, uma outra aeronave da empresa decolou de Dubai para Tabuk, os passageiros foram realocados e seguiram para os seus destinos. E agora é aguardar o bom processo de investigação. De acordo com o anexo 13 da Convenção de Aviação Civil Internacional, a responsabilidade pela investigação é do país onde ocorreu o evento, no caso, a Arábia Saudita. Obviamente com a participação dos demais países envolvidos também, né? Eu vou finalizar esse vídeo hoje compartilhando uma coisa com vocês, é uma pergunta que eu tenho para mim, uma curiosidade que eu não tenho a resposta e só cabe a gente aguardar a investigação. mas eu quero entender como é que esse pocket knife aí, esse objeto cortante entrou, como que ele embarcou e como que ele entrou no cockpit dessa aeronave. A gente tem que aguardar aí a investigação para responder também essa pergunta para a gente, né, e entender que quanto mais tempo passa, mais tempo a gente tem acesso ao que de fato aconteceu, e como a gente sempre fala aqui, a verdade exige tempo. Caraca. Um abraço para vocês, bom voo.
0: Que desesperador, hein, meu?
1: Que loucura, cara, isso, hein?
0: Você dentro do voo.
2: É, eu acabei nem trazendo aqui as imagens, Dudu, mas assim, bem tem...
5: Pesado.
2: É pesado. Não, tem passageiro, porque assim, teve uma briga corporal entre o copiloto, que é esse rapaz que sacou o canivete e começou a furar o piloto, e os passageiros, porque quando o piloto consegue abrir a porta do cockpit, os passageiros invadem, e um dos passageiros, por exemplo, ele faz um corte na testa.
1: Do cara?
2: É do passageiro, corte na testa do próprio passageiro, que quando ele faz o vídeo, ele tá todo ensanguentado, né?
0: Deve ter batido em algum lugar, é isso?
1: Não, ele cortou.
2: Não, e assim,
0: ele foi na briga.
2: Foi na briga, não dá pra saber exatamente, né, como que ele fez, mas... Bateu. Mas ele tava ali. Agora, o copiloto de Oman, assim que o piloto, ele é abatido, entre aspas, ele simplesmente mira pra baixo, Dudu. Ele pega o avião, ele mira pra baixo.
1: Imagina, aí, pra acabar mesmo. Pra
5: aí, 2.000 pés.
2: É, dá 4 quilômetros, mais ou menos, de queda livre em 30 segundos.
0: Claramente ele definiu que ele ia matar o cara e ia se matar.
1: Ia matar todo mundo.
2: Exato.
0: Não entrou numa briga corporal, o avião embicou
1: e por o cara, acaso. E ele é da companhia, tudo certinho?
2: Então, não tem essa informação ainda. Assim, em tese ele
1: Deve ser, porque ele é um funcionário.
2: Acho que ele é o copiloto, né? Normal, exato. É.
1: Que loucura, agora, isso. Deve ter alguma rincha aí.
5: A sorte é ter uma tripulação no avião. Tem um piloto lá no avião.
1: Se não tem, ferrou.
5: Se não tinha,
1: o piloto morreu?
2: Não, os dois foram... Inclusive prestou depoimento...
1: Será que o piloto, mesmo ferido, ele conseguiria colocar o avião? Não. Se não tivesse...
5: Ele parece já caído lá.
1: Ah, já apagou?
5: Todo ensanguentado, apagado, e o pessoal...
1: Então, meu... Vou dizer pra você, se não tivesse um cara que soubesse pilotar, o avião caía.
5: Destruindo a parte... A parte da cabine,
2: operacional, né? Da
1: cabine. Ele queria que caísse mesmo.
5: Os instrumentos, ele tava destruindo tudo, ele queria um atentado, na verdade.
2: Na verdade, se o passageiro não entra, porque um dos passageiros, esse ensanguentado, ele deu um mata-leão no copiloto. Então ele mobilizou. Que a única forma, dos próprios, tinham dois pilotos ali que estavam no avião voando como passageiros. A única forma desses pilotos entrarem, conseguirem...
1: É tirar os caras.
2: Você tinha que mobilizar primeiro o copiloto ali.
1: Como.
2: E aí os passageiros fizeram isso, conseguiram. Aí depois, né, pousaram o avião, foram levados pro hospital.
1: Isso tudo com o avião caindo, hein?
2: Com o avião caindo, com tudo em movimento ali. Aí, obviamente que depois, né, os passageiros, eles foram realocados para outros voos, etc. É. Quem deu no depoimento, o copiloto diz que ele agiu sozinho, né? Mas a investigação agora vai ver. Israel trata como um atentado terrorista, como disse o palhaço.
1: É. Ele voltou, né? O avião tava voltando, né?
2: Não, isso é depois. Isso é depois que o copiloto, ele é abatido ali, que os dois pilotos que estavam como passageiros, eles conseguem recuperar a aeronave, aí eles fazem essa curva e aí eles voltam ali, vão pra Tabuk, né? Justamente pra conseguir pousar o avião.
5: O cara que...
1: Cara, que coisa de louco
5: deu,
1: isso.
5: O cara deu uma chave de braço lá no cara, no copiloto. Ele arrancou o cara, e aí ele tirou o cara, assumiu o controle e puxou o manche pra levantar o avião.
1: Ele levantava.
5: Aí ele tava com o Netanyahu lá ontem, dando esses depoimentos, o Netanyahu perguntou pra ele, mas você é piloto? Ele falou, não, eu assisto o filme e eu vi que eu tinha que fazer isso. Que
1: puxar aquele troço lá.
5: Aí ele puxou, aí depois assumiu o piloto.
1: Pelo menos estabilizou, né?
5: Ele puxou o manche e levantou o avião. Aí ele falou, ó, aí entrou um piloto
1: de verdade. Aí ele falou, se vira aí, irmão.
5: Pô, deu a chave de braço no cara.
2: Puxou o manche.
5: Puxou o manche.
1: O cara é um herói.
5: Ele foi tratado como herói.
1: É lógico.
0: Até pelo que o Ranieri
2: citou. E a galera, Bernardo, zoando o Pablo Marçal, quando ele falou o que ele falou, né?
1: O que ele falou? Não sei.
2: Ele falou que o helicóptero tava caindo lá, que ele tranquilizou o piloto, que ele sabia, que ajudou.
0: O cara tava mais nervoso do que ele. Calma, que eu vou. Eu acalmei o cara que sabia o que tava acontecendo. Ele vai entender que ele salva o negócio.
2: O Rubens,
0: essa nem é melhor do Pablo Marçal, viu? O dia que ele saiu de casa pra ressuscitar alguém é melhor que essa.
2: O Rubens, ele fala aqui que o avião caiu 400 metros. Não, na verdade foram 4 mil metros.
1: É muita coisa, velho.
2: E é o equivalente a 4 quilômetros.
1: Geralmente, ele anda, ali. Avião anda a 10 mil, né?
2: É.
1: Anda 10 mil de altura. Se ele caiu 4, cara, tinha mais 6 mil ali.
0: O cara correu
1: tava e fez... meio no limite.
0: O já cara de... correu e puxou, ele foi...
1: Começar a complicar, né?
0: Foi gênio.
1: É. E o Doug Pina diz aqui, o cara teve sangue frio pra agir na situação crítica, né? E foi 4 quilômetros mesmo.
2: E Dodô, só sobre a primeira notinha aqui, pra regra sobre doação de sangue, tá? Porque é sempre importante que você doe sangue. Então agora tá mais tranquilo, viu? Antigamente tinha uma série de regras, impeditivos. Antes, por exemplo, quem fazia tatuagem tinha que esperar 6 meses pra doar de novo. E agora não, Dodô. Se você consegue comprovar, por exemplo, que você fez piercing, tatuagem em um lugar, né, que segue todas as regras de higiene, esterilização direitinho, você pode, depois de uma semana, já doar. Outra coisa, para quem tem mais de 70 anos também, se é doador recorrente, está saudável, pode continuar doando. Para quem faz piercing, só piercing genital e na boca, que ainda tem que esperar 4 meses. Tá? Esses não tem jeito, tem que esperar. E para quem está usando caneta emagrecedora, também pode doar, viu? Antes não tinha uma regra estabelecida.
1: Agora pode.
2: Agora pode doar, só que assim, se você começou agora ou trocou, aumentou a dose, eles indicam que você espere umas 2 semanas... Justamente pra segurança de quem tá doando, porque às vezes a pessoa passa mal, tá comendo menos.
5: Pô, mas e se etc. a pessoa receber um sangue, pode emagrecer.
2: Emagrece junto de tabela, né?
0: E tem outro ponto também, né? Eu acho que o pessoal da caneta aí tem que tentar atrair eles, porque eles iam doar justamente por conta da comida, do lanche de graça. Agora tá tomando caneta, não quer mais lanche de graça. Então tem que
2: o atrair. Sanduichinho, né? Que no final.
0: Toda... Tá certo. E sobre a segunda notícia, eu sei que política é um assunto que a gente não costuma debater, nem vou entrar em debate. Mas eu acho que realmente a Globo vacilando na história aqui com o Renan. Ele vai lá pra porta da Globo hoje fazer protesto. Eu vi vídeo dele
1: falando isso. Mas se tem que chamar, tem que chamar todo mundo.
0: Então, a questão não é todo mundo. A questão é que a Globo estipulou que seria um número X. E ele já tava questionando isso. Mas aí é uma outra história que eu não vou entrar nesse mérito. A história é, tinha um número X e o Lula desistiu. Então, se tem um número X e o Lula desistiu, você tem que puxar o cara de baixo,
2: não, não, não. O que acontece é o seguinte. Tem regras eleitorais. Sim. Então, para um candidato, ele ser convidado para um debate, ele precisa cumprir algumas regras. E essa regra é que no Congresso, ou seja, somando deputado federal e senador, você tem que ter 5 integrantes. Então, podem ser 5 deputados federais.
0: Ah, essa eu não conhecia.
2: Essa é uma regra.
0: Eu achei que era
2: a caso, da porcentagem tem, de votos. Mas tem uma outra possibilidade. Caso você não tenha esses 5... Existe uma outra possibilidade, que é quando 2/3 dos seus convidados confirmados que atendem a esse requisito, eles aceitam que outra pessoa vá. Uhum. E aí o que eles aconteceu? Não aceitaram. Então, o que aconteceu foi o seguinte: o Zema também, em tese, não poderia participar. Porque o partido do Zema, que é o novo, ele elegeu, se não me falha a memória, 2 ou 3 deputados em 2022. Então
1: não poderia também.
2: Então ele não poderia participar. Mas o Zema por essa.
0: Entrou no recurso, não foi?
2: Então, só que o Zema entrou no recurso no TSE. E o que aconteceu? O novo entendimento que foi colocado para o Zema participar é, em 2022, elegeu 2 ou 3 deputados, mas depois disso, o novo ganhou outras figuras dentro do Congresso, e hoje tem 5, pelo menos 5. Então, o entendimento é que hoje, o Partido Novo tem esses 5. E a discussão é justamente essa. Mas o que vale? É, na eleição, os que tinham lá, que normalmente era utilizado, ou agora, com esses 5? Porque daí... É. O Renan Santos, ele também queria essa brecha.
0: Tanto que ele entrou com recurso também, foi negado.
2: E foi negado.
5: E... O pior foi o que o Zema falou pro Renan.
0: O que o Zema falou pro Renan?
5: Zema, Zema, Zema, cada um com o seu problema.
1: Agora, é lamentável, né? Você não ter um dos principais aí, que é o Lula, né?
0: Eu acho também.
1: Pra poder participar.
0: Ainda
1: sendo que na eleição passada, eu tava vendo um crítico... falando sobre a respeito disso, um crítico jornalista aí, né? Ele falou que na eleição passada, o Bolsonaro também não participou do primeiro debate, vocês lembram? E ele chamou ele de fujão.
2: Sim.
1: E agora, o Lula é o quê?
0: Fujão. E ainda vai num podcast onde ele pode falar...
1: Falar à vontade, sem ser
0: apertado.
5: Mas ali é meio que...
2: É que assim, hein? Sobre isso eu tenho uma opinião... Isso
1: é complicado,
2: uma opinião bem popular, aliás, que assim... Porque a galera, porque em 2018, o Bolsonaro, não sei se vocês se lembram, ele não foi a nenhum debate.
1: É porque ele tinha...
2: Ele tinha
1: o problema do negócio da facada,
2: sim, mas mesmo depois, ele tinha uma vantagem muito grande. Estrategicamente, você tem que pensar, o político, ele tem que pensar estrategicamente. O Bolsonaro tem uma vantagem pros outros candidatos. Ele não tem nada a ganhar nos debates. Cara, ele pensa, o quê? Eu vou ser eleito. E dá pra você condenar a estratégia de campanha do cara? Não dá. Ali, hoje, nesse caso do Lula, por exemplo, claramente ele iria apanhar, iam ser três caras batendo nele, 3/4 do tempo, e ele 1/4 do tempo ali tentando devolver.
1: Ah, então, faz parte,
2: assim,
1: né?
2: Faz parte, mas estrategicamente, para as campanhas, pensam isso. Então, assim,
1: assim,
2: você fala, pô, beleza, não dá para discutir propostas, etc. Mas hoje em dia, os debates, eles viraram muito mais ataques pessoais.
1: Ataque, de uns
2: contra,
1: ataque.
2: Contra os
5: Eu
2: outros.
5: Eu acho então... que o microfone não tem sido amigo do Lula ultimamente.
1: Ele tá falando umas bobagens, hein? Então, mas vamos melhor. Lá. Vamos ver aqui os nossos ouvintes que têm o microfone à disposição no WhatsApp. Ai, e responderam o nosso assunto do dia assim, ó.
6: Bom dia, galera do Mod e Assopra e do rádio aqui de Santo Amaro. Eu acho que quem tem dinheiro, quem já nasce de berço rico, não muda. É, o cara que é legal e tem dinheiro, a família que tem dinheiro, já nasce com dinheiro, já é rico de berço, o cara não muda. Agora o pobre que fica rico, ele muda. Fica metido, fica querendo se mostrar, um carro novo, se aparecendo na internet. O rico não fica se aparecendo na internet, mostrando que tem dinheiro. O pobre não, o pobre fica rico, a primeira coisa que ele faz é comprar um carro bem caro, pra mostrar que tem dinheiro.
1: Vamos lá, mais uma.
7: Bom dia. O dinheiro não muda ninguém. O dinheiro vai potencializar o que você é. Se você for uma boa pessoa, ele vai ser generoso. Se você for mal, o dinheiro vai... Você vai ser mal. Isso é fato.
0: Eu discordo. Eu acho que o dinheiro muda também. Não, acho que muda, a pessoa...
1: Não. Sei lá. Acho que... Bom, cada um tem uma opinião. Ela acha que
2: é a opinião do ouvinte.
0: Sim.
5: Tem que respeitar. Respeito.
0: Respeito. E nem ganhei dinheiro pra fazer isso.
5: O ouvinte tá falando uma coisa, mas não é.
0: Eu não concordo.
1: Tem que respeitar, mas tem que respeitar. Ouvinte,
0: mas eu não posso discordar?
1: Pode.
0: Ah, que bom. Posso discordar?
1: Pode discordar.
5: Concordando? Senão o ouvinte não dá opinião.
1: Vamos lá, mais uma.
8: Bom dia, galera do Morde, Cleiton Itaquá. Sobre o assunto aí, o dinheiro ele muda as pessoas e tem que mudar. Se a pessoa que é menos financeiramente fica rico, se ela não mudar, ela volta a ser pobre. Então muda. Agora, como essa mudança vai afetar a vida da pessoa, aí ela tem que decidir. Mas quem muda, muda.
1: Muda.
2: É que mudar é muito relativo, né? Então, assim, por exemplo, a pessoa pode mudar o quê? Antes ela não tinha uma educação financeira. Ela ganhou dinheiro e fala, pô, agora eu preciso ter uma educação financeira pra não perder o dinheiro que eu ganhei. Então, é muito, muito amplo, né, esse mudar ou não mudar.
0: Falando em educação financeira, vocês viram o Roberto Carlos, lateral esquerdo,
1: declarando... Mas ele falou que não tem dinheiro?
0: Falou que perdeu 99% do que ganhou.
1: E
0: ganhou
1: perdeu muito, tudo. Ganhou muito dinheiro.
0: Cara, ganhou muito dinheiro.
1: Cara, como é que pode isso?
0: É, empresários e família, ele citou alguns fatos, né? Mas é a importância de, realmente, se você começar a ganhar dinheiro, você se educar financeiramente.
2: Exato.
0: E ter controle do que você está fazendo, né? Não deixar exatamente na mão de alguém tudo que entra, que foi, pelo que ele disse, meio que por aí que ele se ferrou, né?
2: Sim.
1: Tá certo. Vamos agora a bombadas.
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0: Millie Bobby Brown comemora 2 anos de casamento com Jake Bon Jovi. Bruna Marquezine e Tchau Mendes prestigiam o aniversário de Luana Marquezine. Bruna Marquezine, isso aqui? Ah, Bruna, deu duas. Bruna Marquezine e Tchau Mendes assistem a desfile em Milão ao lado de Anne Hathaway.
2: Caramba, que dia, hein?
0: Você viu?
2: Sim.
0: Corrido, né? Marcos Frota diz que voltaria como Tonho da Lua em sequência de Mulheres de Areia. Futebol! Categoria de base. Ex-zagueiro William Lannes de Lima, ex-Atlético Mineiro e Betis da Espanha. Aliás, vocês sabiam que agora é só da Espanha, né? É o novo diretor de futebol do Meia Noite, clube de patrocínio paulista interior de São Paulo, que tem como foco revelar novos jogadores.
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0: É a primeira vez que entram duas bombadas
1: da mesma pessoa.
2: A Bruna, né? Marquezine e o Shawn Mendes, eles estão com a agenda cheia, hein?
1: Você viu? Eu vi aqui que prestigiaram o aniversário da Luana Marquezine.
2: E ainda ela teve tempo pra assistir o desfile.
1: Foi pro desfile ainda.
2: Em Milão.
0: Pensa num casal que tá rendendo clique.
2: É.
0: Qualquer Rapaz, coisa que você coloca...
2: É um casal aleatório, né?
1: Exatamente. Tá bom negócio, né?
0: Exatamente.
1: Tá bom negócio. Deixa eu ver aqui. Mais pessoas participando na nossa enquete de hoje, vamos ver.
9: Fala, pessoal do Morde e Assopra. O dinheiro, eu acho que ele não muda as pessoas, não. E também acho que o dinheiro não compra felicidade. E também não traz felicidade. Ser feliz é uma coisa, ele pode te disponibilizar momentos felizes, né? Mas o dinheiro, ele só potencializa quem a pessoa é. Então, no fim das contas, só vai revelar quem ela sempre foi. Valeu!
0: Teve risados, hein? Eu ouvi.
2: Não, eu tô risadas? Vendo aqui, eu tô vendo o chat aqui, né? O Rogério Macedo, ele diz que um amigo dele ficou milionário em 6 meses de trampo. Ele ostentou legal, mas não mudou o caráter. Sempre foi o mesmo. Ostentar é mudar?
1: O Sérgio do Mamonas. Sérgio, que era o integrante do Mamonas.
2: Conta a história. Eu não entendi muito bem aqui, mas um abraço pro Rogério Macedo.
0: Eu não sei se ostentar é mudar.
1: Ele ficou milionário em 6 meses mesmo. Mamonas do dia pra noite.
0: O que é ostentar? Né? Se você ficou milionário, é justo que você tenha um carro melhor, uma casa. Pô, é o que você.
1: Mas não mudou o caráter dele por isso.
2: Exatamente. Não, mas ostentar, quando a galera fala em ostentar, não fala em ter as coisas. Fala em justamente você mostrar. Porque às vezes você pode ostentar sem ter. Você pode alugar, sei lá, um Camaro e ficar ostentando ali que você tá de Camaro.
0: E como é que você tem isso?
10: Eu vou comprar McLaren, uma Lamborghini.
0: Mas vou andar na minha garagem.
10: Vou esconder. Ninguém, não vou tirar meu carro, porque vai que o meu vizinho...
0: Vou comprar um apartamento em Pinheiros, mas vou alugar um na Coab de Itaquera, que eu fico ali também, porque pra ninguém descobrir que eu tenho...
2: Ostentar não é isso. Ostentar é você ficar pondo na rede social, ficar mostrando.
10: Mas o povo fala. Não precisa isso, você ostentar. Prova de você ter comprado. Você comprou um carrinho melhor.
2: Não, mas eu não tô julgando. Só tô trazendo aqui o que significa a palavra ostentar.
1: É outra
2: significado
1: coisa.
2: Aqui do dicionário.
0: Mas isso é um fato, né? No Brasil, quando você muda de vida.
10: Sucesso pro brasileiro você, é muito ruim.
0: Ele é ofensivo a quem não ter. Muitas vezes, em alguns momentos.
1: Verdade.
0: Fazer sucesso ou ter dinheiro é ofensivo a quem não fez ou quem não tem. Isso é fato mesmo.
1: A última, de hoje do nosso WhatsApp.
11: Fala, galera do Morde a Sopra. Bom dia. Olha, dinheiro muda sim as pessoas, viu? Falo por experiência própria. Já emprestei dinheiro pra amigos aí e na hora de cobrar, eu era o chato, entendeu? Amigos, negócios à parte e dinheiro só pra quem realmente for de confiança, viu? Se for da família, empreste com a intenção de mais ou menos doar. Porque se for ficar esperando de volta... É dor de cabeça.
0: Esse ouvinte burro. Claramente
1: nada de burro,
0: subiu
1: seu
0: pra cabeça dele.
1: Respeita os
0: ouvintes. Que mundo ele vive, que ele quer emprestar e quer receber. Que mundo é?
10: Anota o meu pix aí, mano.
1: Eu vou dizer, viu?
0: Não pra nós também.
1: Vou falar, viu? Ó, acabou o programa.
2: Foi dinâmico hoje, hein? Foi dinâmico. Gostei.
1: Tem uma notícia boa.
2: Foi dinâmico.
1: Não, tem uma ruim e uma boa.
10: Fala a boa primeiro.
1: A boa,
10: ruim.
1: Primeiro.
10: Fala ruim, vai.
1: Não, a ruim é que vem aí o horário político gratuito pra você na sequência depois do intervalo. É a boa é que é o último horário político do primeiro turno. O último, amanhã não tem.
2: Amanhã.
1: Essa é muito boa.
2: Até
1: maravilhoso isso. Bom, vem aí então, né, o intervalo, o horário político. E você que não quer ficar com o horário político, tem lá o tempo de jogo, tá bom? No nosso canal do YouTube mesmo, vai lá pra dar aquele prestígio bacana pra gente. Amanhã a gente volta sempre às 11 da manhã com a edição deste programa chamado Morde e Assopra, certo, seu Bernardo Veloso?
0: Certo, um beijo na sua bochecha, Domênico. Tchau.
2: Beijo na bochecha.
0: Não vai mandar outro?
10: Cara, puta puxa
0: saco. Falta carinho e amor nesse programa.
2: Mas é um beijo molhado, tá só pra entender, aquele beijo molhado
0: na bochecha. Não, não, não, não.
2: Depois ela precisa passar assim, tirar
3: a barra. 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
3: Foi lançado na China mais um carro da família Dolphin. É o BYD Great Seagull, que está posicionado entre o Mini e o Dolphin. O entre-eixos dele é maior em 15 centímetros em relação ao Dolphin Mini. Ele tem como comprimento total 4,20 m. A principal novidade é tecnológica e está no teto. Ele vem equipado com um sensor LiDAR, que é usado para aumentar a capacidade de percepção do ambiente pelos sistemas de assistência à condução. O primeiro carro que eu vi no Brasil a usar esse sistema foi o Volvo EX90. Esse sistema funciona por leitura laser. O sensor envia ondas de luz infravermelha e calcula a distância e a forma dos objetos que estão à frente do carro. Outra vantagem é que funciona perfeitamente à noite. A motorização também é diferente do Dolphin Mini. O motor entrega 127 cavalos e, no ciclo europeu, entre 250 e 340 km de autonomia, dependendo da bateria escolhida. A BYD não informou se vai trazer o carro para o Brasil. Me segue no Instagram, @claucarsug.
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17: Outubro de 2026, mais um mês do ano começando, décimo mês do ano de 2026, que vai chegando em sua parte final. É, rapaz, quinta-feira, último dia do horário político. Primeiro turno, depois tem mais um pouco. Mas amanhã já voltamos à programação normal, né, no FM, a partir do meio-dia. Boa. Até uma da tarde, né? E o tempo de jogo a partir da uma da tarde até uma e meia no youtube.com/energia97. Hoje vocês já perceberam, o gnomo aloprado está na mesa de som. Muito bem, muito bem. Vocês sabem, vocês vão participar conosco nessa edição de hoje do tempo de jogo pelos corneteiros. Anote o número 11966507997.
18: 11966507997, ok?
17: Repita.
18: 66.
19: Chega de PT e de Lula.
18: São 11966507997, ok?
17: Ok, mande aí o seu áudio ou o seu vídeo de 10, 15 segundos e o seu nome. E nós colocaremos vocês para participarem dessa edição de hoje do Tempo de Jogo, que começa agora. Comigo na bancada, Marcos Costa, André Ranieri, Rafael Sgrilles. Boa tarde, galera.
20: Boa tarde, Marcelo Lima. Boa tarde, André Ranieri. Boa tarde, Rafael Sgrilles. Boa tarde, Quero Quero.
18: Guten Tiger.
20: É, não sei, isso deve ser Olha por Uruca.
21: Boa tarde. Boa tarde.
20: Hoje tem camarão também. E boa tarde para você que acompanha a gente aqui pelo youtube.com.br/energia97, que o pessoal já tá chegando aqui, ó. O Helder tá com a gente, Lindo Guedes, Fábio, a Fátima Esgrilles está aqui, um beijo para a senhora. Também tá aqui o Zocrinho, o pessoal vai chegando, vai comentando, vamos juntos até 1h30 da tarde. Mais um dia de data FIFA. Meu Deus do céu, tá acabando. Cada dia que passa, obviamente, é um dia menos dessa maledeta data FIFA, um jogo mais esperado do ano. Brasil e pelo amor, vamos até 1h30 junto, deixa o seu like aí. Boa tarde, Rafael Sgrilles, tudo bem, Bradinho?
22: Boa tarde, Bradinho, está igual o Gustavo Santos, está contando a hora. Ele para casar, né, para naquela lubrificada, e você também para ter a volta do Palmeiras.
20: Lubrificada.
22: Mas é isso aí, bicho. Abraço para você, Costinho, pro Marcelo Lima, pro André Ganieri. Boa tarde, Quero Quero. É isso aí, então um abraço para você. E também aquele convite de sempre para você ser o nosso seguidor nas plataformas digitais da emissora, @futebolenergia97, com os nossos recortes do tempo de jogo do Estádio 97 e do Futebol Energia em Campo. Vem aí oitavas de final do Campeonato Paulista Sub-20. Falaremos disso hoje e também com as nossas transmissões dos jogos de ida e de volta. Boa tarde, André Ganieri.
23: Boa tarde, Sgrilles. Tudo bem? Muito boa tarde a você. Boa tarde, Costa, Marcelo Lima. Fala, Quero Quero. Boa tarde, Quero Quero em alemão, né?
24: Olá, Pitoli, tudo bom, amigo?
17: A mensagem só de ir.
23: Ele quer pegar o Oktoberfest, mas eu falei com ele, falou que de repente vai que ele encontra uma alemã lá, ele casa e fica.
20: Encontrar alemã lá é certo que ele vai, né?
23: Não, mas digo, vai que ele se apaixone, se o problema é se apaixonar de volta.
17: Como é que chama lá? Siriema.
23: Siriema, exatamente, né? E vai que ele se apaixone pelo salsichão. Olha só quem tá com o Flávio Pitoli. Essa possibilidade.
20: Eu acho que ele tá indo pelo salsichão.
23: Pelo salsichão, né? É isso. Aliás, fui no Oktoberfest ano passado. E tinha um salsichão de 30 centímetros.
21: O Brasil vai presidente Flávio Bolsonaro, 22.
17: Você ficou satisfeito com ele? Ou você precisava de mais centímetros?
23: Eu fiquei assim. Eu achei que talvez eu não aguentasse. Eu ficaria pistola.
20: Tá. Mas você aguentou?
23: Nossa,
20: deixou saudades.
23: É isso, né? Então esse ano não sei se eu vou, tô pensando ainda.
20: Você não vai mandar um de São Paulo primeiro de outubro, né?
23: Paulo,
20: que rap,
25: Ana Clara Machado tinha 5 anos quando foi atingida por um
20: tiro
25: na porta de casa. Não era ação da polícia. O PM Bruno Dias de Laroli disparou de forma consciente na direção de uma casa.
23: Moradores tentaram impedir.
25: Bruno de Laroli não parou.
23: Ana Clara morreu. Flávio Bolsonaro foi um dos advogados na defesa do policial. Tempo de jogo, automaticamente você estará concorrendo, mas deixe seu like. Meta de likes, 500 likes. Hoje, Marcelo Lima, Sgrilles e Marcos Costa.
17: É, ele tá realmente Copa do Mundo, né? Vamos lá, né? Abertura da Copa. Muito bem, seu quero-quero. Vamos lá para as manchetes, então, do tempo de jogo. Vamos embora.
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1: Seleção brasileira. A delegação brasileira viaja para Calcutá visando o amistoso contra a Índia neste sábado, 11 horas da manhã, terceiro jogo do Brasil nesta data FIFA. Cortado da equipe por conta de um edema na parte posterior da coxa direita, o atacante Rafinha já seguiu para a Espanha, onde vai realizar o tratamento com o clube, com o Barcelona. O defensor do Arsenal, Gabriel Magalhães, citou a importância dessa mescla entre atletas experientes e novatos na seleção e projetou o duelo diante da Índia.
2: Pai, para!
17: São Paulo, para o clássico contra o Santos amanhã às 8 da noite no Morumbis. Pelo brasileiro, o técnico Dorival Júnior não contará com Caleri suspenso pelo terceiro cartão amarelo. A tendência é que o garoto Gustavo Santana seja o substituto. Conselho Deliberativo aprovou o contrato com a Ticketmaster. Agora, o clube vai assinar um acordo de 5 anos com a nova gestora de ingressos do Morumbi e do plano de sócio-torcedor, e receberá 140 milhões de reais adiantados.
1: Santos, o Ilharão e Everton Cebolinha serão as grandes novidades do técnico Cuca para o confronto de amanhã, diante do São Paulo no Morumbis. Felipe Coutinho tem grandes chances de ficar no banco de reservas devido à melhora de sua condição física. Já Neymar só deve regressar na rodada seguinte contra o Flamengo no dia 8 de outubro na Vila Belmiro.
17: Corinthians, lateral esquerdo Matheus Bidu participou normalmente da representação da equipe alvinegra ontem no CT Joaquim Grava. O jogador treinou sem limitação com os companheiros e sem dores na região do pubis. O atacante Yuri Alberto destacou a dificuldade de acompanhar o momento do clube sem poder contribuir e ressaltou que a sua lesão está totalmente cicatrizada.
3: Hoje és o rei, amanhã és uma bosta. É assim que funciona aqui.
1: Aqui e no mundo. Palmeiras. Ainda desfalcado dos 11 convocados para as seleções nacionais, nessa data FIFA, o elenco alviverde realizou uma atividade em campo reduzido, priorizando cruzamentos e finalizações. O defensor Murilo enalteceu a parceria e o entrosamento com Gustavo Gomes e Barbosa nos esquemas com 2 ou 3 zagueiros utilizados pela comissão nas últimas partidas do Palmeiras.
17: Campeonato Paulista Sub-20. Os confrontos das oitavas de final da competição estadual foram confirmados na tarde de ontem pela Federação Paulista de Futebol. Os jogos de ida acontecerão entre os dias 9 a 12 de outubro e as partidas de volta ocorrerão nos períodos de 16 a 18 de outubro. Um empate no placar agregado leva a decisão da vaga para as quartas nos pênaltis.
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17: Qual é a enquete de hoje, Rafael Esgrilis?
4: É, porque tem fuzuê no ar que pode, antes da eleição, ter a chamada intervenção judicial no Corinthians e no boletim do Corinthians falaremos mais sobre isso. Mas o que você acredita que possa ser a saída para o Corinthians? SAF a Safiel? Intervenção já no Corinthians? Ou o atual modelo ainda tem salvação, modelo associativo? Vai lá, deixa o seu like e também participe da nossa enquete.
18: Explica de novo.
17: Não, não vai explicar. Todo mundo entendeu. Não é que todo mundo tem uma inteligência limitada igual a sua, viu, Penácio Jumento?
4: Ixi,
17: é
4: o seguinte, eita, hoje promete.
17: É isso aí. Aff. Bom, é o seguinte, coloca a vinheta da seleção. Vamos falar de seleção brasileira rapidinho hoje, né? Não vou abrir, eu não vou falar do boletim se o senhor não seguir aqui
4: vai
17: o roteiro.
4: Vai, Brasa! Mas isso é pelo futebol apresentado?
17: Não, isso aí é pela malcriação do Penasco.
4: Aí ficou triste.
17: Isso, ficou. Olha lá. Aí ele bota a música do velório quando ele tá com a Siriema, porque é um velório quando ele tá junto.
4: Ah, é? Não consegue?
17: Não, é um velório.
4: Ixi.
17: Cuidado com o som no YouTube, filho. Você ainda não aprendeu isso? É. Cuidado, né? Vocês perceberam que hoje não tem jeito, né? Ele tá rebelde, ele não faz o que o roteiro pede, né? Ele esquece que nós estamos num programa, né? Que ele não é uma criança mimada e birrenta, né? E não segue o que a gente põe aqui no papel. Tudo bem.
18: Depois
17: exato. Depois leva uma enrabada do chefe e fica tristinho, tá certo. Então tá bom, não vai ter vinheta de abertura, porque ele não quer colocar, né? Então vamos falar aqui da seleção brasileira, né? Seleção brasileira... Ah, é, não vai pôr, né? Tá bom. É o seguinte, a seleção brasileira vai jogar no sábado, né? Às 11 da manhã, no horário de Brasília, lá em Calcutá. É o primeiro jogo entre as duas seleções, né? Brasil e Índia nunca se enfrentaram, né? Então, o Ancelotti vai aproveitar para continuar fazendo seus testes, suas mudanças. Por exemplo, no gol, o Pedro Morisco agora terá a oportunidade, né? Depois do Hugo Souza e do Otávio, agora será a vez do Pedro Morisco, né? A seleção brasileira deixou Brisbane, né? Às 14h no horário local lá da Austrália, 13h no horário de Brasília, já está seguindo, já deve ter chegado inclusive lá em Calcutá, para esse amistoso aí de sábado, às 11h, né? Vai fazer apenas um treinamento, né? Que é amanhã, e aí o Ancelotti vai definir as mudanças que ele pretende para o jogo, né? Deste sábado, né? Vamos ouvir o Gabriel Magalhães, né? O Gabriel Magalhães, que é o defensor do Arsenal. Ele falou lá com a TV CBF e citou a importância dessa mescla que o Ancelotti está fazendo entre atletas experientes e novatos na seleção nessa data FIFA, e também falou da lesão do Rafinha e projetou, né, esse amistoso contra a Índia. Vamos ver o Gabriel Magalhães.
2: De grupo foi muito boa, né? A gente vê muitos jogadores jovens, novos, estão aqui pela primeira vez, né? Então nós que já somos mais experientes, né, que já estamos aqui há alguns anos, né, a gente tem que passar tranquilidade para eles, a gente sabe o quão pesado é vestir a camisa da seleção brasileira, mas eu acho que está correndo tudo bem, o Mister tá nos dando total confiança também para a gente trabalhar tranquilo, né, e vencer os jogos que temos. Não, o Rafinha está bem, pelo que eu conversei com ele está bem, ele ali após o jogo ele falou para mim que sentiu alguma coisinha, mas eu acredito que ele esteja bem. Nossa, estou disposto pro Mister. Eu acho que a gente sabe da importância que é cada jogo, toda vez que você entra em campo com a camisa da seleção brasileira, a gente sabe que a gente tem que vencer, né? Com todo respeito ao adversário, né? E que seja um grande jogo para nós, né? Que os brasileiros lá também possam aproveitar esse momento junto conosco.
18: Sou mais um Hurricane.
17: Muito bem, tá aí o Gabriel Magalhães. Vocês acham que o Ancelotti vai mudar muito a seleção? Né? De um jogo pro outro ele fez 7. Agora você acha que ele fará quantas alterações pra esse jogo contra a Índia?
23: Ah, ele vai fazer mais algumas, né? Imagino que, sei lá, Breno Bidon ganhando oportunidade. Eu acho
5: Arthur Dias, né?
23: Ele até entra inclusive como lateral esquerdo, alguns minutinhos, né? Acho que de repente ele pode ganhar oportunidade também, né? Mudança o Pedro Morisco no gol. Eu acho que ele vai colocar praticamente todo mundo que ele chamou aí para jogar pelo menos um pouquinho, né? Para justamente, seu objetivo é observar os jogadores, não adianta você privilegiar pura e simplesmente a vitória, né? O resultado, você tem que colocar para jogar todo mundo para ver quais que você vai dar mais oportunidades e quais que você vai dar uma segurada, né?
5: Certo o goleiro, né, Esgrilhas? O goleiro, certeza que ele já troca, e para mim é isso, ele vai colocar todo mundo para jogar, aqueles que tiveram poucos minutos é capaz de saírem como titulares para terem mais minutagens para ele poder observar dentro de campo, embora seja com a Índia. Mas enfim, é isso que nós temos.
6: Mas eu estou curioso para saber, é claro que ele deve colocar o Pedro como centroavante, porque ele já testou o Rafinha naquele setor, já colocou o Endrick duas vezes, é capaz que ele coloque o Pedro como o centroavante titular, e o Samuel Lino, porque tem cadeira cativa o Vinícius Júnior com o Ancelotti, então ele vai continuar. Samuel Lino joga aberto pelo lado esquerdo. Vai ser testado aonde? Vai ser testado no segundo tempo para tirar o Vinícius Júnior? Vai ser testado do lado anterior, do lado inverso onde ele costuma jogar? Vai jogar do lado direito? Vai jogar como um 10? Então acho que ele vai entrar só no segundo tempo. O Wanderson teve a oportunidade no último jogo, o Mateuzinho entrou pela segunda vez, então o Wanderson deve jogar. Breno Bidon tem oportunidade, tem espaço. O André Santos deve começar, acho que, como primeiro volante, para dar um pouco mais de força nesse punch de defesa na linha do meio-campo. Então, alguns jogadores devem começar aí, Breno Bidon, o Arthur Dias, né? E o Marquinhos deve voltar também à linha defensiva, até porque hoje o Gabriel Magalhães treinou parte ali da atividade em Brisbane.
17: Muito bem, então é isso, gente. Mas a gente volta a falar da seleção brasileira, né? Vamos ver se já treinou, qual é o time, tem esboço aí do time que o Carlo Ancelotti colocará no ar aí para esse jogo de sábado, 11h, contra a Índia.
7: Mas esse aí dá pra assistir, pelo menos o horário é um pouquinho melhor, né? Que é sábado, 11 da manhã e tal, porque esses dois jogos da Austrália é às 7 da manhã, vou te falar uma coisa.
6: Diferença de 6 horas, né? Antes eram 13, né? Pra Brisbane, agora 6 horas de diferença.
7: Muito bem, vamos continuar falando aqui do futebol internacional, nessa data FIFA. Tivemos aquela... É uma polêmica que a gente já sabia que aconteceria e demorou menos do que esperava, talvez, né? O atrito entre Cristiano Ronaldo e Jorge Jesus. Que aí é uma batalha de egos gigantescos, né? É difícil de falar quem tem o maior ego aí. É o Cristiano ou é o Jorge Jesus, né? E o Cristiano Ronaldo deixou a concentração lá de Portugal em Copenhague, na Dinamarca, né? O Jorge Jesus foi atrás dele, o presidente da Federação Portuguesa, o Pedro Proença, também foi lá e tal, e ninguém conseguiu demover o da ideia de abandonar a seleção portuguesa nessa data FIFA. Ele pegou sua mala, mandou seu aviãozinho chegar lá no aeroporto, ó, se mandou. Aí, rapaz, né, o Ronaldo não quis ouvir os argumentos, né, que o treinador deu e o presidente da federação também, né, e segundo o jornalista Edu Aguirre, que é amigo lá do Cristiano Ronaldo, o Jorge Jesus pediu desculpas a ele, né, em particular, após deixá-lo aquecendo por 30 minutos, sem colocá-lo em campo, né, no jogo contra a Noruega, né, e prometeu fazer um pedido de desculpas público, segundo esse jornalista. Como isso não aconteceu, Jorge Jesus mudou sua postura, não pediu desculpa, nada e não sei o quê. Isso aí fez com que o Cristiano Ronaldo se sentisse traído e abandonou, né, a seleção de Portugal. Lembrando que o Cristiano estreou pela seleção principal em agosto de 2003 com o Filipão. Foi o Filipão que lançou o Cristiano Ronaldo na seleção portuguesa e depois de mais de 20 anos, 5 treinadores passaram ali enquanto o Cristiano está desenvolvendo aí a sua longa carreira, né, com muito sucesso. O Carlos Queiroz, o Paulo Bento, Fernando Santos, Roberto Martínez e o Jorge Jesus. Desses daí, só dois o Cristiano não teve atrito, o Filipão e o Martínez, né? Curiosamente, os dois que não são portugueses. Rapaz do céu, hein? Foi mais curto do que a gente pensava essa guerra de egos, hein, o André Ranieri?
23: É, e assim, eu penso que o Cristiano Ronaldo, ele poderia fazer como outros grandes jogadores que, em determinado momento, se aposentaram da seleção. Falaram, alguns nem tão velhos, tá? Então você pega, sei lá, o Kroos, assim, Schweinsteiger, os caras não foram ficando muito tempo nas seleções, se aposentaram justamente, peguei exemplos alemães, pro que eu quero, ele iria aplaudir. O Cristiano Ronaldo não, ele não quer largar o osso, ele segue lá na seleção, tem pela frente o Jorge Jesus, e querendo ou não, o Jorge Jesus, ele tem o direito de pegar qualquer jogador que tá ali, que foi convocado, e colocar para aquecer. E não é porque o jogador tá aquecendo que necessariamente ele vai entrar. Então ele colocou o Cristiano para aquecer meia hora, e não colocou o Cristiano para jogar. E detalhe, depois de 18 anos, o Cristiano Ronaldo ele foi convocado para um jogo de Portugal, esteve relacionado para o jogo, né, pelo menos no banco, e não entrou. Foi a primeira vez em 18 anos. Então ele já tinha uma maioridade em relação a sempre entrar nos jogos de Portugal quando ele estava convocado. E aí o Cristiano Ronaldo conversou com o Jorge Jesus. Eu acho que essa conversa, o Jorge Jesus poderia ter falado assim: eu tenho essa opção, a gente venceu a partida, eu acho que isso é o mais importante na preparação desse novo ciclo, início do novo ciclo. Só que, segundo esse jornalista, a gente está se baseando na informação do jornalista, o Jorge Jesus, ele teria admitido ali que, de fato, não teve uma atitude bacana colocando o Cristiano para aquecer meio tempo, mais de meio tempo ali, e não colocando...
6: É que o acordo era para 30 minutos só, né? Tinha um acordo entre os dois que ele só jogaria 30 minutos. E aí, por isso que ele foi aquecer e ele não colocou esses 30 minutos combinado. Por isso que ele se sentiu traído.
23: Sim, não, ele não se sentiu traído por isso. Eles poderiam ter esse acordo, né, de, Cristiano, acho que você vai entrar nos últimos 30 minutos, tá bom? Você começa no banco, mas você joga ali 30 minutinhos, beleza? Ele pôs o Cristiano pra aquecer, ele ficou por 30 minutos. Aí acabou o jogo. Aí os dois foram conversar. E o Cristiano, ele argumentou justamente isso. Tipo, pô, você tinha falado que eu ia entrar 30 minutos, né? Você me põe ali pra aquecer e não me põe nem um minutinho pra jogar, etc. E aí, o Jorge Jesus, ele teria dito que ele iria na coletiva, na próxima coletiva, e ele meio que se retrataria ali pela situação, etc. Só que o Jorge Jesus, ele coringou total. Na outra coletiva, ele foi, e aí ele falou, o treinador sou eu, quero que se dane, não com essas palavras, mas mais ou menos nesse sentido. E aí que o Cristiano Ronaldo, ele se sente traído, porque quando era pro Jorge Jesus chegar e falar na coletiva, de repente,
1: dar alguma justificativa por ter deixado ali o Cristiano Ronaldo, não ter colocado para jogar, mesmo depois de ter combinado com ele que ele jogaria, ele chegou e trucou e pediu 6, pediu 9 ali e falou que se dane o Cristiano Ronaldo. Aí ele foi embora da concentração e acho que, sinceramente, não deve voltar mais para a seleção portuguesa.
5: É, eu acho que ninguém é maior do que o Cristiano Ronaldo com a camisa da seleção portuguesa e ninguém é maior do que a camisa da seleção portuguesa, nem o Cristiano Ronaldo. O que eu acho que pegou foi justamente essa entrevista do Jorge Jesus. E aí eu entendo perfeitamente o Cristiano Ronaldo, porque ele quis se crescer em cima do maior nome da seleção portuguesa. Ele quis botar na mesa e falar: quem manda aqui sou eu, não é ninguém que vai determinar quem eu coloco, não. Ele utilizou o Cristiano Ronaldo, eu acho que de uma forma muito ruim, para colocar o ego dele acima, para colocar o nome dele acima e para falar: a partir de agora, não é ele mais o maioral aqui, sou eu. Se ele quiser, é assim. Eu acho que pegou dessa forma o Cristiano Ronaldo. Aí você pode falar: ah, mas o Cristiano Ronaldo...
1: Mas você não acha que o treinador, ele tem o direito de falar: ó, quem manda aqui sou eu, quem bota pra jogar sou eu? Então, assim...
5: Depende da forma que ele fala.
1: Não, então...
5: Direito ele tem.
1: Mas dessa forma que você falou, em tese, qualquer treinador tem esse direito. Ó, quem escala sou eu. Quem escala sou eu.
5: Mas a questão, Rani, é que você tá lidando com seres humanos. Tá lidando com, não, com um cara que você mesmo trouxe o número. 18 anos que ele, relacionado pra um jogo de Portugal... Ele nunca ficou sem participar, mesmo que fosse do banco. Ele sempre entrou para jogar. Ele é o cara que carrega a bandeira de Portugal. Ele vai para além da seleção portuguesa. Ele carrega a bandeira do país mundo afora. Ele coloca a bandeira do país num lugar sempre muito bom, porque ele é um exemplo de atleta, ele é um exemplo de ser humano, ele é um exemplo de jogador, enfim. Ele faz todo esse trabalho. Aí quando ele está já em baixa, porque ele está no final da carreira, isso é óbvio. Aí vem o treinador... que era treinador dele, inclusive, também. E aí, vem para uma entrevista coletiva, o mundo inteiro olhando, e acaba utilizando o Cristiano Ronaldo para se crescer, falando: não, ele pode ser... O que ele, você mesmo falou, o que ele quis dizer nas entrelinhas, é o que você falou mesmo. Ele pegou e falou assim: ó, ele pode ser o Cristiano Ronaldo, mas eu sou o Jorge Jesus, eu mando no Cristiano Ronaldo. Se eu não quiser, ele não vai jogar. Eu achei totalmente desnecessário. A gente pode contestar de uma forma ética, de uma forma teórica, bonita... Ah, o Cristiano Ronaldo tinha que colocar a camisa à frente? Sim. Mas todos nós temos egos, todos nós temos nossas vaidades e temos nossos orgulhos, né? Para um cara utilizar você numa coletiva, para ele se crescer, para ele ficar grandão num lugar que ele tá chegando agora... Ah, eu não serviria de palco pra esse cara, não.
6: E foi muito pouco, e foi muito rápido, né, pra ter essa cisão. Porque vocês lembram que na primeira entrevista coletiva do Jorge Jesus, ele citou, tá? Até pra dar uma cutucada no Neymar, ele falou: é muito fácil trabalhar com o Cris. É, parece que não é tão fácil assim, né? Pra cutucar o Neymar, ele citou o Cristiano Ronaldo. E na primeira data FIFA que teve, agora o Pedro Proença vai ter que aí colocar ali o cargo na mesa de presidente da federação, porque um tá começando o ciclo agora, pensando em 4 anos. O outro já é consagrado. Que lado que vai pesar a mão do presidente da federação? Tô curioso pra saber.
7: E só lembrando que, pelas regras da Federação Portuguesa, quando um atleta abandona a seleção em alguma data FIFA, em algum torneio, a pena pode ir de 1 a 6 meses sem ser convocado, né? Impedido de ser convocado. Você acha que o Cristiano está preocupado com isso, né? Com essa pena? Não deram pena nenhuma ainda, mas você acha que ele está preocupadíssimo com isso, né? Que a chance dele voltar para a seleção enquanto o Jorge Jesus estiver lá, esquece. É mais fácil ele encerrar a carreira, marcarem um jogo comemorativo para ele encerrar e tal. Porque ali, meu amigo, olha...
1: É, mas assim, é só o efeito sem noção do quero-quero aí, que não faz o menor sentido, mas tudo bem. Mas assim, esse também não faz absolutamente nenhum sentido.
6: Piorou.
1: Piorou. Mas assim, só para reforçar então, cara, eu acho que o Cristiano Ronaldo ficar bravo com o Jorge Jesus pelo fato de o Jorge Jesus ter combinado uma coisa com ele e ido na coletiva falar do outro, eu acho que ele tá no direito dele, com certeza. Agora, reclamar de não ser escalado, etc., querendo ou não, ele pode até achar que é injusto, ele pode achar que estava melhor que outros jogadores e etc., mas ali não tem o que ele fazer, não tem como ele exigir que ele seja escalado, né? Então, não, nesse sentido, eu acho que o Jorge Jesus aí pode chegar na coletiva e falar: ó, pessoal, querendo ou não, eu sou treinador, eu escalo quem eu quero. Eu escalo quem eu acho que está melhor naquele momento. E nesse sentido, eu acho que a gente não pode contestar o Jorge Jesus. Mas o Cristiano pode sim, o fato de eles terem combinado uma coisa e o Jorge Jesus ter feito outra.
5: É, mas eu acho que é essa a questão. Não é dele ter entrado ou não. Dele entrar ou não, dele ser
7: bravo,
5: convocado.
7: Ele ficou bravo porque ele aqueceu 30 minutos sem entrar. É isso que ele ficou pé da vida. Ele somado, achou falta de respeito. É
5: somado
7: isso.
5: Com a promessa de que ele jogaria, né?
6: E aí, somado essa promessa de 30 minutos para jogar.
5: Exato. E aí somado mais ainda com a coletiva, que foi totalmente desnecessária a forma que o Jorge Jesus fala.
7: Mas não bateu o recorde de Jorge Mendonça aqui na Copa do Mundo de 78, no jogo entre Brasil e Espanha. O Cláudio Coutinho, que era o técnico da seleção, mandou ele aquecer logo que começou o segundo tempo. Para ele entrar no lugar do Zico, que não estava tão bem e tal. Ele foi entrar aos 38 do segundo tempo. Ele ficou 38 minutos aquecendo. Esse aí, pelo que eu saiba, é o maior aquecimento da história do futebol. 38 minutos ele deixou o Jorge Mendonça. Ele entrou cansado. Eu acho que é um dos puros. O cara entrou cansado para jogar no segundo tempo.
1: Eu lembro do Luan, né, que veio do Grêmio pro Corinthians. Cara, ele aqueceu.

0: nesta data FIFA. Diga, André.
1: Não, eu tava comentando, né, que o Cristiano Ronaldo ficou pistola, porque ele aqueceu por 30 minutos.
2: Eu ficaria pistola.
1: E eu também ficaria pistola, né, ele aqueceu por 30 minutos.
2: Edmilson, havia... tudo bem?
1: Tudo bem, Edmilson. Havia combinado ali com o Jorge Jesus que ele jogaria 30 minutos contra a Noruega, o que não aconteceu. Ele aqueceu por 30 minutos e não entrou. Aí ele ficou bravo, foi lá, cobrou o Jorge Jesus depois disso, né, e pediu que o Jorge Jesus, ele, na coletiva de imprensa que aconteceria ali dentro de alguns dias, ele falasse sobre o tema, e o Jorge Jesus falou sobre o tema, mas não que eles tinham combinado, simplesmente virou e falou, ó, o treinador sou eu escalo quem eu quiser, e aí o Cristiano Ronaldo, ele se sentiu traído, né, por toda essa somatória de fatores, e eu lembrei do Luan, quando foi contratado pelo Corinthians, do Grêmio, ele no começo até jogou, depois ele virou aquele reserva que aquecia 45 minutos por jogo, acho que ele bateu o recorde mundial de aquecer, e quase nunca entrava, viu, Marcelo?
0: Até porque ele não estava muito preocupado, né, em entrar no jogo. E o torcedor do Corinthians, o cara também não, né? Também não. Muito bem, então é o seguinte, vamos falar do clássico de amanhã? Sim, amanhã tem clássico. Aliás, ó, recado, hein, você que está no FM nos acompanhando, a partir de amanhã, né? Hoje foi o último dia do empolgante horário político nesse primeiro turno. Então amanhã, sexta-feira, a gente já volta meio-dia com o tempo de jogo também no FM, tá? No FM do meio-dia, uma da tarde, e até 1h30 no youtube.com/energia97, tá? Muito bem, então vamos começar falando do mandante do clássico de amanhã às 8 da noite no Morumbis, hora do São Paulo no tempo de jogo. 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
3: Vamos, São Paulo! No tempo de jogo, vamos de tricolor.
0: Bom, Dorival Júnior define logo mais a equipe, né, que vai entrar em campo amanhã contra o Santos, né, jogo válido, aí atrasado da 21ª rodada do Campeonato Brasileiro. Lembrando que ele não conta com o Caleri, né, que recebeu o terceiro cartão amarelo no jogo contra o Internacional, tem que cumprir a suspensão automática. O Nicolas, o Buta, Domingos Duarte e o Lucas, que estão em recuperação, né, o Nilton tá ali já na transição, mas provavelmente não estará nessa partida. Voltam ou estão à disposição do Dorival Júnior. O Pablo Maia e o Osório, que cumpriram suspensão. E o Bobadilha, que está recuperado de dores no joelho. Também já treinou normalmente nessa semana e provavelmente vai ficar como opção do Dorival Júnior para o jogo de amanhã contra o Santos. Principal dor de cabeça dele, gente, seria no ataque, né? Quem ele vai colocar no lugar de Caleri? Ele tem três opções. O Gustavo Santana, o Rian Francisco e o André Silva. Vocês acham que ele vai manter uma coerência e colocar o Gustavo Santana? Ou vai manter uma coerência e colocar o André Silva? Porque o André Silva vem entrando nos últimos jogos. O que, que ele vai fazer para colocar alguém no lugar do Caleri? Qual será o substituto do Caleri?
1: Eu acho que a lógica é o Gustavo Santana, não tem que pensar duas vezes, né? Apesar que no último jogo ele preteriu o Gustavo Santana e colocou o André Silva, mas se ele quiser que a torcida avacalhe e reclame, ele vai colocar o André Silva. Mas assim, a lógica é o Gustavo Santana. O Rian Francisco não faria nem sentido, né? Sair lá do fim da fila e começar como titular. Até porque não vem jogando com frequência, imagino que nem condição de jogar os 90 minutos. Então o Gustavo Santana acho que não deve fugir disso, e se fugir, o Dorival ele vai ser muito questionado, Marcelo Lima.
0: Acho que ele vai colocar o Bobadilha? Acho que não, né? Faz muito tempo que não joga, ficou 11 partidas fora, né? Desde que voltou da Copa, né?
1: Vai colocar o Danielzinho. Eu imagino que ele coloque o Danielzinho, que apesar de não viver um bom momento, né? Perdeu a posição pro Diordney, mas o Diordney não vai estar à disposição, tá a serviço da seleção de base, sub-20. Eu, particularmente, acho que a prioridade nesse momento é que ser o São Paulo, tá? O São Paulo até tentou a manutenção do Diordney, mas poderia ter tentado com mais força, porque...
0: Mas que isso é falta de, exatamente, de força de bastidor.
1: Exato.
0: Né? O Rafinha não tá com muita moral, porque só tem ele lá pra pedir isso na CBF, né? Que o Maciz não vai pedir, né?
1: Hoje no São Paulo, hoje vai ter reunião. Reunião dos dirigentes, aí só tem o Rafinha na sala.
0: Pra dar a impressão de que a sala tá cheia, bota aqueles espelhos, né? Aí fica cheio de Rafinhas na sala, né?
1: Ou põe aqueles manequins, lembra também, uma época que virou moda aqui em São Paulo, né? Principalmente as mulheres colocavam manequins ali no carro pra parecer que estavam acompanhadas, por causa da violência, etc. Né? Então o São Paulo pode encher ali a sala de reunião. Olha o Danilão, risada do Danilão, enche a sala de reunião com o manequim e entra o Rafinha ali pra fazer a reunião, que normalmente só tem ele, coitado. É o único do Departamento de Futebol de São Paulo. Então, imagino que né, na ausência do Diordini, uma ausência, na minha opinião,

0: bem sentida. O Danielzinho, ele deve entrar ali e formar a dupla de meias com o Marcos Antônio, Marcelo Lima.
1: E o trio de zaga com Tolói, Arboleda e Sabino, né? Acho que a grande dúvida mesmo é se ele vai manter o Lucas Ramon ou se ele vai de Pedro Lima na direita, né, Rani?
0: Perfeito. É, eu acho que ele vai colocar o Tolói, até porque o São Paulo joga em casa e ele utilizou na última partida muitas inversões do Tolói, tá? Então, prestem atenção nisso também. Uma característica que o Dorival gosta é que o Tolói, ele é muito bom nessa bola invertida, né? Então, em tese, o São Paulo vai ter a bola, em tese, o São Paulo vai propor o jogo e por isso que eu acho que ele vai de Tolói. Agora, o Pedro Lima, ele estreou muito bem. Provavelmente, ele conseguiu melhorar um pouco mais a condição física nele nesse período, né, que teve de data FIFA, super data FIFA. Então, penso eu que ele vai... Eu chutaria que o Pedro Lima, ele vai ser o titular, já que o Lucas Ramon, depois, principalmente da atuação diante do Boca no Morumbis, muito contestado pelo torcedor, acho que ele perdeu um pouco de espaço. Então, acho que também vai o Pedro Lima.
2: É, e a esperança do São Paulino é, na volta do Danielzinho, que ele possa voltar a jogar bola com o Marcos Antônio, né? Porque quando ele chegou, os dois se encaixaram ali muito bem, os dois se encontraram no futebol. E depois, inexplicavelmente, o Danielzinho teve uma queda muito brusca, o próprio Marcos Antônio também acabou tendo uma queda do futebol dele, mas ainda manteve ali um bom nível, o Danielzinho não. Então essa fica a esperança do São Paulino, fica em cima disso, da volta dessa dupla, que eles possam jogar bola. Agora, se há esperança, quando você fala do Tolói como titular, essa esperança também já diminui drasticamente, viu? Porque, pelo amor de Deus, é o arranque de balsa, o cara tá pesado, e pegar o Santos embalado, pegar aí, daqui a pouquinho nós vamos falar do Santos. Tem o Everton Cebolinha que pode estrear. O Santos tá num momento tranquilo.
3: Estrear não, já jogou já.
2: É, desculpa, que pode ir como titular, né? Ele pode vir como titular, porque ele tá treinando aí com o time do Santos. Então essa é a grande preocupação. Né? Essa é a grande preocupação aí do time de São Paulo nesse momento. Daí pra frente, Lima, aí é rezar. Aí também tanto faz quem vai colocar. A esperança é que o Rian possa finalmente ter oportunidades com o Dorival para se firmar como titular, que não vai ser muito difícil diante dos nomes que o Dorival tem. Mas eu acho que a maior esperança para esse jogo de São Paulo é justamente o Danielzinho se encaixar com o Marcos Antônio.
3: Muito bem, é, vamos ver, né? E aliás, também precisa ver se o Tolói começar a jogar, né? Quanto tempo vai demorar para ele se machucar, né? Porque é impressionante, o Tolói, quando começa a ter sequência, ele se machuca, ele tem lesão muscular. Até pela idade e tal, né? Isso já aconteceu algumas vezes com ele no São Paulo. E agora, né, vamos ver, com o Domingos Duarte fora de combate, né? Já que operou o joelho, Tolói deve ser utilizado mais, né? E vamos ver se não vai, se ele vai conseguir ter uma sequência de jogos sem se machucar.
0: Né? As outras opções do São Paulo seriam os jogadores da base, né? Osório, Isaac e Gão. É, e também o Newton, que daqui a pouco volta, né? A gente não sabe se vai ser relacionado já para esse jogo, mas que jogou como um zagueiro ali pela direita, até que foi bem, né? Nas oportunidades que teve por ali. E mesmo o Pablo Maia. É que ele tá tão mal no meio campo, o Pablo Maia, que eu imagino que na zaga, então, nem se fale, né? Mas o Pablo Maia já foi, ele já atuou também na zaga, ele já quebrou um galho. Então, caso, né, o Dorival queira manter esse esquema com três zagueiros, na ausência do Domingos Duarte, essas são as opções.
3: Muito bem, só lembrando que ontem, né, como já era esperado, o Conselho Deliberativo do São Paulo aprovou o contrato com a Ticketmaster, né, que agora vai assinar esse acordo aí por 5 anos com o São Paulo, vai passar a ser, a partir do começo do ano que vem, gestora de ingressos do Morumbi e também do plano sócio-torcedor, e vai reformar, dar uma atualizada ali no memorial do São Paulo, né, com isso o São Paulo vai receber 140 milhões de reais adiantados, né? São 110 milhões empréstimo, na verdade, né? O São Paulo vai receber 110 milhões em 45 dias, depois que assinar, né? Vão ser em 3 parcelas esse valor. 30 milhões de reais aí pelo camarote que eles vão receber também para administrar e tal, por 5 anos, né? E esses 30 milhões serão pagos logo depois da assinatura do contrato. Então, a diretoria do São Paulo já avisou ao elenco, que está com 4 meses de direito de imagem atrasados, que vai pingar uma grana ali, acho que os 4 meses não serão quitados, né? Acho que nem dá, né? Esses 30 milhões é para quitar tudo que está devendo, mas uma parte disso aí já vai ser quitado assim que pingar esse dinheiro que é relativo aos camarotes, né? Da Ticketmaster. Lembrando que a partir do ano que vem, então, essa nova tiqueteira vai cobrar uma taxa de administração de 10% por ingresso, né? 8% se for entrada física, né? Não digital. E a taxa de sócio-torcedor também vai ser de 8% por associado, tá? Então é isso.
0: E assim, a galera fala em adiantamento, mas isso é basicamente um empréstimo consignado, viu, Marcelo?
3: É um empréstimo.
0: Então. Mas porque vamos falar, não, adiantamento, porque normalmente quando você fecha com um patrocínio master, você recebe um valor. No caso, não é um patrocínio.
3: São as luvas, né? Não tem luva.
0: Você não tem luva, não é um patrocínio. Então, assim, isso mostra a situação horrorosa do São Paulo.
2: Desesperadora, né?
0: Desesperadora, que você teve que fazer uma engenharia financeira completamente fora, assim, do convencional. E você fecha com uma empresa para administrar ali o programa de sócios, ingressos, etc.
4: Oh, my God!
0: E a empresa ainda vai lá e te empresta. Você tá fechando, olha isso, você fecha com a empresa vai lá, empresta, vou te prestar um dinheiro aí que você tá precisando. E com juros, tá? Pelo que eu tinha visto, 100% do CDI mais 1,99 ao ano, não é um juros absurdo, mas ainda assim está cobrando juros aí para esse empréstimo.
3: Isso, enfia 5 10%. Anos para pagar, com taxas de juros seguindo o CDI e mais 1,99, essa é a taxa aí, por 5 anos.
2: E ainda enfia 10% aí, igual abaixo, né?
0: Como a taxa nominal anual, né, até estava vendo aqui, como a Selic está em 14 ponto alguma coisa por ano...
3: 75.
0: 14,75, então você tem um abatimento de 0,7 normalmente, vai ficar mais ou menos na faixa dos 16% ao ano de juros aí que o São Paulo ele vai pagar. Então é um empréstimo que o São Paulo vai pagar 16% de juros para a Ticketmaster.
3: Muito bem, só lembrando, gente, sábado tem às 4h30 da tarde no Morumbis a final do Campeonato Brasileiro Feminino. 4h30, né? São Paulo e Corinthians. O primeiro jogo foi 2-1 pro São Paulo lá em Itaquera. São Paulo joga pelo empate para conquistar esse título. E teremos transmissão do Futebol Energia em Campo, hein? Anote aí, a partir das 4 da tarde do sábado, transmissão do Futebol Energia em Campo para a final do Campeonato Brasileiro Feminino entre Corinthians e São Paulo. Legal. Toda a equipe São Paulina e corintiana presentes nessa transmissão a partir das 4 da tarde. A bola rola 4h30 no Morumbis e 30 mil ingressos já foram vendidos. 30 mil ingressos já foram vendidos antecipadamente para esse jogo, né? Lembrando que o recorde de uma partida no futebol feminino no Brasil em clubes é também entre um São Paulo e Corinthians, Corinthians e São Paulo, na final do Brasileiro de 2024, lá em Itaquera, 44.500 ingressos foram vendidos. Então, até agora, antecipadamente, foram vendidos 30 mil ingressos para esse jogo de sábado, a final do Campeonato Brasileiro Feminino, com transmissão do Futebol Energia em Campo.
1: E relembrando que o Corinthians tenta a virada aí, depois de perder a primeira partida, o Corinthians que joga a decisão do Campeonato Brasileiro desde 2018. Naquela oportunidade, venceu o Rio Preto em duas partidas, né? 1-0 e 5-0. Perdeu para a equipe da Ferroviária em 2019. Nos pênaltis no Parque São Jorge. A partir daí vem uma sequência de títulos consecutivos da equipe do Corinthians, que teve o Arthur, teve o Piscinato e agora tem a Emily Lima no comando do Corinthians.
3: Muito bem, muito bem. 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
1: Muito bem.
3: Muito bem. Coloca a corneteira aí, Pentelinha.
5: O áudio de São Bernardo Campo, Santista. Vocês estão achando aí da treta entre Jesus e CR7 e quem vence essa queda de braço?
3: Valeu, falamos aqui já, né? Já falamos aqui, é uma guerra de egos gigantescos. Mais um corneteiro, vamos lá.
6: Boa tarde, pessoal do Tempo de Jogo, Marco Antônio Palmeirense aqui. Olha, sobre o JJ, eu acho que ele fez certo. Se o Cristiano podia jogar só 30 minutos e ele ficou aquecendo 30 minutos, era o tempo que ele poderia ficar em campo. Tá certo isso. Abraços.
3: Valeu, um abraço a você. Muito bem, antes da gente falar do Santos, só lembrando, né, que a Federação Paulista de Futebol, ela definiu lá, né, os confrontos e as datas da fase de oitavas de final do Campeonato Paulista, né? Sub-20, que é transmitido aqui pela Energia, com imagens para vocês, né? Então anote aí, né? Os jogos de ida das oitavas de final do Paulista, Sub-20, acontecem entre os dias 9 e 12 de outubro, e as partidas de volta nos dias 16 a 18 de outubro, tá? É aquele negócio, se tiver empate agregado e no placar agregado nos dois jogos, decisão nos pênaltis.
1: Bota lembrando a tabela aí. Isso.
3: Só lembrando a tabela do Campeonato Brasileiro aí, Silvio Luiz, por favor, na tela. Vou tentar de novo. Só lembrando os confrontos, né? O Flamengo de Guarulhos joga contra o Bragantino, a Portuguesa Santista contra o Corinthians, Esfera contra o Guarani, o Santo André contra o Juventus, Capivariano contra o Ibrachina, Desportivo Brasil contra o São Paulo, Ponte Preta e Santos, Botafogo e Palmeiras, tá?
1: E nós vamos transmitir Ponte Preta e Santos no dia 12, segunda-feira, às 3 da tarde.
3: Muito
1: bota
3: bem.
1: Bota a tabela do Campeonato Brasileiro aí, Silvio Luiz, por favor, na tela.
3: Não, não coloca não. Coloca agora a vinheta do Santos, porque é hora do peixe no tempo de jogo. 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
7: Tudo azul, Adão e Eva e o paraíso.
3: Vocês estão com saudades da cantoria de Quintino, que silenciou-se nessa data FIFA?
0: Eu tô, particularmente eu gosto, viu?
3: É bom.
0: Eu sempre falo aqui, Ademir Quintino é um showman, então ele salva, né? Às vezes, coitado, torcedor santista. A fase horrorosa.
2: Não, mas tava mudando o repertório.
0: Não, tava
2: vindo músicas mais alegres.
0: Mais alegre, não,
2: agora vai mudar. Saiu dos louvores.
0: Mas eu gostei da fase do louvor de Ademir Quintino.
2: Foi
0: e foi fundamental pra tirar o Santos dessa situação.
2: Teve aquela que eu tava no carro, que eu mandei mensagem, estava apresentando. Aquela, eu tava com o seu Bento, inclusive, no carro. Sim. Eu chorei de rir aquele dia, cara.
3: Ademir Quintino, que louco
2: do Faraó? Né? Não, foi não, do Padre Marcelo.
3: Ah, Noites Traiçoeiras.
7: E ainda se vier Noites Traiçoeiras.
3: É, ele vai mudar agora.
2: Aí fala assim, a cruz pesada foi, tá pesada.
3: É. Agora vai mudar pra axé,
0: porque o Padre Marcelo, o Padre Marcelo, ele faz isso, né?
2: Faz.
0: E a cruz, porque o Padre Marcelo é assim, ó, cantando.
2: Erguei as mãos.
0: É, ele sempre antecipa, ele dá um spoiler.
2: É
0: ó.
2: O caco do samba enredo, né?
0: Erguei as mãos e dai glória a Deus. E dai glória a Deus.
3: Pra quem não sabe cantar, canta junto.
0: Erguei as mãos e dai glória a Deus. Então ele sempre dá um spoiler.
2: Os animaizinhos.
0: O Pedro Lima e você, tchê-tchê-tchê-tchê-tchê-tchê. Essa aí foi quando anunciou isso. O lateral direito lá do São Paulo.
3: Muito bem. Bom, o Cuca tá treinando a equipe também. Hoje define a escalação do Peixe, né? Lembrando que essa data FIFA foi importante. Essa data FIFA foi importante para recuperar alguns jogadores que estavam lesionados. Principalmente o William Arão e o Álvaro Barreal, né? Até porque o Arão vai jogar provavelmente na zaga do Santos, já que o Luan Pérez está suspenso, né? E possivelmente vai jogar ao lado do Lucas Veríssimo, não deve jogar no meio campo, né? E o Barreal aí vai ficar à disposição do Cuca para saber se vai começar como titular ou não. Neymar também avançou na recuperação nessa data FIFA, mas esse aí os caras estão segurando, estão com mais cautela. Provavelmente o Neymar vai estar à disposição no dia 8 contra o Flamengo na Vila Belmiro, né? Pelo Campeonato Brasileiro. Quem pode, de repente, pintar pelo menos como relacionado amanhã é o Coutinho. Coutinho tá treinando fisicamente forte, né? Ele não joga 7 meses e pode até ficar no banco de reservas amanhã, dependendo de como tiver o jogo, ganhar um pouco de minutagem, mas certo é que também vai estar à disposição, com certeza, no dia 8 contra o Flamengo. O Santos chega em alta, né, gente? A gente já falou aqui que são 4 vitórias consecutivas fora de casa no Campeonato Brasileiro. Isso fez com que o Peixe esquecesse de vez o rebaixamento, briga por rebaixamento, e passou a mirar agora uma vaga para Libertadores. Então dá para dizer, já fiz essa pergunta aqui no tempo de jogo, mas agora próximo do clássico, né? Dá para dizer que o Santos entra amanhã, se não como favorito, em igualdade de condições, coisa que não aconteceria se fizesse essa pergunta há um tempo atrás, antes dos reforços chegarem?
2: Eu acho que o Santos, Lima, dos três, nessa parada aí, dos quatro, na verdade, dos quatro grandes de São Paulo, foi o que melhor parou. Parou em alta, parou respirando aliviado, do momento que vinha, a gente tá brincando aqui com Ademir Quintino, mas é isso mesmo, o Santos estava num momento desesperador. Aí ele começa a respirar, tá afogado, né, ele começa a sair, respirar e nadar, e agora ele já começa a projetar uma Libertadores. Pra quem esperava que até
3: afogado,
2: a última...
3: Afogado, o peixe não fica.
2: Pois é, não ficou afogado, é bem isso mesmo. Ele conseguiu...
0: Se afoga fora do mar, né?
2: Fora do mar. É. Mas não se afogou, não saiu do mar, continuou ali e tá indo pra águas mais profundas, tentando uma Libertadores, e é bem viável a Libertadores. Se ganha do São Paulo agora, o Santos já começa a pensar verdadeiramente em Libertadores. Aí vai pegar o Flamengo. Aí o Coutinho, eu vou profetizar aqui, não que seja um desejo meu, não, fora disso, mas o Coutinho vai entrar contra o São Paulo para pegar a minutagem, e aí contra o Flamengo, para a torcida vascaína ficar feliz, ele vai fazer a boa. O Santos vence o Flamengo no dia 8, com, não sei se com gol, mas com uma grande participação do Felipe Coutinho, viu, Ranieri?
0: E sabe uma coisa que eu acho interessante no Santos, né? É que assim, em outros momentos, Costa, Lima, Grilles, quero e amigos, a gente estaria falando aqui sobre a Neymar dependência, né? Pô, o Neymar não tá, o Santos tá ruim, porque sem o Neymar o desempenho cai. E o Cuca, ele conseguiu meio que acabar com essa Neymar dependência. Eu não tô dizendo que o Neymar não seja mais importante pro Santos, como ele vai ser na reta final, principalmente em busca dessa vaga direta na Libertadores do ano que vem. Mas hoje em dia a gente nem toca nesse assunto, porque mesmo sem Neymar, o Santos ele tem conseguido ser competitivo, tem conseguido conquistar pontos importantes, vitórias importantes, não à toa que faz um bom tempo que a gente nem cogita o Santos já na briga pelo rebaixamento, né, para escapar do rebaixamento. A história nessa data FIFA que a gente trouxe aqui é justamente do Santos brigando ali por uma vaga na próxima Copa Libertadores da América. Então, méritos do Cuca, que consegue fazer com que o Santos ele seja competitivo, independentemente do adversário, que nem agora jogando fora de casa contra o São Paulo, a gente vê que o Santos ele vai jogar ali quase que igualdade de condições, e mesmo sem contar ainda com o Neymar.
3: Muito bem. E com o Cebolinha entrando em campo, né, provavelmente como titular, dá para dizer que o Santos pode dar bola para o São Paulo e buscar contra-ataques, né? Buscar contra-ataques, porque tem jogadores rápidos, né?
0: Que foi, inclusive, o que o Cebolinha falou antes do jogo. Vamos pra cima,
8: ah,
0: pô.
8: Não. Se alimentou a fera.
0: Pô, vamos pra cima, meu. Não tem essa, não. É no Molumbis, mas vamos pra cima. É isso. Dá uma risada aí, quero.
3: Minuto de silêncio.
0: Os caras não me dão moral aqui, ó. No chat tá todo mundo gargalhando.
3: Minuto de silêncio.
0: Os caras tão gargalhando no chat.
2: Nem o quero ajudou nessa.
3: Não dá. Não, mas... Isso, olha lá, ele colocou a música da piada, pronto.
2: Mas eu acho que realmente é isso, a Neymar dependência acabou no Santos, talvez até isso fez o Neymar ir buscar os colegas aí, o Felipe Coutinho, o Cebolinha, para entrarem nesse momento decisivo, para também tirar um pouco ele de cena, para ele poder também ser um jogador mais resguardado e entrar quando ele tiver realmente condições, porque ele estava entrando, principalmente depois da Copa do Mundo, ele começou a fazer os jogos sequenciais e você via que ele não aguentava, mas ele estava indo porque... Para ele, terminar uma carreira no Santos, numa segunda divisão, seria muito cruel. O Santos cair, ele sair, ele ir para uma liga americana, para jogar com o Messi, enfim, que era o que se cogitava, seria pior ainda. Poderia acabar com a idolatria dele dentro do Santos. Aí acabou alinhando tudo isso aí, ele trouxe o pessoal, o Cuca ajeitou o time está jogando bem, vai sentir a falta do bom tempo, claro, mas aí já não sente tanto a falta do Neymar e ele vai poder entrar quando ele tiver realmente com condições.
1: E aí, para ter o contra-ataque, vocês colocariam de um lado o Barreal, do outro Everton Cebolinha, adiantaria um pouco mais o Arthur para ter esse controle de bola, um pouquinho mais atrás com dois volantes, com o Gustavinho e também com o Cristian Oliva, ou vai de Rolheiser ou outro jogador para tentar controlar o meio campo?
2: Cara, eu acho o Rolheiser um jogador bem interessante, é que ele não está conseguindo desempenhar, mas com um time encaixado, talvez ele volte a mostrar o futebol que de outra hora, né? Porque ele estava também muito... Cara, quando tá ruim, ninguém consegue jogar, ninguém consegue mostrar absolutamente nada. Estava acontecendo isso com o Santos. Eu acho que agora vai potencializar a capacidade desses jogadores, que a gente sempre esperou alguma coisa e nunca entregou. Escobar? Não, porque o Escobar não tem o que entregar, entendeu? Mas os que tem para entregar, eu acho que nesse momento...
1: Não tem nem para quem... Não tem nem reserva. Porque o Rafael Gonzaga está jogando mais no sub-20, é um garoto. O Vinícius Lira acabou operando em março, né? Então acaba tendo um Escobar só. É o que tem ali.
2: Então, mas dele você não espera que agora sim o Escobar, entendeu? Não espera. Agora, do Rolheiser você espera.
0: O Danilo Soto acabou de mandar uma mensagem, daqui a pouco vai ter vídeo dele, viu? Então já se prepara, vai ter vídeo.
3: Expo.
0: Ele tá no táxi nesse momento e falou que o taxista... Né, que também vai aparecer no vídeo, o Marcelão tá pirando aqui no tempo de jogo, gostando.
3: Boa, Xará!
0: Dando muita risada com o quero-quero, né? Ele falou que aqui ele... Você vê que o pessoal gosta, viu, Marcelão?
3: Eu sei, tudo, o pessoal gosta, viu, que é alucinado e exato, tal, né? Fora da curva, louco.
0: E ele falou que, assim, a piada do Cebolinha...
3: Porra, Lima, se liga, cara!
0: Eu tô aí, ligado,
3: se
0: só.
3: Liga.
0: Tô ligado. E ele falou que a piada do Cebolinha tá cada dia melhor, viu, Marcelo?
3: Não, ele não falou
0: Valeu,
3: isso.
0: Valeu, viu, Marcelão?
3: Com certeza
0: obrigado.
3: Que ele não falou isso. Aliás, ele deve ter quase batido o carro no poste quando ele ouviu de novo esta porcaria, mas tudo
5: esse
3: bem.
5: Esse Ranieri é um sacana, Marcelo.
3: É, pois é, Danilo Soto. essa risada. Quero, vou te falar uma coisa, viu? Manda a corneta aí pra gente, galera, no 11 966507997.
9: 11 966507997, ok?
3: Isso, mandem aí e entrem também lá no site. 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
0: E vamos trazer o de ontem também, que a gente esqueceu de anunciar. Então tem o vencedor de ontem e o de hoje também, daqui a pouco.
3: São os dois vencedores dos bonés de ontem e hoje, daqui a pouquinho, 1h29 para vocês.
10: Pelo amor de Deus, hein?
3: É, Domênico Gato. Vamos falar do Corinthians agora?
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3: É, rapaz, o Corinthians se representou ontem no CT Joaquim Grava, né? Se preparando para sua volta ao Campeonato Brasileiro, no dia 7, contra o Internacional, lá em Porto Alegre. E uma novidade boa até, o Matheus Bidu, que tá com aquele problema no pubis e tal, ele treinou normalmente com os demais companheiros e aparentemente não será problema para esse jogo contra o Internacional nessa volta aí no dia 7, às 7h30 lá em Porto Alegre. Ô Rafael Grilis, a tendência é essa mesmo?
11: A tendência é essa, até porque é um jogador importante, né? Você pensando, né, em ausência de jogadores para armar a jogada, na baixa do Rodrigo Garro, do Memphis Depay não performar, principalmente na parte ofensiva, você precisa de ter articuladores, né? O Mateuzinho deve regressar a tempo, pelo menos essa é a expectativa. Então você já tem nos laterais ali um ponto forte, porque com o Mateuzinho e com o Matheus Bidu, eles funcionam quase como articuladores, auxiliando um pouco essa chegada. Há essa informação que o Rodrigo Garro está treinando como um segundo volante e o André atuando um pouco mais à frente para auxiliar o Breno Bidon, né? O Breno Bidon também deve retornar, mas estou muito curioso para saber se isso vai realmente funcionar com o Rodrigo Garro, né? Como um segundo volante, ou se ele vai mesmo na dele. Mas ter o Matheus Bidu mesmo com 70 minutos, 75 minutos, é muito importante. Mas ele já não é de hoje que ele vem sentindo essas dores e não está descartado uma cirurgia no final do Campeonato Brasileiro. Por enquanto, vai ali à base de infiltração, vai à base de medicamentos, né, tentando ali um tratamento conservador, mas não está descartado uma intervenção cirúrgica no final da temporada. E se isso realmente acontecer, ele vai perder aí algumas semanas importantes no começo da temporada de 2027, mas a gente já sabe que é necessário, porque é uma lesão que incomoda e incomoda muito, não só jogadores de futebol, mas para quem tem a prática em alto nível, acaba incomodando bastante. Outra boa nova também, a transição física do Gabriel Paulista, deve ganhar minutos em campo, pelo tempo de inatividade deve ficar no banco de reservas, e Yuri Alberto também deve iniciar o confronto no banco de reservas, e entrando aí no segundo tempo, ele que voltou aí a treinar com os companheiros e está muito próximo deste retorno contra o Colorado Gaúcho.
3: Lima. Falando no Yuri Alberto, então vamos ouvir, ele conversou lá com o pessoal da TV do Corinthians, né? Ele destacou a dificuldade que ele está tendo de acompanhar esse momento difícil do clube sem poder contribuir, né? E ressaltou que a lesão dele finalmente está totalmente cicatrizada. Vamos ouvir o Yuri Alberto.
12: Estou muito ansioso, foram dois meses assim que difíceis, né? Do clube, e eu de estar fora também e ver tudo que está acontecendo dentro de campo e não poder contribuir com meus companheiros, isso é muito difícil. Então, e principalmente hoje, né, que eu fiz o meu primeiro treino com o grupo, muito bem, graças a Deus, zerado, sem dores nenhuma, a lesão ali totalmente cicatrizada. Então, graças a Deus, eu estou muito feliz de poder voltar e prometo que eu vou me doar ao máximo para a gente poder juntos mudar essa chave, mudar essa história até o fim da temporada.
3: Gostei da musiquinha alegre, né?
0: Parece
3: diferente do momento do Corinthians. É.
0: Eu visualizei o Yuri Alberto, né? A gente não teve a imagem, numa moto, numa Harley na estrada, assim, com um óculos Ray-Ban, né? Dando a entrevista enquanto ele pilotava a moto, viu, Marcelo?
3: E essa musiquinha
11: ele
3: alegre.
11: Tem uma Lamborghini bonita, rapaz. Roxa, bonita a Lamborghini que ele
2: Quanto
11: tem.
2: Quanto tempo ele tá fora, Esgrilis?
11: Dois meses. A última vez que ele jogou foi em julho, né? Ele teve essa lesão grau 2.
2: Volta da Copa, né?
11: Isso. E ele até retornaria antes, mas ele teve esse problema da fibrose aí na cicatrização e acabou ali tendo semanas a mais pra se recuperar. Mas já era pra ele ter voltado já. Já era pra ter jogado, inclusive, até a Libertadores da América no jogo contra o Estudiantes.
2: E o Depay, quando é que volta?
11: Rapaz,
2: ele não fechou.
11: Você sabe que eu tinha colocado como enquete no programa de hoje quem tem o pior custo-benefício da temporada? Memphis Depay, Neymar, Lucas Moura ou Paulinho? A gente pode até colocar essa aí amanhã. Mas a do Memphis Depay com um gol na temporada é baixa, mas ninguém bate do Paulinho, né?
2: Aliás, o Paulinho bate o Memphis. Ele tem 2 gols.
11: Assim, isso aí.
3: E assim. Falando em enquete, Costi, como é que tá a enquete de hoje aí no
2: vamos ver.
3: Site?
2: A enquete de hoje, na sua opinião, a melhor saída para o Corinthians é Safiel com 30% no segundo lugar, intervenção terceiro lugar com 23% e manter o modelo atual 46%. Desconfio que sejam antes. Os antes.
11: Com certeza.
2: Voltando.
11: Será? Você não tem a dúvida.
2: Eu acho que da forma que tá, é só fazer alguns ajustes ali, vai levar um tempinho, mas é o melhor, sim, eu acho.
11: Ô, Lima, até baseado nessa enquete...
3: Qual é a confusão da hora?
11: A confusão da hora é que o Romeu Tomás Júnior teve uma conversa com alguns jornalistas ontem no Parque São Jorge e ele alertou que a data da eleição, que está agendada para o dia 28, mesmo dia da final da Libertadores da América, dia 28 de novembro, ela pode ter um adiamento, porque avançou bastante no Ministério Público, que começou com o promotor Cássio Concerino pedindo a intervenção judicial no Corinthians. E agora o ponto está com os promotores Luiz Ambra Neto e André Pascoal, responsáveis pela sequência no inquérito civil que apura a possibilidade de intervenção judicial no Corinthians. E este pedido pode acontecer de intervenção, de acontecer isso, e que isso pode acontecer antes do dia 28, antes da eleição para a presidência do Corinthians. Então, isso já está até sendo cogitado na parte interna, lá com conselheiros e tudo, pelo avanço do Ministério Público com relação à intervenção judicial. O Romeu Tomás Júnior acredita que o presidente Osmar Stable possa fazer um acordo com o Ministério Público para tentar limpar a barra dele e ter a eleição. Ali, aceitando algumas infrações, então pode ser que o presidente faça isso, tentar um acordo com o Ministério Público, caso mesmo tenha essa possibilidade da intervenção judicial. Outro ponto é citado com os nossos amigos jornalistas também que lá estavam, sobre a votação da Assembleia Geral dos Sócios para a mudança do estatuto. Com essa possível intervenção judicial e também a questão da eleição, não tem data para acontecer a mudança do estatuto. Que o principal ponto que está lá na cédula que vazou de todo mundo é a votação do fiel torcedor, já nessa eleição agora de novembro. Então, não tem data agora, porque vai ter que aguardar o desenrolar dessa questão da intervenção. Não tem data para ter essa eleição na Assembleia Geral dos Sócios. Só relembrando que tem 5 candidatos já postulantes à eleição, caso ela aconteça no dia 28. O André Castro, que é o chamado André do Bilhão, lembra? Falou, tem um bilhão.
3: Vamos na lista. Vamos.
11: O Rosala Santoro, o André Negão, que tenta mais uma vez, o Sérgio Janiquian e também o José Augusto Mendes, que apoia a SAF.
3: Já vai continuar falando do Corinthians, mas tem 2 vídeos pra colocar aí. Vamos lá, mandem vídeo.
10: Fala, galerinha da Energia, tudo bem? Rafael de Barueri, como é que vocês estão? Tira uma dúvida aí com essa data fofa da FIFA. Qual é o time mais prejudicado? Corinthians, São Paulo, Palmeiras, Flamengo? Qual que volta mais desligado? Sou palmeirense. Acho que o Palmeiras sempre volta desligado depois da data fofa, né? Isso a gente viu recentemente. E vocês aí da mesa, o que vocês acham? Um abraço, valeu!
13: Fala, Marcelo Lima, rapaziada do Tempo de Jogo. Eu tô no Uber aqui com o Marcelão, ouvindo o programa, e ele quer fazer uma pergunta pra vocês.
14: E aí, o Corinthians cai esse ano ou não cai?
13: E aí, Sgrilis, responde pro Marcelão, mano. Ele é São Paulino, mas quer saber se o timão cai. Abraço pra vocês.
3: Valeu, o Sgrilis já vai responder. Valeu, Danilo. Tá aí, ó, Marcelão aí, o Uber que tá levando o Danilo. Pra onde que é, Sgrilis? Pra Expo?
11: Pra Cobi Expo.
3: Aliás, a Energia é
11: Media Partner.
3: Sensacional. É o seguinte, ó. Você que tá no FM acompanhando o Tempo de Jogo, vai lá pro youtube.com/energia97, vamos continuar com o programa até 1:30 PM. Tem mais Corinthians, tem Palmeiras, tem mais corneteiro, tem muita coisa bacana ainda no Tempo de Jogo. Vai lá pro youtube.com/energia97 para continuar nos acompanhando, tá? Agora no FM, você fica com Lunch Break, DJ Ronaldinho, 5:30 PM, teu Estádio 97. Um abraço, vai para lá.

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17: Bora mais um Lunch Break, uma verdadeira festa no seu rádio. Fala, Ronaldinho.
24: Boa, Frank. Tudo
17: Opa,
24: bem?
17: Tudo ótimo.
24: Para você que chega agora na Energia, seja bem-vindo, seja bem-vindo. Aliás, um grande mês, né? Hoje é dia 1º.
17: Sim.
24: Você tem um outubro sensacional. Já pode começar o mês ganhando um kit da Energia 97. Olha que tal. 966507997. Você participa? Já pede a sua música, tudo aquilo que você gosta na hora do almoço. Vamos lá? 966507997. Vai participando. Para começar o programa, tem Black Box. Everybody, everybody, o Lunch Break tá no ar.

0: É o Lunch Break aqui na Energia 97, a energia que te move, Ronaldinho.
1: Fechamos a primeira parte com Michael Jackson, Billy Jim. Né, o Better Life demais, Everything But The Girl Missing. Aliás, meu amigo Eric, ele fica louco com as edições que fazemos aqui. Um abraço pro Eric, pra toda a galera sintonizando a energia nesse momento. Bruno Mars, Treasure. Passou por aqui o Calvin Harris e Rihanna, Dua Lipa e Black Box, Everybody, Everybody, bem legal. Você ligadão no programa? Ó, quero lembrar você, tá no 966507997, tá valendo aquele kit tradicionalíssimo, tá bom? 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A gente vai fazer uma breve pausa, eu vou dar um toque do Auto Shopping Global e na volta tem Swedish House Mafia. 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
0: 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Vamos de volta com o Lunch Break, Ronaldinho.
1: Foi rapidinho, 966507997. Quem chegou? Amanda. Ah. Tá, ela tá. Ela falou, cadê?
0: Verdade.
1: Participe. Amanda vai trazer seu nome aqui no estúdio principal. É. Segunda parte do programa com Don't Worry, Child.

0: Night Break aqui na Energia 97, Ronaldinho.
1: Fechamos com a melhor, hein? Delegation, Wanna Be The Winner. Eu adorava essa música, eu toquei muito isso na Krypton, viu?
0: É mesmo,
1: nossa, Ronaldinho. Furei o disco.
0: Dancei Fats muito também.
1: Small, Turn Around, Nevada, La Bush, ICMC, Think About The Way, HB Hold You e Swedish House Mafia, bem legal, Don't You Worry Child. 966507997, queria agradecer a sua audiência, desejar novamente um grande mês para todos. Afinal de contas, no primeiro dia do mês, quem foi o felizardo ou a felizarda que ganhou esse kit Lunch Break tradicionalista?
0: Foi o João Miguel Batista Alves, final do telefone 4732, João Miguel Batista Alves.
1: Boa. Avenida Paulista, 1439, nono andar, só você chegar com seus documentos e retirar aqui na recepção, tá bom? Queria agradecer mais uma vez a sua audiência, dizer que amanhã, depois do tempo de jogo, estaremos aqui em mais uma edição do programa. Manda sua mensagem pro 966507997, já peça sua música. E o Frank vai até o Estádio 97 isso, hoje, é isso?
0: Isso.
1: Ótimo horário, grande detalhe para todos. Abração,
0: valeu. Valeu, Ronaldinho, um abraço.
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0: Break. Michael Jackson com Justin Timberlake.

0: Everything But The Girl. Rolou também Shakira. Ainda Madonna, Madonna Who's That Girl. Seguinte, ó, corre já pro nosso site 97fm.com.br. Lá tem muita coisa bacana, tá bom? Rolando lá. Tem a programação, tem o Energia em Campo, tem os locutores, enfim, fica à vontade lá. O mundo da música também pra você se informar. Combinado? 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Are you ready? Rápida parada, já já tem muito mais música pra você aqui na Energia 97, a energia que te move. Beleza?
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0: Sua turma, tô falando aí do Câmara Gang aqui na Energia 97 Celebration. Ainda Olivia Dean, rolou também Mariah Carey, ainda Black Eyed Peas, Ted Swims mandando o Lose Control. 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Ainda não. 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Te garanto, beleza?
1: Ok, ready? Go.
0: Mais uma parada, é rapidinho, prometo, tá bom? Toma uma aguinha ali e já volto. Muito mais música pra você, tá certo? Aguenta aí.
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0: Essa aqui na Energia 97, Rock'n'Pie, ainda The Cure, rolou também Destiny Sayers. E ainda Bon Jovi mandando I'll Be There For You aí pros apaixonadinhos de plantão, não é?
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0: Sim, senhoras e senhores, pois é, mais uma festa tradicional aqui, é o Halloween da Veia, Halloween do Energia na Veia. E como sempre, além dos DJs do programa, sempre trazemos shows para você relembrar os bons anos que passaram, não é? Dessa vez, ó, atrações para você voltar aos anos 80 e também 90, gigantes dos anos 80. Um show reunindo três artistas que marcaram época, ó, Maurício Gasperini, ex-Rádio Táxi, Kiko Zambianchi e também a Virginie, ó, ex-vocalista da banda Metrô. Que sensacional, hein? Um show com ao menos 15 hits para todo mundo cantar, no mínimo, tá bom? Te garanto. Depois, Tanya Evans, aí a vocalista dos principais sucessos do Culture Beats. Vamos dançar e cantar com alguns dos hinos da Dance Music dos anos 90, como Mr. Van, tá ouvindo aí de fundo, não é? Já já tem uma surpresa, tá? Got to the Get It, ainda No Deeper Meaning, Crying in the Rain. E mais um monte de sucessos, hein? 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E lógico, aqui na Energia 97, de segunda a sexta, no horário comercial e também sem taxa de conveniência, tá bom? Avenida Paulista, 1439, nono andar, tá bom? 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Cara, você vai curtir isso daqui ao vivo, já pensou? É pra sair dançando, hein, velho? Bom demais, não é? Tanya Evans, aí, do Cutter Beats, mandando o Mr. Van. Não, guys, aqui na Energia 97.

Divina Energia 97, What Did You Do? Ainda Tears for Fears, Lady Gaga. E também Cutter Beat, Mr. Van, que você vai ver aí no Halloween da Véia, no Complexo Tempo. 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
5: O mais recente lançamento da Jeep, o Avenger, mostra que veio para ficar. Em apenas 10 dias, ele teve 5 mil pedidos e teve o início das entregas agora em setembro. Vale lembrar que o Avenger é o primeiro carro da Jeep com motorização híbrida leve em todas as suas versões. Isso traz vários benefícios ao motorista, entre eles isenção total ou parcial do IPVA, dependendo do estado, e em São Paulo, isenção do rodízio na cidade. Essa hibridização ajuda o motor a combustão em acelerações e também uma pequena redução de consumo de combustível. Ele tem um entre-eixo de 2,65 m, mas eu achei apertado para quem senta no banco de trás. O porta-malas é maior que o do Renegade, tem 380 litros. E tem três versões, Altitude, Longitude e Limited, e os preços vão de 115 a 146 mil reais. Quer saber mais sobre carro? Me segue no Instagram, @claucarsudo.
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21: Ótima tarde pra você que tá ligado aqui na Energia 97, a energia que te move. Por aqui o Frank, ó, a gente se fala até as 5h30, muita música pra você fazendo a sua tarde aqui na Energia 97.

0: Set, Love Generation, ainda Suzanne Vega, rolou também Bastione, Cayman, e ainda Bruno Mars mandando I Just Might. 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É a Energia 97 na palma da sua mão, portanto não perca tempo aí e baixe, tá legal? Pede também pra Alexa acessar a Energia 97, lógico, aqui pelo bom e velho dial, tá bom? 97,7, continua aqui, ó.
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0: furtado com Timbaland aqui da Energia 97, mandando pro Miss Calls, saindo The Past Mode, The Weeknd com Ariana Grande, e ainda Enika Moss mandando Here Comes the Hot Stepper. Toda vez que eu falo o nome dessa música, dá vontade de sair cantando, né? Here Comes the Hot Stepper. Pois é. Seguinte, ó, só lembrando que todos os dias às 7 da manhã tem aí o Energia na Véia, o melhor programa de flashback do seu rádio com o Silvio Ribeiro, o Johnny nos cortes das imagens aí da Twitch. Você pode participar pelo WhatsApp, tá bom? 11 966507997, mandando aquela mensagem pedindo seu som aí às quartas-feiras, não é? Aí pro delivery, tá bom? É o Energia 97, aliás, é o Energia na Véia, todos os dias aqui na Energia 97, às 7 da manhã. Okay, ready? Go. Toma uma água agora, não é? Uma rápida parada, muito mais música pra você aqui na Energia 97, depois do intervalo. Aguenta aí. 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Vai embora não, hein?
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0: Newfound, Lean On Me, aqui na Energia 97, ainda Justin Timberlake, BaseX, Alanis Morissette, também Post Malone, Whitney Houston mandando I Wanna Dance With Somebody.
1: Are you ready?
0: Rápida parada, já já tem muito mais música pra você, tá bom? Aqui na Energia 97, vai embora não, hein? Aguenta aí.
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0: Chris Martin, sua galera, o Coldplay, Viva La Vida aqui na Energia 97, ainda Harry Styles, rolou também Jota Quest, mandando aí o Descobridor dos Sete Mares.
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0: 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Demorou.

Espresso, ainda New Order, rolou também o Will Smith, ainda Aerosmith mandando I Don't Want To Miss A Thing. Tô indo nessa, a gente se fala amanhã a partir da 1 da tarde com o Lunch Break. Vou deixar a última aqui, Ellie Goulding, já já tem o Estádio 97. Fui!

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0: Olá, sejam bem-vindos a mais um Estádio 97, aqui na Energia 97 FM, também através dos canais da N Esportes, na Claro TV, Vivo TV, no Zapin, Sky Plus, na Samsung TV Plus, LG Channels, TCL TV Plus, Record Plus e muito mais. 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E aí, povo, beleza?
1: Salve, salve.
2: Boa tarde, né?
3: Vamos acabando, lá, né? Não aguento mais, né?
4: Que você não aguenta? Amanhã FIFA, já tem, né, amanhã já tem.
3: Já tem o quê? Amanhã já tem jogo.
4: Todos em São Paulo.
3: Calma, fica feliz.
0: Me muda de planeta.
3: Queria estar na data FIFA ainda.
1: Oh, pode falar, Vieira. Tô só aqui assim, não. Só fiando o facão. Amanhã é de passar o facão
3: Marcão,
1: no peixe,
3: nem brinca, Marcão. Amanhã é dia de botar esse trouxa na casa, no lugar dele.
0: Faca de sushi man é diferente. Aquela faca.
1: É, não pode não. Não, mas aí é só o papel, é só pra cortar o sashimi, tá, aliás, só fatiando.
0: Amanhã é dia. Você vai fazer sashimi de Pedro La Roca?
1: Amanhã vai ser dia. Aliás, não só de La Roca, do Quintino também.
3: Ô, Marcão, quantos torcedores terá o Morumbis amanhã?
1: Ah, no mínimo 50, irmão.
3: Vai estar socado.
0: Amanhã vai estar
3: no mínimo.
1: Opa.
3: Depois da última apresentação ruim contra o Inter, os caras falam, não, agora vai. Não,
1: mas
4: ganhou.
1: Aí
4: ganhou, né?
1: Aí tá.
4: Ganhou.
1: Porque assim, o São Paulo veio de duas derrotas, né? Assim, não derrota, mas a eliminação pro Boca no empate foi uma derrota, teoricamente. Sim. E a derrota anterior quando o jogo time reserva contra a Porcada. Aí ganhou do Inter, irmão. Agora eu quero ver, tamo embalado.
3: Bateu
1: agora,
3: em ninguém. Agora,
1: irmão.
3: Toda semana. Toda semana ele tá embalado.
4: Vai ter mais. Achei que era o Quintino.
5: Escreve aí. Vai ter mais gente.
4: E aí, Pedroca?
5: Vai ter mais gente. No sábado, no jogo da final das meninas, do que no domingo.
3: Não, nesse sexta aí.
1: Não.
4: Impossível. Você vai ver. É uma final.
5: Vai. Você vai ver. Talvez. Mas não importa, são as mulheres.
3: Não, é uma final, mas eu acho que aí
0: tinha torcida. Olha.
3: Vocês vão ver.
5: Vai ter mais.
4: Estavam falando que
5: vai ter mais.
3: Você vai ver.
4: Tinha vendido 20 mil, né, já.
0: 35.
4: Do feminino? É. 35 hoje.
3: Mas o valor é o mesmo,
4: será? Não, não, é mais barato.
1: Ah, é barato. Futebol feminino é 20 reais.
3: Então isso aí pesa também.
0: É uma Acho que é que o recorde do futebol feminino no Brasil é de uma final entre Corinthians e São Paulo na Arena do Corinthians.
4: É 2024.
0: Acho que 44 mil pessoas. Mil, um negócio assim. E o São Paulo, a torcida tricolor, quer bater esse recorde.
3: Pô, pode ter dois dias seguidos, hein, Marcão, de estádio lotado.
1: E vou falar, o clássico de sexta, Sombra, pode vir a reboque que vai acontecer no sábado. Porque, por exemplo, mete 3-4-0 no Santos na sexta.
3: Ah, você tá de brincadeira, Marcão?
1: Ah, já vem embalado. Na moral, Sombra, eu acho que o torcedor do São Paulo que vai na sexta, se ganhar de 3-4-0 do
0: Santos, já dorme lá.
1: Já fica lá.

0: volta.
1: Já precisa comprar ingresso, fica lá.
2: Ô, Marcão, você tá lendo o livro do teu irmão, velho? Arte de iludir o torcedor.
1: Iludir, meu irmão. E outra, um detalhe importante que o Pedrinho acho que não tá ligado.
0: Qual?
1: Volta o Bobadilha. Viu,
0: Bobadilha é o Messi agora.
3: Nossa senhora.
0: Bobadilha é o Messi.
3: Eu achando que ele ia falar, sabe?
0: Volta, Lucas.
1: A sensação paraguaia, Bobadilha estará presente nesse jogo.
0: Eu sei que você tá aí, todo concentrado
4: nas manchetes. Não é isso, é porque é um absurdo.
0: O que acontece com os irmãos aí?
4: Cara, assim, eu fico assim...
3: Eles iludem muito o torcedor, hein? Mas peraí, Domênico, você vai ver... E não é a mesma coisa, não.
0: Como assim não é a mesma coisa? Ah,
3: mano, ele tem a arte de iludir o torcedor dizendo: vamos ser campeão do mundo. Vamos ganhar do PSG.
0: Vamos ganhar do Santos.
3: E a história de Kivaratskhelia, do Kivaratskhelia ele ficou só com a vara.
4: É verdade.
0: Sei. E o Marcão?
3: O Marcão tá falando só de ganhar do Santos.
0: Tem diferença, entendeu?
4: Não, que ele soltou umas aí.
0: Tem diferença, é verdade.
4: Ele soltou umas uns dias atrás, antes de enfrentar nós lá.
1: Mas eu não sabia que o Dorival. O Dorival ia meter o time reserva. Ah,
0: né? O menino expulso.
1: Tava 0x0 até então.
0: Comemora o troféu. Empatamos até quando tava.
5: Empatamos com ele. Vocês estão falando com o cara que inventou o Wellington Raí.
0: Você que brincadeira, pelo
5: amor de Deus.
1: Ah, mas e o Sombra que chamava de Rodrigo e Nestor?
0: Sombra? Jamais.
3: Olha, se é pro bem da nação, tudo bem. Inventei, não tem erro, não.
0: Não, mas tem, peraí, mas não pode. É, segundo o nosso documento aqui, ó.
1: Qual documento?
0: Ele está proibido de falar mal do Nestor até o fim da
3: não
0: carreira.
3: Não falo mal.
1: Exato.
3: Ah, é inclusive, verdade. Hoje, quando eu vejo o São Paulo jogar, eu tenho saudade.
0: Saudade do Nestor.
3: Eu tenho saudades do Nestor hoje.
0: É verdade.
2: Aí você fala, errei, tá?
0: Mas, ô Vieira, eu vou falar de novo. Eu sempre falo porque é legal, porque às vezes pode passar desapercebido. Escuta o que vai acontecer. Tô te falando já faz tempo, seu Bento concorda comigo e todo mundo praticamente concorda. Volta do campeonato.
1: Sim.
0: O que vai acontecer? É Corinthians e Inter.
1: Corinthians
0: e lá. Inter. Lá. Vai perder do Inter. Você vai ficar triste.
1: Ah, não brinca.
0: Calma. Fica daí. Depois vocês pegam o Inter.
1: Nós vamos bater nele.
0: Não, vocês vão ganhar.
1: Vão ganhar.
0: E nós vamos ganhar dos trouxa lá em casa, dar um pau, um cacete.
1: E eles
0: cacetinho,
1: vão pra
0: cacetinho,
1: de zona.
0: Vai pra zona, junto com o Inter, que também vai ficar na zona.
2: Pô, cair Corinthians
0: e vai ver. Você vai ver. Escreve aí, seu Bento. Pode escrever aí, você vai ver.
3: Você sabe que de todos os times envolvidos nessa confusão, os times que têm o pior aproveitamento no ano jogando em casa
0: é o Corinthians
3: e o Inter.
0: Então, tô certo.
3: Tô tirando daí aqueles que já foram. Remo, Chapecoense, mas Corinthians e Inter. E aí não tô falando pra provocar Mano e Lelê. Lelê e Mano.
0: Certo.
3: Não importa a ordem.
0: Mas eles sabem que o time corre risco.
3: Os números são terríveis.
0: Corre risco.
5: Mas tá preocupante, sim. Isso é fato.
3: E o Corinthians é a pior campanha do retorno.
0: Pior campanha.
1: Ô, mas se cai Corinthians e Inter, aí eu tenho a moral de fazer aquele negócio. Põe no DVD, os dois.
5: Tem que voltar já metendo taca no Inter
0: Marcão,
5: lá, senão
0: só deixa eu perguntar uma coisa, porque é legal perguntar antes, né? Temos ainda um tempo e tal. Aquele caixão, aquelas coisas, tá tudo lá ainda?
1: Tá tudo lá, tá guardado.
0: Tá bom. Tá.
5: Não, mas aquele é do peixe.
0: É só pra precisar. Não, mas vamos usar
2: mas
0: isso
2: tá
0: aí.
2: Tá com cheiro de peixe, do Marcão.
0: Não, peixe não cai. Tá com cara de outro...
1: Tem caixão. Tem do Santos. Tem,
0: opa.
3: Tem. Quando o Santos caiu, você trouxe um caixão.
1: Tá guardado.
0: Marcão, vai ser utilizado pra outro animal agora. Pra outro animal, você vê.
5: Não, eu fico pensando na mãe do Marcão. Olha as coisas que ele guarda em casa, cara. Ele tem um caixão em casa.
2: Ele tem o museu do samba no quarto dele.
1: Até eu levar pro depósito, ficou um dia lá em casa.
0: Vai ser uma coisa de louco, hein? Já tô imaginando.
5: Isso aí atrai coisa ruim.
3: E aquele cheiro de fantasia velha, suada. Nossa
0: senhora. Não é plástico com isopor,
5: já chega
0: com
5: tinta. Até uma tábua Ouija ele tem lá.
3: Olha,
5: imagina isso,
3: o mínimo que Maurício Borges, o irmão gêmeo, poderia fazer por Marcão.
0: Sim.
3: É que ele transformasse um dos seus quartos como um storage do Marcão.
0: Exato. Mas não vai deixar.
1: Sim.
0: Ele vai sumir com as coisas.
6: Eu vou na casa da minha mãe, aí eu olho lá, velho. Parece aquele bagulho lá, não sei o que, do samba, sabe? Que as escolas guardam...
0: O museu do samba.
6: Ah, ali, aquele bagulho lá que os caras fazem lá. No Rio pegou fogo um desse lá. O quarto do meu irmão qualquer dia pega também, porque ele fica acendendo umas coisas lá perto de fantasia inflamável. Tá ligado? Larga umas pontas acesas na cômoda.
0: Ah, cachimbo da paz, né?
4: Isso é louco. Derrubar um loló lá.
5: É o pior que os meus amigos, quando vão lá em casa, eles falam, meu, tua casa é pior que o templo, velho. Sabe o bar templo?
4: Que eu tudo tenho pendurado. Umas estátuas, não, eu fui uma vez nesse lugar,
3: fiquei 5 minutos. Carranca na sua casa? O
5: que é isso?
3: Carranca.
5: Não.
4: Aquela cara de madeira.
6: Carranca é aquela cara de madeira que parece um bicho.
5: Ah, não.
6: É o Domênico de Madeira.
0: Fica na porta.
6: Isso.
0: Domênico de Madeira. É, porque quando fala assim, ó, o Domênico é carrancudo. É. Olha bem, olha a cara de bravo. Cara de bravo. Olha aí, ó. Domênico é carrancudo, olha aí, ó.
3: É, então, entendeu? Depois o cowboy vai botar.
0: Vocês também estão de sacanagem.
3: O Dodô e o Macarranca.
0: Pode em colocar paralelo aí, pra vocês. Mas eu duvido que vai ser igual, não vai ser.
3: Muito bem. Vai. 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
7: Hoje, no Estádio 97. Amanhã tem São Paulo e Santos. Dorival teve 12 dias para preparar o tricolor. Marcão só espera que ele não tenha preparado demais. No Santos, Neymar evoluiu, Coutinho está pronto. E o departamento médico está quase vazio. Pedro Larroca estranhou. Tem certeza que é o Santos? No Palmeiras, Abel aproveitou a data FIFA para corrigir o ataque. Domênico gostou. Agora, só falta corrigir o resto. E no Corinthians, suspendeu o pagamento da arena. Mano aprovou. Se não tem dinheiro, não paga. Finalmente alguém entende de filosofia do clube. Senhoras e senhores, está começando o Estádio 97.
3: Aê! Muito bom! Tá no ar o Estádio 97.
4: Olá.
3: Começando as manchetes. Lá, né?
5: What the fuck,
0: nós?
3: Palmeiras?
0: Nós? Aí já. Porque sabe o que eu acho?
6: Quê? É por ordem de...
0: Não é, porque você vê que uma coisa muito legal...
5: Por ordem de desgraça.
0: Legal, aí legal pra cacete. Aí depois só vem desgraça.
5: É ordem de desgraça.
6: Não tem do muito problema, eu sou bem pro
0: pior. Então vai ter que ser por quê? Palmeiras, depois Santos, que é menos ou não? São Paulo, menos. Depois
5: hoje acho que sim, é.
6: E aí por último veio o Corinthians.
4: Não, mas estamos treinando aí, né?
0: Estamos treinando.
4: O Bahia semana que vem.
0: O Bahia.
4: É, lembrando...
3: As coisas estão bem, mas assim...
0: É porque não tá todo mundo lá. Não tá todo mundo lá.
4: É, não tá todo mundo lá. Né? E, aliás, ontem o Flaco fez o primeiro gol com a camisa da Argentina.
0: Meteu
4: ontem.
0: Gol,
4: Meteu Flaquito ontem.
0: Tá demais, né?
4: O amigo tá do demais gol. Aí. Esses jogadores que devem voltar aí só na segunda-feira, domingo, alguns, né? Precisa ver quando vai ter uns outros jogos aí do Paraguai.
0: Será que vai ter?
4: Tá FIFA de 3 jogos. Olha, eu vou falar. Eu quero dar parabéns ao careca lá, o fã. Como é o nome do cara?
0: Não, o cara, eu vou dizer.
4: Inteiro, hein, no ano de Copa do Mundo, você me puxa aí uma
0: e data três FIFA ainda?
4: Com 3 jogos, velho. Pelo amor de Deus, cara. Mas olha, é sem noção nenhuma.
0: Sabe por quê, né? Por causa do negócio da Europa lá que tá tendo.
5: Nations League. É que pra eles é diferente. Lá vale título, né? Aqui, agora não, pra nós...
4: Aqui
5: nós
4: ficamos jogando com pra eles Índia, é legal. Mas enfim, aí só pra... Então, Domênico, agora... Então é isso aí. O Abel, ele tá preparando o time, né? Dessa vez, não, ninguém viajou ali pra longe. Ele também não foi viajar certo. Pra fora dessa vez. Então já ficou lá desde a sexta-feira passada se preparando o time. Né? Ainda, vamos ver como vai ser. O Paulinho já treina com bola ali. Né, já tá treinando, vamos ver se...
0: Vamos agora, lá, né?
4: Não, vamos ver.
6: Nós estamos em outubro, coisa, o Paulinho já mas treina meu com Deus bola, do céu.
4: Espero que não tenha mais nada com ele, né?
0: Vida, pelo amor de Deus.
4: É duro, né? Caraca. Porque a gente fica na expectativa, né, de aguardá-lo.
6: Mas também já começa a perder um pouco, né, seu bem?
4: É, eu já não empolgo mais.
6: É isso aí, não empolgo.
4: Eu já não tô no modo empolgou.
0: Se não vier também, não venho mais.
4: Eu já não tô no modo empolgou, entendeu? Então eu já não me empolguei, não me empolgo mais.
0: Agora, se ele voltar, né, em grande estilo, como ele é, né, ele realmente é um grande jogador,
6: sim, muito
0: ele vai fazer uma diferença boa aí nesse final de temporada. O Paulinho, se ele voltar a jogar o que jogava... Não machucar mais até o final do ano, jogar as competições que ele precisa jogar, ele vai fazer uma diferencinha sim.
4: É, aí. Porque tem uma.
0: Ele é bom jogador, cara.
4: Palmeiras engata agora, né, Domênico? Não tem mais respiro agora.
0: São 8 jogos no mês.
4: É,
0: então em um mês vai jogar 8 vezes.
4: Porque agora não tem mais esse respiro, não tem nada, e o Palmeiras tá em 3 frentes, então não pode também largar o brasileiro.
3: Teve 2 semanas pra respirar também, né?
4: Não, que bom. Assim,
0: Mas claro, não foi todo mundo.
4: Não foi todo mundo, esse é o problema,
0: porque
4: né?
0: Porque os sete jogadores estão na seleção estão jogando.
3: Cara, é o ônus de você ter bons jogadores.
4: Não tem o que falar. Tem jeito. Mas enfim, vai compondo ali. Vocês têm a opção ali de
3: terem jogadores piores.

0: Não, é melhor
1: e não assim. Tê-los convocados.
2: Deixa assim, verdade, deixa assim. Deixa assim, né?
0: O Palmeiras não, mas é aí, o ônus e o bônus.
2: É, a patrocinadora lá de carro atrás chinesa.
0: Sim.
2: É, tá, quer vir pra frente também. Quer ser o master aí.
0: É.
2: Né, então tem reuniões aí e pode. Tem uma outra informação, também você teve essa informação.
0: Acha melhor tirar de trás?
3: Pôr na frente? Bom,
2: depende quem tá na frente. Entendeu? Depende de quem tá
0: atrás. Tô falando também. De patrocínio
2: é.
0: Só.
2: Ah, então, é isso.
3: E do nada eu tava acostumado com o bagulho lá atrás. Aí do nada põe pra frente.
2: Aí o cara quer vir com o Master aí pra ser o Master, né, Domênico? O Master.
3: Rainha da Sus.
0: Ele deve ser.
3: Desculpa, rainha da Suscata tá demais. Né?
0: Eu acho que ele vai ser o Master do Palmeiras.
2: Hã?
0: Vai ser.
2: E tem outro correndo por fora.
0: Tem.
2: É o banco lá, o PSG tem informações que o BTG também que deu uma animada ali o negócio. É já que já ele agora é dono lá também, com a maior parte da Nubank Park, né? Ele é a maior parte, ele pegou a dívida. É engraçado, né?
1: Porque um banco não tem nada a ver com o outro. Mas um dá o naming rights e a gestão hoje é do BTG.
2: Exatamente.
0: É muito louco isso.
2: Então vamos ver como vai ser.
0: Mundo dos negócios. É isso aí.
2: E tem mais uma informação, Domênio. Ah, essa daí é tranquila. Tem mais alguma aí?
0: Não, você viu nada. Que o Fred falou lá em BH? Não. Fred que ajeitou o Galo, né, cara? Deu uma bela ajeitada no meio campo deles lá.
2: O falou Fred?
0: A Leila foi a
1: Fred atrás. Jogador, não estamos falando
0: Fred, do ex-jogador. Fred. Você tá falando meio campista.
2: Ele falou, não vi que ele falou.
0: Falou que a Leila foi atrás dele antes de fechar com o Galo, cara.
3: Não, mas tinha ido.
0: Mas tinha rolado Fred, esse.
2: Não, mas tinha rolado esse. Assim, bichinho. Esse cara aí, a gente olhou torto. Ele é bom jogador. Tá, a gente olhou torto porque a gente ficou com aquela imagem dele da Copa lá, que ele entregou a rapadura.
0: Entregou a rapadura.
4: Tá 1-0, você vai pra frente, foi ele.
2: Você vê como é. A gente tem hora que a gente cai do cavalo.
5: Jogar no Brasil é outra coisa,
2: gente. Tem hora que a gente cai do cavalo, né? Então o caso dele foi o reverso, porque ele chegou, quis jogar lá no Galo, porque ele é torcedor do Galo. Né? E, cara, ele acertou meio campo do Galo, velho. E joga muita bola.
5: Nos jogos contra o Cruzeiro, ele foi o melhor em campo. Foi,
2: então você vê, muitas vezes.
0: O Santos, né, também.
3: Foi bem também. E o Palmeiras não tem problema em trazer jogador que falhou. O Andreas Pereira, lá naquela final da Libertadores, acabou falhando.
2: Exato. Não, é que a gente, né, ficou, nossa, o Fred, que ele saiu do Manchester e foi jogar lá na Turquia, se não me engano, né, no Fenerbahçe, né?
0: É bom jogador, cara.
2: Não, ele é bom jogador.
5: E pro nível Brasil, gente, não adianta.
0: É isso aí.
5: Mesmo que o cara não esteja bem lá na Europa, vem pra cá e deita.
0: Mas eu acho, pô, seu Bento, Palmeiras, no final da temporada, vai atrás ainda do Danilo. É, vai ainda repatriar o Danilo.
3: Não esqueceu,
0: não sei se vai conseguir ou não, mas que vá atrás, vai.
1: Ó, da última vez você prometeu que vinha e não veio. Então, depois o torcedor vai cobrar de você.
0: Olha só.
1: Ele falou que ele vinha.
0: Tava fechado. Era 30 milhas. Os caras não quiseram, são loucos. Era 30,
3: não
0: era?
3: Não tava fechado.
0: Era 30?
2: O quê? Ou era mais? 28, velho. Do Danilo?
0: É.
2: 28.
0: Os caras não quiseram.
2: Mais meta ali chegaria a 30.
0: E agora eles
2: estão
0: falando lá que.
2: Agora, não, é assim, Domênico, eles parece que tiveram baixar, um aporte lá, parece que as coisas parecem melhorar lá no Botafogo financeiramente, pelo menos, e a intenção não é vender, não, tanto ele quanto o Montoro.
0: Se melhorar
2: é pior.
0: Se melhorar, a gente não
2: vai. Eu acho que já era também, eu acho que o Palmeiras pode vai de novo no começo do ano tentar uma nova investida ali, mas eu acho que, cara...
0: Mas, ô, seu Bento, o Palmeiras precisa de um jogador forte para essa posição, só tem o Marlon. Ah, você pode falar do Martínez. Eu não sei.
3: Mas
0: o Evangelho não é outro.
3: Eu não sei,
0: né?
3: Se o Martínez.
2: Domênico, ele já não joga mais de primeiro volante faz
0: mas
2: tempo.
0: Mas ele pode mas jogar.
3: Opa,
2: acho não, que joga. Ele pode.
0: Opa, ele jogava assim no Palmeiras.
2: O que foi passado pra eles? Informação dessa vez que ele chegaria pra jogar solto lá na frente.
1: Não, sim, mas ali. No lugar de quem ele quiser. E ele determinar quem sai.
0: Ô, seu Bento, o Marlon.
2: É meio que você não.
0: O Marlon, também faz segundo e primeiro.
2: Sim.
0: Eles são jogadores.
2: Por exemplo, dá pra você jogar ali, né, no caso seria isso o meio campo do Palmeiras: Marlon, Andreas e Danilo.
0: Tá,
2: seria esse o meio campo do Palmeiras.
0: Mas, por exemplo, o Marlon não pode jogar. Você coloca um.
2: Não, deve fazer.
0: O Danilo,
2: claro.
0: Andreas e vambora.
2: É isso.
0: Lógico que dá. Lógico que dá. É isso que
3: eu falo. Mas já pensou? Marlon, Andreas e Danilo?
0: Você tem que ter. Então, mas o Palmeiras hoje tem o M. Martínez, que faz. E o Evangelista, né? Que pode fazer essa função, mas o Evangelista. Não é primeiro, o primeiro é geralmente segundo volante, mas dá pra fazer também.
3: Sim.
0: Mas é sempre bom ter um cara pra ocupar o espaço quando o Marlon não estiver. O Marlon é o jogador, você viu isso aí? Não. O Marlon é o jogador que mais jogou no Palmeiras. desde que

0: Brigou.
1: Ele joga sim. Quase todas,
0: é. Quase todos. Se não jogou, é um jogo ou outro lá que ele não jogou.
2: Enfim. Mas, ô Domênico,
0: oi.
2: Essa semana, não sei se tu viu o BAP lá, o presidente do Flamengo, falando sobre a situação do Paquetá, né? Que é a maior contratação da história do futebol brasileiro e que agora, sem o patrocínio Master, eles vão ter dificuldade pra pagar. Eu não sei se o Palmeiras, nessa situação aí do Danilo, vai ter essa facilidade de fazer uma proposta de 28 de euros, como fez agora no meio do ano, sem esse patrocínio Master absurdo que o Palmeiras também tinha.
0: Mas não tá mais no hype que tentava, meu Pedrinho. Acho que vem menos, a oferta agora é inferior ao
2: que seria mais. Mas tudo não, bem, mas vai ser alta. Mas tem que ser alta pra trazer o Danilo, não tem jeito.
0: Sim.
2: E hoje eu não sei se qual o tamanho da condição do Palmeiras de fazer um pagamento como esse, entendeu, Domênico?
0: Essa montadora aí,
1: Marlon Freitas, dos 28
0: jogos, jogou 26. Ele não jogou só dois. Só dois
1: 26,
0: ele não jogou.
1: 26, malandro.
0: E não jogou, se não me falha a memória.
1: Foi cartão.
0: Não, acho que não sei se foi cartão, mas teve um aí que eu passo, o Palmeiras... por contenção mesmo de, tipo, tá jogando muito, tem que segurar um jogo aí, senão a coisa complica. Sim. Pode machucar aquela
3: controle
0: coisa.
3: Controle de carga.
0: Controle de carga, esse nome novo aí, meu Deus, né? Controle de minutagem, né? Enfim. Mas, ô Pedrinho, respondendo a você, essa montadora do Palmeiras aí, a gente pode até falar, não tem problema nenhum, é a Lep Motors, né? É a Lep Motors.
3: Sim.
0: Essa aí, ela vai colocar o mesmo valor que tava na Bet, hein?
1: Vai colocar o mesmo valor.
0: É mesmo? É o mesmo valor. A informação que eu dei é o mesmo valor.
3: Caramba!
0: Aí. Quero ficar na frente e pago esse valor aí.
4: Mas é por isso que ela tá
3: chinês,
4: passando na frente aí.
3: Chinês,
4: mas eles têm muito
0: tem dinheiro.
4: O dinheiro é utilizado para contratar jogadores, ô Pedrinho.
0: Eu acho e não que é da Bet.
4: Nem nessa conta. Porque, por exemplo, as Bets, elas pagam lá, vai, 150, 180 milhões.
0: Isso depende é do clube.
4: Aí durante o período de 12 meses. Isso entra no fluxo de caixa para pagar salário. Dinheiro de investimento em contratação tem que sair dos cofres do clube mesmo.
2: Não, sim, mas eu tô tomando como referência a entrevista do BAP essa semana, que ele falou que tava contando com o dinheiro da Bet pra pagar o Paquetá. E o Palmeiras tá fazendo uma proposta, fez uma proposta pelo menos no meio do ano alta pro Danilo. É esse comparativo que eu tô fazendo.
0: Mas acho que agora... Mas
4: acho que nesse caso aí o aporte é mensal, pelo menos o caso do Corinthians era mensal, com relação à patrocinadora Master.
2: Depende do clube, depende do contrato.
0: Também. Então, com relação a isso aí, ô Silvio, que é...
5: É mensal, Dodô, mas é que desafoga as dívidas para você depois poder fazer esse investimento em alguns jogadores, né? Aí tá entrelaçado, querendo ou não.
0: A única coisa que tava pegando, desculpa, viu, Lelê, era porque eles queriam talvez vir para frente, como falavam, né? Meter na... E deixar também o patrocínio lá atrás. Aí pagaria uma grana aí legal. Agora tá essa dúvida aí, né? Do pessoal.
3: Isso. Eu acho que no Palmeiras não vai ter dificuldade, não.
0: Tanto que não foi nem atrás lá do... Os clubes lá, acho que foi o Corinthians e o Flamengo, que foram atrás lá do governo.
3: É porque do caso ali do Flamengo, governo,
0: a grana lá, que as bets não estavam mais entrando, não é isso?
3: Que no caso mas do Flamengo... Também,
4: o Palmeiras ia participar.
3: Não,
4: o
3: Palmeiras foi parece que não vai que mais. Recuou, não, viu, mas mano?
4: Palmeiras ia... isso. Então, mas é que tá. Palmeiras, Corinthians, São Paulo, Santos, Botafogo, Vasco, Fluminense e Flamengo. E acho que o Cruzeiro.
5: Acho que foram o Galo os times
4: que também. Vetaram pela não presença do presidente. Souberam que o presidente não iria, mas caso ele estivesse, o Sombra até trouxe a informação de que os clubes não gostariam de servir, talvez, de palanque eleitoral, mas eu duvido que se o presidente da República estivesse no encontro, que eles não estariam. Duvido, ainda mais os clubes estão quebrados, não é o caso do Palmeiras hoje, mas Corinthians, Santos,
0: informação,
4: São Paulo...
0: Informação que o Palmeiras não ia.
4: Fato.
0: Eu tinha informação que não ia, nem com o presidente, nem com nada.
3: Sim.
0: Essa é a informação que tinha aí.
3: Tanto é que o cara lá que era ex, como que é, eu esqueci o nome dele, que era ex-diretor do Flamengo, depois foi lá pro Remy e voltou, qual é o nome dele mesmo lá, o... Brás?
5: Brás.
3: Ele entrou já. Não, o Marcos Braz. Ele entrou com o que o Flamengo pediu lá, junto ao STF, com os pedidos aí pra voltar. Porque o caso do Flamengo é mais complicado, né? Porque é muita grana,
0: É o dobro do que era, por exemplo, no Palmeiras.
3: É 256 fixo lá, né?
0: Então, muito dinheiro.
5: Era o maior do Brasil.
1: Né? Falou que no todo dava quase
0: pra 400 eles, pau.
3: Com as bonificações que o Flamengo deve ter pau. Aí, vai chegar agora as bonificações, ia dar quase 400 pau.
0: É dinheiro, hein?
1: Muito bem. O que mais, seu Bento?
3: Só semana que vem com capacidade reduzida. Né, os dois jogos
0: não
3: vão é sendo...
0: Não, Bahia
3: reduzida.
0: Acho que não.
3: Bahia
0: também?
3: Sim, acho que sim.
1: Ah, depois se perder do Corinthians, vem dizer, mas a gente não tinha torcida, hein?
3: Não, tá tranquilo. Aliás, deixa eu te falar, se você não sabe...
0: Sombra, fica tranquilo.
3: Você
0: tá preocupado, não?
3: Quando tem lá...
0: passar vocês? Fica tranquilo.
1: Viu? Preocupado com o quê?
0: Do Corinthians passar vocês?
1: Fica tranquilo. Não, isso não.
0: Fica tranquilo.
1: Não, aliás,
0: fala. Fica o menor dos problemas. Fica tranquilinho
3: quando
0: aí.
3: Quando tem lá o palco, é outro show.
1: Tranquilo. É outro show.
3: Quando tem o palco lá atrás...
1: É um show.
3: É um show. Aí quando continua o palco lá, é outro show.
0: É outro show. É outro show. E geralmente quando tem aquele negócio lá é goleado, hein?
2: Não tem como passar, não tem como passar
0: contra os porcos
3: em estreia. Não é porque...
2: Qual show?
0: Se esse aqui passar aqui na frente, não sei nem quem é.
4: O show vai ser o amasso contra o porco.
3: Vai.
4: O amasso no porco em casa.
0: Mas não vai passar. Vai lá. Se eles não derrubar contra o Inter o Diniz, o nós cai. E se não cair, só não vai cair porque... Ai, não vamos derrubar porque é o Palmeiras que bateu.
2: Olha, deixa uma semana, espera uma semana.
0: Vai passar um pouquinho.
1: Eu queria ver se, por exemplo, a Lelê fazia apostinha com o Bento.
2: É, tinha que ter uma apostinha Bento e Lelê, velho.
1: É...
5: E aí?
3: Tem que ter, velho.
2: Até pela estreia no N-Sport, tem que ter.
5: É que eu gosto de dar corda pras pessoas se enforcar, que as pessoas vão falando.
3: Mas peraí, eu tô quieto aqui.
5: Isso zica. Isso
2: o seu
5: Bento
2: aposta. O senhor sabe que não.
0: Ultimamente não dá.
1: Eu acho que você tem que ver.
0: Ultimamente não, hein, Lelê?
1: Aplica o Munjaro reverso.
5: O cara volta de novo.
1: É uma injeção cheia de gordura.
5: Cheia de corticóide.
0: Aí volta de novo.
1: É uma injeção cheia de gordura.
3: Aí não, velho. É tão difícil tirar isso aqui, velho. Então,
0: luta. Demorou isso, velho.
5: Meu, um ouvinte nosso acabou de postar uma foto comigo aqui, ano passado, na Neoquímica Arena. Gente do céu.
0: O que, que aconteceu?
5: Olhar a foto, eu tô assim, inchada, enorme. É mesmo, nem parece a mesma pessoa.
1: Mas, não dá pra perceber quem era a Lelê e quem era o Portuga, por exemplo.
3: É verdade.
0: Mas eu acho que é. Aí é muito.
2: Porém, Marcelo. A Lelê sempre teve pescoço.
5: Mas tava quase sumindo.
4: O Portuga ele chega cheirando aquela coberta de mendigo,
2: velho. Nossa senhora, que coisa nojenta. A gente sabe quando a Lelê tá na rádio, a gente sabe quando o Portuga tá na rádio.
4: Você vê como são as coisas, é verdade.
5: Pelo mesmo motivo, só que é o contrário.
4: Só uma curiosidade, ô Lelê.
0: Isso aí o quê?
4: Aí, ó. Cara de carranca.
1: Olha lá, pra quem não sabe.
0: Quem tá aí, ô trouxa?
1: Quem tá mais bonito?
0: O que tem a ver aí, ô seus mané?
1: Quem tá mais bonito aí?
2: Posso falar? Vale enquete, hein? Vale enquete, hein?
0: Posso falar? Ô,
2: Pedrinho, que lado você tá, ô trouxa? A carranca não tem óculos, velho.
4: Não, mas só
1: porra. E nem fone, né?
4: Calma, é só a diferença, entendeu?
0: Vou falar a diferença já na casa de uma senhora.
2: Não, Domênico, não.
0: É, tem uma diferença na casa da senhora lá.
2: O relógio.
0: Para, senhora.
2: Tá logo, para.
1: Muito bem.
4: Ah, mas ô Sombra, não podemos deixar passar. Mas olha ali, agora você tá mais magrinha, tem coisa que você não fazia antes que agora você tá fazendo?
5: Não, tudo igual. O problema é de quem aguenta vai longe. O peso,
1: né? Marcão, virar pro lado e dormir, qual a dificuldade?
5: Não, o problema é de quem aguenta o peso. Eu, pra mim, tá tudo igual.
1: Então tá certo. Figura, falar em aguentar o peso, né, Vieira? É. Vamos falar de estapar, Vieira?
2: 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Boa.
1: Maravilha! 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
3: Vamos lá, tá rico, Marcão? Tá rico já?
4: Agora
3: tá
4: segura
3: rico.
4: Nós, filhão.
3: Tá rico já ou não?
4: Aí a cara de trouxa do Domênico com medo do poder financeiro do São Paulo agora.
2: Aonde?
0: Poderio financeiro.
2: Poderio financeiro de quê?
5: Depois vocês dizem que tem diferença com o Mano.
2: A cara da sombra.
4: É, eu vou dizer. Do nada vai pingar 110 conto na nossa conta lá.
3: Mas
4: do nada.
3: Vamos lá, né, Sobrar?
1: Vai de 110 de uma vez?
3: Não. Esse foi o Mota que falou um tempo atrás aqui. Eita! Que ele, ele chamou. Aliás, a gente estava no meio da. Ele, ó, notícia urgente aqui. Okay, virou o olhinho dele, aí, chefinho, a gente vai.

0: pegar 110 milhões.
1: Que vai pingar ele, de forma imediata.
2: Ele fica virando 30 olhinho, a gente não sabe se ele tá tendo um treco, né, cara?
0: Não, isso, exato. E a gente não sabe também para onde ele tá olhando, né? É. Porque, né, fica meio...
3: É esquisito, né?
0: Mas, ó, sobre o seguinte, hein? Vocês comentaram aqui já ontem, mas só aí passando, o Conselho aprovou o contrato aí com a Ticketmaster. São Paulo vai receber 140 milhões.
3: Sim.
0: Né? Agora, vou passar os detalhes aqui, né, Marcão?
3: Sim.
0: É, o clube vai assinar um acordo de 5 anos se a nova gestora de ingresso Morumbi e do plano sócio-torcedor receberá 140 milhões.
3: Sim.
0: É, a votação ali foi 184 a favor a 44, né? Então, acho que todo mundo, né, até pela situação financeira, ontem o São Paulo ali bateu 4 meses de direito de imagem atrasado, né? Então o negócio está precisando, e até uma pressão também para assinar logo, né?
1: Exato, mas o grande problema, seu Bento, lembra quando teve a Copa do Mundo aqui no Brasil? Que aí começaram a atrasar obras, aí tem coisa que já não passa por aquela licitação, assim... O São Paulo, para poder aprovar esse contrato aí com a Ticketmaster, como você bem disse, aí tá passando por uma situação financeira delicada. Por exemplo, um dos negócios que o tal do nosso querido tio Paulo, o Harry Masters, teve que fazer foi suspender aquela eventual, né, o julgamento do Olten Aires, presidente do Conselho Deliberativo. Porque ele é um dos caras também que...
2: Na verdade, Marcão, ele não suspende julgamento. Ele tira... Acho que existe uma petição feita junto ao Comitê de Ética, talvez, no caso. E ele retira... É como se fosse retirar a queixa.
1: Exato. Então meio que suspendeu barra anulou o que era pra ter acontecido com o Olten Aires. Então esse tipo de coisa, a gente sabe que, ó, hoje pro São Paulo o importante é pagar os direitos de imagem, porque os caras estão sem receber, pode pedir rescisão unilateral de contrato, etc. Só que, cara, esse tipo de coisa que acontece nos bastidores aí pro São Paulo como um todo, como instituição, é extremamente prejudicial. É extremamente prejudicial. Vamos dizer que o presidente do São Paulo hoje fosse o Júlio Casares e numa dessa aí fosse acontecer o impeachment dele, não acontecesse por conta de um mecanismo como esse para poder julgar uma medida emergencial para conseguir dinheiro. Esse tipo de coisa, seu Bento, para muita gente é interessante. Né? Esse contrato com a Ticketmaster aí pode não ser, né, a melhor opção. Poderia ter tido, de repente, como eu disse aqui, uma licitação de empresas, de tiqueteiras aí no mundo todo para poder fazer, né, esse aporte junto com o São Paulo, mas infelizmente, como a Live Nation, a Ticketmaster é um braço da Live Nation que já faz, né, a locação do Morumbi e traz os shows aqui pro Brasil, então acabaram fazendo essa compensação. Pro torcedor, de uma forma geral, tipo, fica o alívio, entre aspas, porque vai pagar o que deve pros atletas aí já nesse primeiro momento, acho que já de cara recebe 30 milhões ali para poder quitar realmente direito de imagem aí, salários atrasados com o grupo, mas eu fico com baita ponto de exclamação e interrogação, né, na cabeça, porque, cara, a gente sabe como esse tipo de coisa acaba acontecendo na prática, e isso pro São Paulo, você não tem a dúvida nenhuma que daqui a alguns meses, ou quem sabe anos, a gente vai ver desdobramentos ainda desse acordo que tá sendo anunciado agora.
0: Então, sempre tem aquele famoso, os asteriscos, né? Aparecem depois, no rodapé, pois sabe quando a gente não lê o rodapé lá?
1: Pois é.
0: Mas é isso, agora...
3: Fazer entrelinhas.
0: Falando do jogo de amanhã, Rian Francisco deve ficar com a vaga do Caleri, que tá suspenso para esse jogo aí. Então o ataque deve ser formado por Arthur, Luciano e o Rian Francisco, Marcão.
1: A questão do Rian Francisco, cara, eu acho que ele até em relação ao Gustavo Santana, que tava tendo mais oportunidades ali com o Dorival, eu acho que o Rian, ele tá mais pronto, né? O Rian, o grande problema dele é que quando ele teve essa lesão de ligamento, aí ele demorou para se recuperar. Isso é muito individual de cada atleta, né? Tem jogador que às vezes se recupera mais rápido, tem jogador que demora um pouco mais, seja pela questão física, seja pela questão mental também, o cara fica com aquele receio de se lesionar de novo, etc. Então, isso varia muito, mas o Rian Francisco, na minha opinião, cara, é um baita de um jogador. Né, antes de lesionar, ele já tinha mostrado em alguns jogos ali a qualidade que ele tem. Aquele jogo que ele fez contra a Portuguesa, São Paulo empatando o jogo ali no Pacaembu contra a Portuguesa aquela vez, ele entra e faz um gol de cavadinha ali, então mostra que o moleque, além de técnica, é um cara que tem sangue frio. Eu acho que centroavante, irmão, que tem realmente o cacife para ser centroavante de um grande clube, cara com o goleiro, ele não pode fechar o olho e finalizar. Então o moleque já mostrou que tem qualidade, eu espero que agora, né, tendo essas novas oportunidades aí, até para começar partidas, o Riel consiga mostrar seu desempenho aí, porque o moleque é bom de bola.
0: Aí, fazer mais alguma coisa, é isso?
2: Segundo me falaram, mas acho que tem muita gente já sabe disso, no meio tricolor, Maciço não vai ser candidato a nada, hein? Maciço, você esquece.
0: Eu também?
2: Não, é verdade. Ok. Mas
1: ele em algum momento, sim.
2: Então, como diz o Marcão, o tio Paulo... não conta com apoio político, né, para tentar a sua reeleição.

0: eleição.
1: Ah, mas convenhamos, né, Sombra? Colocar o Maciza aí pra ficar mais 3 anos no São Paulo é que ele escolheu o novo Papa. O cara parece que já pega lá o cara que já tá meio, sabe, o cara mais baleado. Fala, pô, pelo amor de Deus. Então, fazer um projeto de 3 anos aí pro nosso querido tio Paulo aí, eu acho que...
2: Mas já tem pré-candidatos?
1: Tem. O Marcelinho Portugal Gouveia vai ser, pelo menos o que a gente entende...
0: Pela oposição,
1: entende,
0: é.
1: Pela oposição.
0: Exato.
3: Tem chance de achar mais. Você acha que. Como é que tá esse conselho?
1: Aí vai depender
3: aí,
1: da suruba política.
3: Vão ser só dois. Vão ser só dois por enquanto. É, assim, ou não é no Corinthians tem 30 lá.
1: Então, cada um no começo sempre tem. Ah, eu quero ser. Aí depois eles chegam num denominador comum, vê quem tem mais força. E a partir dali eles formam só as bases políticas para ver qual que vai ser o nome de cada lado.
0: Vão ser dois.
1: Ué,
0: um final que representa contas. A continuidade de tudo que tem de errado. E o outro que representa uma hipotética ruptura com tudo que estava errado. Por enquanto, me reservo no direito de achar que é apenas hipotética.
4: Hipotética.
0: E depois, na prática, eu quero ver.
2: Porque geralmente são caras que já fizeram parte dessa política e saíram para
0: um dos que apoia hoje a oposição é o Pinotti.
2: Exato.
0: O Pinotti estava lá. Sei lá, assessor especial da presidência, consultor disso, consultor daquilo. Ora as bolas. Estava lá.
1: Mas é por isso que eu falo, a política no São Paulo é a suruba. Você vai de acordo com a conveniência, mas é, o São Paulo politicamente falando é uma suruba.
0: Na oposição quem tá?
4: Não é no São Paulo, tá em qualquer oposição. Lugar.
5: Só no São Paulo?
0: O Outem tá na oposição. Lugar. Tudo bem, ele, em tese, não é presidente, nem candidato a vice, nem a presidência do conselho. Tá, mas qual vai ser o benefício do grupo dele?
1: Sim.
0: Né? Então, assim, a gente olha lá para a presidência, vice-presidência e presidência do conselho, que são cargos muito importantes. Mas a troco do que o grupo dele vai apoiar a oposição? Né? E mesmo dentro da oposição, como que são essas mentes da oposição pura, tá? Que não estava do outro lado? Né? O quanto de modernidade, o quanto tem de qualidade nessa oposição? Né?
1: Sim.
0: Se é pra ser mais do mesmo, ficar enxugando gelo aí, tá louco.
1: É, eu duvido, Sombra, que na oposição, por exemplo, tenham pessoas lá que pensem, por exemplo, em abrir mão das regalias que os conselheiros têm pra realmente transformar numa gestão profissional. Fala, galera, vamos chegar no denominador comum aqui, ó. A gente não tem capacidade pra administrar o clube
4: de uma forma... denominador, hein, mó burro.
1: Denominador, é que eu tava... negócio na boca, meu. Mas o negócio é o seguinte, quando você tem, por exemplo, essa questão da ideologia, quando a gente fala de situação e oposição, a gente tem que falar de ideologia. No São Paulo não tem ideologia nenhuma, é mera questão de conveniência. Mas quando você tem esse lance aí, Sombra, de ter realmente pessoas ali que falem, ó, a gente não tem capacidade de administrar o clube de uma forma profissional, vamos assinar a porra de um documento aqui, abrindo mão de regalia pra ter justamente um CEO, pra ter realmente uma empresa tomando conta do futebol do São Paulo. Eu duvido que na oposição do São Paulo tenham pessoas que pensem dessa forma.
0: Não tem. Na oposição, via de regra, é assim. Ah, mas e aí, você é a favor de uma SAF? Aí fala assim, eu acho que sim, sou a favor. Mas, então você vai defender a SAF? Não, tem que tomar cuidado.
1: É.
0: Porque se eu ficar falando de SAF, a gente não ganha a eleição. Depois que tiver lá dentro, é diferente. Aí a gente... aqui, não acredita em ninguém.
1: Ah, e a própria SAF lá que o São Paulo queria fazer, de ter o Júlio Casares na época, até então presidente, como CEO de uma SAF, não muda absolutamente nada. Então quando você fala realmente de transformar o futebol numa gestão profissional, você está falando de transformar realmente, de vender o São Paulo, entre aspas, para um grupo, para quem quer que seja, e a partir daí ter realmente uma pessoa capaz de contratar e fazer aquisições. Lógico. Mas, mano... você acha que na prática, Sombra, isso vai acontecer? Vai nada.
0: Qualquer coisa de diferente que não seja vender o clube e alguém meter dinheiro ali dentro.
1: Sim.
0: Só para não pode ficar enxugando gelo. Mesmo que vamos fazer administração profissional. Tá? Vai ficar 10 anos enxugando gelo.
1: Uhum.
0: Né? Vai ficar 10 anos para até recuperar dinheiro. Imagina. Não consegue. Olha aí, os outros estão anos luz à frente. Anos luz à frente.
1: Pois é.
0: Né? Para encurtar esse caminho, precisa de dinheiro. Não sei... Sem dinheiro, meu amigo, não tem futebol. Não se faz futebol. Pô, falar em sem dinheiro não se faz futebol? E o City, hein, ô seu Bento?
3: O City hoje, até uma declaração do presidente da UEFA, perdeu o título da Champions League de 2022/2023.
4: Eu falei essa semana pra vocês aí, ó, tá vendo?
3: Perdeu pra Inter de Milão.
2: Tirou... É, que eu saiba, ele ia perder só os da Premier League, porque da Champions League e Mundial não entram na mesma jurisdição da todos. Premier League.
3: Não, eu acho que o que eu vi hoje...

0: presidente está falando que está...
1: Não, eles exigem, né, a punição mais severa, né?
2: Mas já foi julgado isso daí? Já perdeu mesmo?
3: Não, que eu saiba não.
1: Que eu saiba ainda não. Que eu saiba
3: era só os títulos da Premier League. Porque daí, pra perder também os da UEFA e da FIFA, que seria a Champions League e o Mundial, foi até contra o Fluminense, teria que entrar com outro processo nessas confederações.
0: É,
3: porque,
0: vou até porque, procurar tipo assim, aqui a página.
3: A jurisdição
0: que eu vi,
3: da Premier ainda... League é uma, da UEFA é outra, da FIFA é outra.
1: Não, não tem nada
2: pra... Olha aí, mano, Diniz campeão do mundo, pô.
3: É, mas dizem que a FIFA não iria fazer isso, não. É tirar, mais a, né, questão da Premier League mesmo. Bom, daí são, acho que, três.
2: Por exemplo, Lele, quando houve também um problema parecido, até no Mundial que o São Paulo disputou lá também contra o Milan, era pra ter ido o Olympique de Marseille. Sim. Eles perderam o título também, foi por causa de um BO desse daí, não foi? De algo financeiro.
3: Mas daí eu acho que foi antes de disputar e daí iria outro time no lugar deles, não era? Porque acho que depois que disputou, é mais difícil da UEFA e da FIFA tirarem. É que da Premier League é outra história.
4: Pra falar a verdade, o Olympique de Marseille tinha sido campeão da Champions.
5: Ele foi campeão da Champions, mas o seu presidente, um vigarista...
4: Corrupção.
5: Exatamente.
2: É. Sim, era algo atrelado à parte financeira do clube também, né?
5: É.
2: Mas o negócio do City, a Lelê nesse ponto tem razão...
5: Diga, mano.
4: Ih, travou, mano. Ele ficou com aquela boquinha de chupa-benço lá.
1: Isso!
4: Oh, dá um print da
1: cara. Dá um print aí, cowboy. Assim, dá um print, cowboy.
3: Dependendo do que acontecer lá na Premier League, né? Se ele perder o título lá, que acho que é 17, 18, que eles ganharam.
5: Informação aqui é a seguinte: sobre o título da Champions de 2023, se ele condenar, se o City condenado na Premier League, porque tudo tá acontecendo dentro da Premier League.
0: Dentro da Inglaterra.
5: É. Não seria automaticamente afetada a conquista da Champions de 2023. Porque é uma competição da UEFA.
3: Isso,
5: é,
3: não afeta. Diferente.
5: Exatamente.
3: Aí teria que abrir um processo dentro da UEFA para ver se perderia lá também, tá mas dizendo, geralmente a UEFA não...
1: É, e tá dizendo que as punições pro City podem ser perda de ponto dentro da Premier League, transferência, né, embargo nas transferências até a expulsão, ou até a expulsão da Premier e cair pro Championship.
3: Não, inclusive os rivais, principalmente o Manchester United, né, que é o maior rival ali, direto e tal,
4: eu tava vendo que eles... Só um parênteses, mano, a cara do mano. Sabe quando a pessoa tá com a boca cheia e vai, tipo...
3: Vufufufu, boca de farofa.
4: Farofa, né? não é bem farofa que eu ia falar.
3: Parece que os times que teriam sido afetados pela perda de títulos nesse ano em que o City conquistou títulos, estavam querendo entrar, então, com pedido de indenização. De, nós perdemos tanto, assim, no valor e agora a gente quer que o City pague esse valor pra gente.
5: Faz sentido.
3: Sim.
5: Olha, por exemplo, deixamos de ganhar tantos milhões de premiação, papapá.
3: Isso.
5: O City tem até amanhã para recorrer, porque não foi aplicada nenhuma punição ainda, né? A comissão da Premier League concluiu que o clube violou sistematicamente as regras financeiras da Premier League, né? O City nega e tem até amanhã para recorrer.
2: Prazo. Mas olha a diferença de um país sério, hein? Os caras podem perder título. É, exato.
1: Aqui.
2: Então, vamos ver, né? Foi com relação... Mas então o negócio estava atrelado ao campeonato inglês, correto?
1: Isso.
5: Exatamente, só que tem um porém, Pedrinho. Mas,
2: então eu não peguei outra parte da notícia.
5: É.
2: Respingou então na parte da Champions ou não?
5: Não. Outra competição, outra.
1: E também entidade. Não contempla, né?
5: A
1: época, né?
5: Não é? Exatamente. E o Pedrinho, você falou uma coisa diferente de país sério. Vamos com calma. Eu quero ver o seguinte: dizem que foram dezenas de infrações.
1: Tá. Sim.
5: Se condenado, quais serão realmente as punições?
1: As sanções, gente, é verdade.
5: Eles estão falando aí. Pra gente poder chegar e falar, não, olha que sério.
1: Você lembra, entendeu? Na Itália, o que aconteceu lá?
4: A Juventus foi rebaixada.
5: Por exemplo.
2: Milan também.
1: Mas os times lá da Premier League, Domênico, estão dizendo que o rebaixamento não é suficiente. Eles querem que eles tenham perdas, inclusive, assim, de não poder contratar e de tirar os títulos... De, sabe assim, perda de ponto, é uma coisa...
5: Aí é o seguinte, se tiver punição mesmo, e punição exemplar, aí a gente pode falar, agiram de uma maneira da qual se espera, como a gente
1: espera, né?

0: da Inglaterra. Mas como eu tenho receio, porque no mundo o dinheiro manda.
1: É.
0: Né? Dinheiro foi feito pra comprar, não é isso?
1: É. Pega um pocinho de petróleo, dá na mão de alguém lá.
0: E como, infelizmente, no mundo muita coisa está à venda, então eu prefiro aguardar.
2: Pois é. E lembrando também, Sombra, que o Paquetá ele foi indiciado lá com aquele negócio das apostas. E quem viu, inclusive o Thiago Leifert, ele fez uma descrição muito boa a respeito do julgamento, apontando as falhas da própria acusação com relação aí à sustentação da alegação que eles falaram a respeito do Paquetá. Era um bagulho absurdo, assim, de tão ruim que os caras foram.
3: Não é feio, né?
2: E por isso o Paquetá tá jogando agora. Isso.
0: Exatamente. Olha aqui, tem uma pergunta aqui no chat que pintou na tela, do Alex Bressan. Os jogadores e o Guardiola também vão perder os títulos? Claro, se o clube perde, eles perdem também.
4: Sim. É, da Premier League, sim.
0: Né?
1: Caduca.
0: Não é caducar.
5: Mas acho difícil.
3: Vai pro... Eu acho que vai pro vice, né?
4: São três títulos, se eu não me engano, que é do período de 2009 a 2018. Alguma coisa assim. Eles conquistaram três títulos de Premier League.
0: E depois de 18 não infringiram nada, é isso?
4: É, não, é que a investigação é até 2018.
0: É a mesma?
4: É, porque acho que foi quando começou ali o negócio.
0: É.
2: Nossa, se fosse palmeirense, certeza que já tá entrando na FIFA. Nossa, que nós perdemos pro Chelsea, meu. Perdemos pro Chelsea, meu. Se fosse o City, já ia mandar outro Fox, meu. Vai te catar, seus porcos. É no campo.
3: Não, mas peraí, então se campo. Até 2018, a Champions não entra mesmo, porque foi em 23?
5: É, não entra. Não entra.
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3: Xi o quê, velho? Xi o quê? Tá louco?
0: Xi, sim, senhor.
5: Nossa. Vamos lá.
3: Xi o quê? Tá louco?
5: Pedrinho.
0: Xi, sim, senhor.
3: Ué, eu acredito...
4: Volte o Xi pra você.
3: Eu acredito no meu amigo Marcos Borges. Ele falou que já nem precisa jogar.
2: Não é tapa na cara.
3: Você tá acreditando nesse louco, velho?
2: Não é tapa na cara.
3: Mas o... cara tá comemorando a volta do Bobadilha. Para,
0: velho. Seu trouxa, você acreditou que eu fui preso, trouxa? Você acredita em qualquer porcaria, seu trouxa?
2: Pedrinho é muito juvenil, né, mano?
0: Ah, daqui a pouco, revelações. Daqui a pouco,
3: seu trouxa.
0: Revelações. Não vai embora. Mesmo que você fale que as manchetes do Santos não te interessam, não vai embora.
5: Ô, Pedrinho.
3: Fala aí, Bentão.
5: Vamos lá. Primeiro, fala aí da agora sim, né? O CT novamente, hein? Mas ganhou, renovou a da concessão, né?
3: É, mais ou menos, né?
5: Por que mais ou menos? Por que mais ou menos?
3: É o seguinte, Bento.
5: O Lula recebeu vocês lá, tal.
3: É, o Santos tava articulando desde o início da gestão lá em 24 pra comprar o terreno do CT Repelé pra ser do Santos, porque na verdade é da União. É um terreno da União que é concedido a utilização ao Santos. Até uma área ali que é destinada só à área esportiva. Então a questão de prédios lá não poderiam ser construídos. Só que o Santos tava tentando comprar esse terreno. Só que a União percebeu que o Santos, ao longo das últimas gestões e dessa também, não vinha cumprindo algumas obrigações, como até mesmo o pagamento de algumas situações. Tanto que hoje o Santos tem uma dívida de 23 milhões com a União por conta desses não pagamentos. O Santos não conseguiu cumprir esse tipo de situação e o prazo de 30 anos daquela área já tinha ultrapassado. Então, como o Santos não tinha cumprido com algumas situações que deveria honrar e também... ainda não tinha conseguido comprar, enfim, a União ia levar o terreno a leilão. Só que o Ministério Público, há uns 2 meses atrás, mais ou menos em agosto, eles recomendaram que esse leilão fosse suspenso e, de fato, foi atendido pela União, porque a área tinha alguns descumprimentos, como, por exemplo, a questão da avaliação dos valores. A União tinha avaliado aquele terreno, aquela área, na casa ali dos 70 milhões, eles acharam que era um valor superior pelas reformas que foram feitas e tudo mais. Tem também algumas questões ambientais, questões urbanas também do bairro ali do Jabaquara. Então o Ministério Público pediu a suspensão do leilão e isso foi atendido. Agora o Santos conseguiu basicamente um aluguel, uma concessão de 20 anos prorrogáveis de forma automática por mais 20, onde não é uma concessão gratuita, o Santos vai ter que pagar uma espécie de aluguel de quase 140 mil reais ao longo desses 40 anos, que é justamente para sanar essas dívidas que o Santos trouxe com a União ao longo desses últimos anos. Então, como eu mandei aí o Bais Obedos, é porque o Santos tentou aí, ao longo dos últimos anos a compra do CT Repelé, mas por conta do descumprimento aí dessas situações que a União colocava em xeque, o Santos aí precisou fazer essa nova negociação para ter uma concessão e uma concessão paga.
5: Boa.
2: Aí agora... você não vai agora parabenizar o Marcelo?
3: Sabia, Cuxi? Tava esperando, velho. Tava esperando essa.
2: Mas é fato,
3: tava esperando, baita negócio. Não, baita negócio não. Baita eles tentaram a gestão inteira comprar, não conseguiram. Tiveram que fazer um aluguel, que você vai pagar todo mês 100 mil reais.
2: É muito melhor você pagar 147, concordo. Se não me engano, que é o aluguel, do que você comprar um terreno.
3: Sim, eu concordo.
2: Esse negócio de concessão, Pedrinho, é de 20 anos, renováveis por mais 20, é do clube, velho, acabou.
3: É melhor.
2: Você tentar comprar o terreno.
3: Eu não sou aqui louco de falar, é melhor o Santos perder o terreno ao invés de pagar aluguel. Óbvio que é melhor pagar aluguel, senão o Santos não teria lugar pra treinar, teria que ir lá pro CT Meninos da Vila, lá no bairro do Sabuó.
2: Esse aluguel não é um aluguel, é referente a dívidas que o clube já tem.
3: Sim. Sim, exatamente. É isso que eu trouxe. É um
2: puta negócio.
3: Mas não era melhor o Santos ter comprado?
2: Claro que não. Você ia desembolsar quanto pra comprar, velho?
3: 70 milhões, é isso que eu tô falando.
2: E não tem, Pedrinho. Você tá maluco. É muito
3: tudo bem, mas pagar
2: esse parcelamento de dívida, velho, que vocês se rasgam pra falar que o Marcelo Teixeira conseguiu fazer um bom negócio.
3: Não é isso, mano. Só que os caras tentaram a gestão inteira comprar e não conseguiram. Agora tiveram que alugar.
2: Melhor ainda, não precisa desembolsar 70 que não tem.
3: Vai ter que pagar ao longo desses 40 anos um valor que vai dar quase 70. O valor é o mesmo, só que parcelado.
2: Mas isso, Pedrinho, já é uma dívida que o Santos tinha. Não é que o governo tá cobrando um aluguel, tá cobrando os impostos através aí de um parcelamento de 20 anos.
3: Sim, exatamente. Só que aí teria. O valor seria parecido desse aluguel que o Santos tá pagando e da compra. É isso que eu tô dizendo.
2: Oh, Pedrinho. É que, por exemplo, quando você vai comprar um imóvel, Pedrinho, independente de quanto vale o imóvel, você tem que pagar para trás as dívidas que ficaram. Por exemplo, IPTU. Se você vai comprar um imóvel, claro, você tem que acrescer dentro desse imóvel o valor de IPTU. E se o Santos estava devendo já quase 70 milhões para o governo e você vai oferecer mais 70, você tem que pagar e honrar o que já está atrasado. E é isso que vocês não estão entendendo. Dá a impressão que o Santos ia oferecer 70 para o governo. Ó, governo, te dou 70 para quitar os impostos. Mas se você quer comprar um terreno, além de pagar os impostos devidos, você cria...
3: do terreno. Mas é porque na soma das duas situações, daria o valor da compra. É o seguinte, ó. O Santos vai pagar no final de tudo, juntando as dívidas, quase 70 milhões, sendo quase 35 em 240 parcelas dos 140 mil que eu citei, e 23 milhões no intervalo de 120 dias, que é em relação a essas dívidas que eu tô citando. Por isso que no final de tudo...
2: Tá ruim a coisa.
3: Falando.
2: Mas, ô Pedrinho, eu trabalho com fatos, tá?
3: Mas também, eu tem 70 te trouxe números aqui.
2: Caixa, eu vou trazer um número que você não tem como contestar. Se o Santos tem 70 milhões hoje em caixa, qualquer aplicação ruim que você faça é 1% ao mês, ou seja, 700 mil por mês de rentabilidade. Se você tem 70 em caixa, pra que você vai gastar a porra dos 70 pra comprar um terreno? Sendo que você vai ter uma rentabilidade de 700 mil e vai gastar 140 com aluguel, vamos colocar assim, o aluguel.

0: Que eu saiba, não.
1: É, tem, mas tem alguns clubes que têm responsabilidade fiscal. O Flamengo é um, por exemplo. Ó, o Flamengo se tornou. Eu acho que a Chapecoense é outra, quando entrou em recuperação judicial, também botou responsabilidade fiscal. Não sei outros, acho que são seis no Brasil. Tem responsabilidade fiscal e clube associativo, é claro.
2: Diga, Bento.
3: Ah, informação triste, Sombra.
2: Nossa, eita, muito triste, não. Cara.
0: Sério?
3: O Lito acabou de descansar.
2: Quem?
3: O Lito.
1: Ah, não. Ah.
2: Mesmo, cara?
3: É, a esposa dele acabou de postar um vídeo aqui.
2: Caramba.
3: É, onde ela mostra um vídeo com várias fotos com ele e fala...
4: Momentos alegres
3: dele, momentos alegres. Um grande abraço e até o próximo voo. Foi uma honra ter viajado com você. Te amo. Puxa vida. Sempre. Então ele...
0: Poxa, doença, pelo amor de Deus.
2: Caramba, hein, cara. Não...
4: Foi muito rápido, né?
3: Inclusive, né, até os especialistas falavam até mais tempo, né, cara? Que ele poderia até, tava recebendo, ia receber aí a...
0: E um negócio extremamente raro, né, cara? É. Aparecer assim, cara.
3: Arrastou de uma forma. Bom, caiu, um abraço ao
4: Lito.
3: Deus o tenha. Já esteve aqui. No...

0: 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Pedrinho, eu esqueci, cara. Outro dia o Neymar ficou com aquela coisa, é santista, tá? Sim. Mas no Rio, né, quando muda, você pega a Dutra, dependendo do quilômetro, vira flamenguista. Eu não ouvi sua opinião a respeito disso, Pedrinho.
1: Que eu saiba, ele é campeão da Libertadores pelo Santos, tricampeão paulista pelo Santos, campeão da Copa do Brasil pelo Santos, não ganhou nada pelo Flamengo.
2: Mas no cara, Rio ser torcedor ou não?
3: Mas ele torce, você
2: não tem problema. Mas ele ganhou sim, a gente não torce e não ganhamos também? Ele também ganhou pelo Flamengo.
0: Então.
3: Mas ganhou o quê pelo Flamengo? Aí é o constrangimento, viu, ô Sombra? Do cara não dar o braço a torcer. Como ele não deu pra elogiar o Marcelo Teixeira, ele não dá pra criticar a declaração do Neymar. É sempre tentando tapar o sol com a peneira e com a resposta evasiva.
1: Não é o sol com a peneira. O Sócrates é menos ídolo do Corinthians porque torcia pro Santos?
3: Mas o Santos não cheira nem fede.
4: Mas Pedrinho, a declaração dele é um depois que ele foi pro Corinthians é que ele virou corintiano. Ele não falou em Santos, sou santista.
1: Mas ele era santista.
4: Ele falou, eu era santista, depois virei corintiano.
0: Porque pelo que eu entendi, o Neymar, assim, geograficamente, ele é santista no estado de São Paulo. Bom, pelo menos na Baixada, né? Pelo menos na Baixada, no interior eu não sei.
1: Ele falou só da cidade. Não, ele é santista em todo lugar do mundo.
0: Ele falou que é santista no Rio, ele é Flamengo.
2: Não, ele é. Ele é
0: mas, Pedrinho, fica tranquilo. Você sabe por quê, Pedrinho? Não tem problema, não é só ele que é flamenguista no Rio. Olha só, você conhece essa criança que tá na tela? Põe na tela.
4: Que é isso,
0: gente? Você conhece essa criança que tá na tela, Pedrinho?
4: Não. É real.
1: Quem que é esse aí? Não sei.
0: Esse é você!
2: Esse é sou você, eu? Seu trouxa.
0: Esse é você.
1: Sou eu, é IA isso aí?
0: Tá não, não, não é IA, não. Não. Esse é você.
2: Ih, velho, aí
0: uniformezinho
2: ferrou,
0: do Flamengo.
2: Não, o shorts completo, hein?
4: Que história é essa, hein? Pedrinho?
2: Ô,
4: Pedrinho,
2: o uniforme completo, cara, amigão.
1: Se eu tinha 3 anos aí, era muito, velho. Tá louco?
0: Nossa, bom, mas foi. Esse é você.
1: Sabia nem falar.
2: Nossa, que vergonha, velho.
0: Uniformezinho do Flamengo.
2: Tava de pé como não sabia falar. Olha,
1: vou dar um exemplo pra vocês. Esse Maurício Borges, ele tem muita sorte. Quando ele era pequeno, não se tinha tanta fotografia.
0: Tinha
1: se
0: sim.
1: Se bobear, ele deve ter umas fotos com a camisa do São Paulo aí, velho.
3: Não tenho.
1: Tem.
3: Te desafio, meu irmão tá aí. A pegar uma
1: não tem, Marcão. Desse
3: tamanho com a camisa do São Paulo. Ele sabe que
4: é só não. Pegar uma do Marcão não. E falar que é você.
3: Agora aí, ó. Agora
1: não torcia
3: aí,
1: pro São Paulo?
3: Torcia. Agora aí, ó. Pega lá. O negócio é o seguinte. Pedrinho com seus 6, 7 anos aí.
1: Gritava, que 6? Tá louco, velho?
4: Legal. Ah, um 5. Tem um 5 aí. Tem um 5 aí.
1: Não, tem uns 3 aí, velho. Não.
0: Você vai dizer que essa foto não é você, Pedrinho?
3: Não. Sua mãe, Pedrinho, ela te odeia.
1: Não, deve me odiar, não é possível, velho. Tá louco. Mas cara, essa foto é tão 3 anos, Sombra, que eu até sei onde é esse lugar. É na Praia de Guaicá. É na Praia de Guaicá, em São Sebastião. Que a última vez que eu fui foi em 2009. Quando eu tinha 3 anos.
0: Quebrou, né? Começou a aparecer. Então,
1: por isso que eu tô falando da idade.
3: Essa foto você tem muito mais que 3 anos. Não vem querer pagar de louco.
1: Tô falando sério. Agora eu tô zoando,
3: Pedrinho,
1: não.
3: Ô, Pedrinho, então, você tá aparecendo. Agora você tá aparecendo o macarrão falando. Não sei de nada. Não sei.
4: Que é isso, velho. Mas o pior é que
1: não,
4: ele
1: é
4: viu a foto e ele sabia que era real. E ele quis meter que era uma IA, que não sei o quê.
0: Isso aí é IA.
4: Safado. Se
0: o Neymar pode, né?
3: Mas na moral, Sombra, então,
2: não
3: sonho,
2: dá pra julgar, né?
3: O sonho do santista é ser flamenguista, porque o Gabigol já se derreteu pelo Flamengo.
1: Não, não, senhor. Não.
3: O Gabigol já se derreteu pelo Flamengo. Agora o Neymar também, o senhor. É. Então, ao invés de cantar lá o hino do Santos, porque vocês não, a hora que o Santos entrar em campo,
1: não,
3: vocês
1: não ficam uma vez, Marcão. O Flamengo ganhou os títulos da Libertadores agora com meio time do Santos. Flamengo ganhou os Libertadores com meio time do Santos. O cara quer ser nós,
3: ué, você trouxe o Arão jogou no Flamengo, meu querido. E aí?
1: É só o Arão e os outros.
3: Não dói.
1: E os outros?
0: É porque você não ganhou os títulos com esse meio time.
1: Quando os caras vieram pro Santos eram eras diferentes.
3: Nossa, Pedrinho.
1: Eu tô gaguejando
3: de casa hoje pra tomar mijada, velho.
1: Quando vieram pro Santos era diferente.
2: Olha, deixa o Ademir ver isso aí.
0: O Ademir tem com camisa do

0: Corinthians, você tá
1: louco. É, também é outro.
0: O Ademir tem com a
2: isso aqui, camisa ó, do isso Corinthians, aqui é raiz, cara. Ó. Isso aqui é raiz, ó. Isso aqui que é raiz. Ó, mostra aqui, ó, cowboy. Isso aqui é raiz, ó. Não é esses coitados aí, esse coitado esse... Isso aqui é raiz, ó. Três anos de idade aqui, ó. Trouxa.
3: Mas com essa carinha. Mas o Vieira. Ô, Vieira, ninguém liga pro Grêmio.
2: Não, não. Ninguém liga pro Santos.
1: Com essa carinha do Vieira aí, dá pra ver que ele é raiz mesmo, que tá sempre agarrado no tronco.
2: Ó, não é tronco, ô, trouxa. Eu tô encostando na bicicleta, ô, trouxa.
1: É, bicicleta que não tinha
3: banco. Tá sempre com a mão no guidão, né, ô, Vieira?
1: Bicicleta que não tinha banco do Vieira.
2: Esse trouxa do Pedrinho achou que eu fui preso. O Marcão enganou esse panaca aí, ele achou que eu fui
1: preso. Não, o Pedrinho é muito trouxa, né,
2: velho? Não, o Marcão tira de trouxa.
4: O Marcão, ele contando como se fosse assim, ele não ria. Ele falava, é sério, pô, tô te falando, cara. Ele tinha uns 19 anos.
3: Não, né? Eu tava falando muito sério. Tu tá ligado,
4: Letícia? Eu até saí porque
2: Pedrinho, você parece estragar, que não conhece mentira. O Marcão, Pedrinho.
3: Ele é... Eu tinha acabado de chegar na rádio, porra.
1: Ah, é. Cara, era melhor você estar pelado no mato com o teu primo.
2: Ai, ai, que figura esse
4: Mas quem Pedrinho, que era flamenguista, o Pedrinho, na sua família?
2: É, Pedrinho, esclarece pra nós essa camisa aí, cara.
4: Nada se apareceu com uma
0: roupinha. Não, isso era paixão.
1: É.
4: Então, mas geralmente tem um tio que dá, é o pai que é flamenguista.
0: Isso aí, criança que tava mimada, chorou, gritou, esperneou até o pai comprar o uniforme.
3: Jamais!
0: Opa!
3: Opa!
1: Pois é, porque o short tá junto, não é só a camisa. Ah, toma uma camisa.
0: Era o uniforme inteiro.
1: Exato.
0: É.
3: É jamais. Passa na cara, vê se eu vou ficar pedindo camisa de Flamengo, velho. Tá louco.
0: Mas era um menininho bonitinho, né, Lelê? Mas era um menininho bonitinho, não era?
2: E era a cara da Jade Picon. A cara da Jade Picon, cara. Botar uma peruquinha...
1: Ele negando, fingindo que não sabia do que se tratava, velho. Isso aí é mais constrangedor ainda, cara.
2: Sim. É, ficou feio mesmo. Aí depois ele sabia até onde era o lugar, mano.
3: Tu nega as dívidas do Corinthians até hoje? Tu nega as dívidas do Corinthians até hoje como se não soubesse de nada?
0: É, negativo, meu amigo.
1: Minhas dívidas estão tudo ativas.
0: O Pedrinho, ele tem um armário com 20 esqueletos, cara. E é novinho, hein? O que deve ter de esqueleto nesse armário, eu vou falar um negócio pra você.
3: Não, 20 não, uns 12. Uns 12 tem.
0: Uns 12. E não sejam das velhas que você pega, né?
3: Putz. Não, 9 são delas. 9 são delas.
4: Véia, ele só guarda os videogames, ele e o Marcão.
1: É, é o Porto.
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0: Boa, muito Dodô. Bem. É isso aí, Estádio 97, aqui na Rádio Energia 97. Também pelo YouTube Energia 97, YouTube da Energia 97. E também através da N Sports, está assistindo aí pela televisão, né? No canal 567 da Vivo TV, 566 da Claro. No 24 do Zap, na Sky Plus, no canal 2309 da Samsung TV Plus, canal 801 da LG Channels, também através do canal 10.014 da TCL TV Plus e demais, tá bom? Muito obrigado pela audiência também, pelos aparelhos de televisão, os canais FAST, os canais lineares. Muito obrigado. 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
6: O Corinthians vive essa gangorra de emoções, né? O Corinthians e essa gangorra de emoções que é seu Corinthians. Mas vamos lá.
2: A Lelê pôs a mão na testa. Você
4: entende bem de Corinthians, hein, Beitão? Essa gangorra que é ser corintiano.
6: Mas olha só.
1: O Pedrinho saiu pra chorar lá.
6: Foi.
1: Faz um minuto de silêncio pra ele.
2: Malandro. E eu tô ouvindo uns negócios que eu não posso contar ainda fora do ar. Esses negócios do armário aí, mano, é de... Olha, é de...
4: Perigoso, áudio da mãe dele?
2: Não,
3: o cowboy, que porra é essa aí, velho?
2: Olha, mano, eu vou te mandar no... Eu vou te mandar depois no privado o que aconteceu.
6: Ele foi lá brigar, né, com alguém que mandou aí. Oi,
2: quem mandou mandar minha foto com a camisa do Mengão? Não,
3: vou falar sério. A minha mãe tá no carro, tá voltando. Ela assiste, ela ouve o programa pela Alexa. Só que aí de tabela liga aqui a que fica no meu banheiro, velho. Aí eu tenho que ir lá tirar da tomada, é isso.
2: Ô, Pedrinho, só uma pergunta, um parênteses do Corinthians, viu, mano? Eu vou falar no ar, viu, mano? Desculpa. Você tinha a camisa do goleiro Bruno do Flamengo autografada, não tinha, Pedrinho?
3: Eita, tinha, é verdade.
2: Eita. Tinha. Não, só pra saber.
3: Mas quando rolou o negócio...
4: Você não
2: ele sei. Era fã do goleiro Bruno. Não ele sei, era fã do goleiro Bruno também, não só a camisa do
0: Flamengo. Mais uma foto?
4: Parecendo? Não, então peraí. Não,
2: era
4: não.
2: Fã então, do goleiro Bruno.
4: Então não foi algo não, tão esporádico assim, de você estar com aquele uniformezinho. Se tinha a camisa do Bruno autografada, é
0: porque era muito flamenguista. É porque era muito
2: flamenguista. E detalhe, não mora era, na era, praia, era, fala tu e fala por quê. Por quê? Tu, por quê?
1: Qual goleiro não Bruno? Falo, não.
0: E tem
1: Nicolas. O goleiro Bruno.
2: O assassino.
1: O Vieirão fala a verdade. O Pedrinho, ele tem uma queda pelo Flamengo, mas viu no Santos uma oportunidade
3: de... Jamais! Jamais!
2: Ei, Pedrinho,
4: mas como que você não sabe o porquê você tinha uma camisa do Bruno autografada?
3: Faz 20 anos, Letícia. Não faz 20 anos, velho.
4: Uai, gente.
2: Mas a história tá mal contada. Tá,
6: mas é o seguinte, hein?
1: Porque ele gostava de basquete, né? Hoje, o Bruno é o rei da enterrada, não é?
6: Depois da...
3: Aí você é louco.
6: Depois da bet aí, das bets, né? Hoje o Corinthians teve outra pancada, hein? A justiça determinou a suspensão da exibição da marca da Fatal Fans, né? No polêmico patrocínio do Corinthians. A decisão foi tomada pela Vara da Infância e Juventude do Tatuapé em São Paulo em uma ação judicial proposta pelo Ministério Público do Estado. Então, a liminar da decisão judicial antecipada proibiu a divulgação pelo Corinthians e deu prazo de 15 dias para que a marca seja retirada dos uniformes, espaços esportivos, canais digitais e outras áreas, viu, Lelê?
4: Vamos lá, é uma liminar, e aí a gente tem que ver se isso vai se manter ou não, porque esse negócio de liminar, você sabe como é, né? Vai. Mas desde o começo é fato, né, que o Corinthians sabia que desde o início, quando... ele fechou o patrocínio, tinha essa questão de que o ECA, né, que é o Estatuto da Criança e do Adolescente, proibia, né, esse tipo de propaganda no futebol, porque você não consegue medir até onde a propaganda chega. Por exemplo, o futebol não é um programa infantil, né? É algo que é mais consumido até por adultos, tal. Mas a criança e o adolescente também estão inseridos nesse meio, nesse contexto. Então eles tinham toda essa questão de alegarem isso, de falarem, não poderia, não por conta de moral e bom costume, como muita gente fala aí, mas por conta do Estatuto da Criança e do Adolescente, que seria, como que a gente faz chegar a isso ou não, como é que a gente mede e tal. Enfim, agora saiu essa liminar aí, mano. E claro, né, para um time como o Corinthians, que tá com a corda no pescoço financeiramente, qualquer valor que se perde, você já sente. Ainda que não seja um valor tão elevado, porque o patrocínio da Fatal Fans era menos de 2 milhões por mês que entrava aí pro Corinthians, 1,8, né, por mês.
0: Não dá para pagar o Memphis.
4: Se você pensa paga, assim, é um valor paga. Irrisório... Porém, para um clube que está com sérios problemas financeiros e que também acaba de perder o patrocínio Master, que seria o da Bet, né, que agora também foi proibida pelo governo, é algo que soma e traz mais um problema, né, mano?
1: Olha, Lê, até por ser uma liminar, eu espero que caia. Espero que isso não se sustente, que o Corinthians consiga manter a empresa ali ativa dentro da camisa. Porque, vamos lá, é uma decisão aí que a justiça tomou em caráter liminar. Porém, se tivesse, por exemplo, um peito exposto na propaganda, ou alguma coisa um pouco mais explícita,
4: obsceno,
1: eu até acharia, fala, pô, tem que evitar. É um nome, gente, é um nome. Ah, mas a criança... Gente, que criança? Olha o que passa na novela. Ninguém bate de frente com novela. Verdade. Eu não vejo acontecer muitas vezes ali essa hipocrisia dentro do canal de televisão. Alguém tira as coisas que passam na Globo,
2: nada,
1: na novela
2: não,
1: da Globo?
2: Nada.
1: Eu não vejo.
0: Só uma
1: pra
0: parte,
1: mim isso é hipocrisia.
0: Parte,
6: mas tem dois detalhes aí, né?
0: Dependendo do conteúdo da novela, você só pode passar depois das 9 da noite.
6: É.
0: Tá?
1: Não, mas tá, beleza.
6: E a novela é uma opção, você viu, não, também, né?
4: Vem o aviso,
1: Sombra,
4: né?
1: Mas é que tá. É
0: proibido,
1: é mais,
0: por exemplo, é muito mais explícito. O Marcão tá aqui no ar subliminar.
1: Ô, Sombra, eu duvido que qualquer garoto, vamos colocar assim, criança de 6, 7, 8, 9 anos, 9 da noite tá dormindo, mas aí entra no ar aquela hipocrisia que muitas vezes prevalece no nosso país. É, pessoas se pegando na novela e com cenas explícitas. E crianças muitas vezes na sala. Eu não vou ficar babando esse ovo, não.
2: Cenas maravilhosas, inclusive.
4: Não, mas sabe o que eu acho? Que a própria plataforma, mano... Não, é só uma questão. A própria plataforma, ela já limita a criança e o adolescente de acessar. Porque você tem que comprovar que é maior de 18 anos para acessar.
1: Então... É nesse ponto que eu ia chegar. É diferente da novela, Lelê, que muitas vezes já sai do jornal e entra numa cena dessa. Uma plataforma com conteúdo adulto, você tem que mostrar que você é maior de 18 anos para estar podendo acessar. Você precisa de algumas regulamentações para funcionar, inclusive, e essas regulamentações, até que se prove o contrário, porque é uma empresa com CNPJ pagando imposto dentro do território nacional, que está aí usando aí, como qualquer outra empresa, dos seus benefícios, inclusive divulgação, propaganda e marketing. Então, cara, de verdade, para mim isso aí não passa de hipocrisia. Eu acho sim que tem que ter uma limitação para preservar crianças de conteúdo adulto, claro que tem que ter. Mas dentro do uniforme do Corinthians, Lelê, eu repito, não tem nada explícito, sim, um desenho, uma imagem que associe isso. Você vai ser direcionado, por exemplo, para um site e, repito, as crianças que querem, vamos colocar crianças que querem acessar a internet, se o pai não tiver de olho, você pode ter certeza que o que vai ver de absurdo dentro de internet, quem tem que fiscalizar isso é o pai, gente.
4: E no site ela não vai poder acessar. Sim. Ela vai acessar, exato, se ela conseguir.
1: O próprio site tem Google, regulamentações assim, que proíbem conteúdo adulto para menores de idade. O cara tem que falar que é maior de idade e provar que é pra poder acessar.
6: E outra coisa, mano, o futebolzinho que o Corinthians tá jogando é a pura sacanagem.
0: É entendeu? Pornográfico. É pura sacanagem.
6: Mas só um detalhe em relação a tudo isso, mano. Essa empresa aí, Sombra, mas ganhou uma mídia espontânea danada.
4: Ganhou.
6: Porque assim, ninguém tava prestando atenção em nada. Tipo, tava lá no short, nananã, agora para o programa pra falar dos caras.
0: Será que foram eles mesmos que denunciaram eles mesmos?
6: É uma mídia espontânea danada, Sombra. Um
4: baita do marketing. Eles estão ganhando desde a época da vaquinha, sim, já. Com a doação.
1: E tem gente, viu, Lelê, que até confunde, por mais que seja a mesma empresa e possa ter até pessoas dentro da plataforma que faça outra parte lá também, mas essa plataforma que anuncia no negócio do Corinthians não é exploração sexual, viu, gente? Pessoas que querem aí posar pelado e pousam, como já posaram na Playboy, inclusive.
4: Sim.
1: Mas não quer dizer que faça programas.
3: Não, é diferente.
1: Na outra parte também faz, entendeu? Tipo, são empresas, pode ser até do mesmo grupo,
6: pode ser que esteja dos dois lados, né, quem tá ali.
1: Não, pode ser bem, mas a plataforma em si do Corinthians não tem nada a ver com a exploração sexual que tem em outros sites aí também de acompanhantes, inclusive do mesmo
3: grupo. Tem um especialista no programa aí, pô.
6: Tem. O especialista, inclusive, tá no telefone, ele tava ligando pra uma delas pra perguntar se ela tá nos dois lados. Mas é o seguinte:
3: o cowboy agora, pegou ele no pulo no celular.
6: Lelê, mano, é o seguinte, hein? A diretoria do Corinthians suspendeu o pagamento da terceira parcela da dívida pela construção da Neoquímica Arena enquanto negocia a quitação do estádio com a Caixa Econômica Federal, né? Segundo os dirigentes, o Corinthians teve o aval da Caixa para não pagar a terceira parcela vencida em setembro, no valor de 28 milhões. O clube pagou as duas primeiras prestações do ano, né, totalizando 56. Então, no entendimento aí dos dirigentes, o fato de a Caixa não cobrar a terceira parcela desse ano é um bom sinal para o andamento ali da negociação do Name Rights com a Neoquímica Arena e o Corinthians.
1: Então, Bento, só deixar claro que não foi uma decisão do Corinthians, né, Lelê? Foi proposto em reunião e a Caixa consentiu também com o não pagamento dessa terceira parcela que venceu em setembro.
6: Sim.
1: Lembrando também, Bento, que existe em paralelo a negociação para que haja o pagamento da dívida total aí, talvez, ou boa parte da dívida total, se a Caixa aceitar o name rights da Neoquímica Arena. É, se não aceitar, Lelê, mesmo assim o Corinthians ele não teoricamente não teria que tirar um dinheiro para pagar essa parcela que venceu. Não tira do próprio caixa. Tem uma conta reserva, Bento, que reteve nas Sim. premiações que o Corinthians ganhou da Supercopa e da Copa do Brasil, cerca de 30 milhões de premiações ali que a Caixa, por contrato, tinha direito de assegurar pra, como se fosse uma garantia caso o Corinthians viesse atrasar uma dessas parcelas trimestrais. E o Corinthians poderia estar utilizando desse valor para quitar essa parcela que está em atraso e está em aberta de setembro. Mas, por enquanto, esse valor continua congelado lá e a Caixa deu esse fôlego para o Coringão.
6: Boa, tem mais aí alguma aí, Lelê? Agora vai...
4: Ah, teve a dívida do Corinthians lá com a CRND, né? Que ele está parcelando, que está atrasado, que tinham três atrasadas. Atrasou mais a de setembro também. Então, são quatro parcelas atrasadas. E lembra que se o Corinthians não acertasse, podia voltar todos aqueles valores que eles tinham dado de desconto, Sim. de 600 milhões e tal? Parece que o Corinthians conseguiu um acordo lá, né, com a Fazenda ali, e conseguiu um fôlego agora, conseguiu uma nova data, um novo prazo para quitar esses pagamentos, sem que eles voltassem atrás nesse contrato, né, e fizessem aí, e recolocassem todos esses valores ali pro Corinthians pagar. Então é um conseguir um fôlego a mais aí, o Corinthians, para esse tipo de dívida também.
0: Ah, pouca desgraça Lelê. Hoje, hein?
1: Não, tem mais uma. Não, mas tem uma notícia boa, fala aí, Bento.
6: Não, tem mais uma aqui, ó. Sim,
2: vamos lá. Que é ruim. Não, mas se for pamonha, é conta. Se for coisa boa, não, pra animar eles, não.
6: O Corinthians foi multado pela Conmebol pelos incidentes na Libertadores, aí, somando beleza, todos os problemas que teve. Que bate 26 mil dólares. O Corinthians tem que pagar aí pra Conmebol, porque o lance contra os
0: clientes lá, 26 mil dólares? Isso o Mano tem em espécie.
2: É verdade.
4: Não, isso, não pior é embaixo que tem do mesmo. Colchão do Mano.
0: O Mano chama o motoboy carteira, agora e já manda na entregar na casa do Stabile.
2: Ó, dá 134 mil, Mano. Você paga isso aí rapidinho. Ó,
4: mas convenhamos que a Conmebol, se ela quiser, ela vive só das dívidas que ela aplica, no, é das mesmo, multas hein? Que ela aplica nos clubes, né?
2: Porque, assim, puxou 130 e poucos mil aí.
4: É cada coisa que coloca de multa num jogo da Conmebol para que os clubes tenham que ficar pagando, que eu vou te falar. É umas coisas assim também, nossa senhora.
1: Ela mas, quiser... Lelê, com relação à Conmebol, é realmente outra entidade hipócrita. Porque, para mim, essa Conmebol é uma vergonha do cacete. Ela gosta de multar clube porque, às vezes, atrasa para entrar em campo. Ela multa clube quando a torcida joga alguma coisa no gramado. Mas ela deixa passar torcidas racistas. Cenas lamentáveis que a gente vê acontecendo ano após ano, e essa porra dessa Conmebol aí não faz nada. Então, Conmebol, você enfia a sua hipocrisia no
2: que
1: rabo.
2: Que isso?
1: Com relação ainda ao Corinthians, ô Bento, tem mais uma notícia aí que eu acho que é importante, Manda. Até com relação ao que o Romeu Tuma Jr. declarou, se eu não me engano, acho que foi hoje ou ontem, o vídeo que eu vi aí também na internet. Os caras lá dentro, Lelê, estão tudo preocupadinho com a eleição presidencial que vai acontecer no final de novembro. Porque tá rolando sim o grande risco da intervenção judicial sair, e se sair a intervenção judicial, mela-se a eleição para presidente aí no final do mês, de novembro, né?
2: Mela.
1: Então, tem muita gente ali que tá arrepiando a corcova, igual aqueles gatos com medo, Domênico. E eu torço para que realmente aconteça a intervenção judicial, porque desses caras que estão aí, eu não confio em ninguém. Tomara realmente ali que eles tenham vergonha na cara e votem pelo projeto da Safiel.
4: Mas, Mano, e quanto mais preocupados esses caras estiverem, é melhor pro torcedor.
2: Mas então, Lele, mano, se travar, qual que é o próximo passo pra ter um final feliz pro torcedor corintiano?
4: Não é que travar, Vivi, é porque essa entrevista que o Tuma deu, acho que foi pro meu timão, né, mano?
1: Acho que foi, Lele.
4: Pelo que ele disse, porque assim, é pra ter eleição no fim do ano.
2: Sim.
4: Pelo que o Tuma, que é o presidente do conselho, falou nessa entrevista, corria o risco de nem ter essa eleição, porque a intervenção judicial podia estar batendo na porta já para acontecer. E aí acaba não acontecendo, porque vai nomear um interventor, ele que vai ter que ver tudo lá, enfim. Aí é por conta disso, não é que vai travar por algum motivo assim a eleição. É a intervenção que aconteceria, e aí a gente tem que ver os próximos passos, porque daí ia ser vai ser, né, um interventor nomeado ali pela justiça. Aí ele vai pegar todos os documentos, tudo que tá acontecendo lá no clube, e vai ver o que vai fazer para colocar a casa em ordem, né? Tanto financeiramente como em outras questões por lá.
2: Olha lá, o que que tá acontecendo? Então,
1: a votação aí, rolando.
2: Tá rolando a votação, votação lá, Marcão. Olha lá.
0: Opa!
2: O Mano tá cuidando já da urna.
3: Ah, é o Mano.
0: Tá rolando já a votação no
2: Corinthians. E o Pedrinho não sai do campo.
4: O melhor é o Pedrinho ali na tela.
2: O Pedrinho não sai do campo.
3: Cowboy me ama, né? Cowboy me ama, velho.
2: Não, mas isso aí tem que ficar até o fim do ano,
1: velho. Três solteirões e um bebê, sabe? Aquela criança que tá na cena da porta.
2: É verdade,
1: mano. Tudo que aparece aí tá no cantinho ali, né?
0: Está instituído agora que o Estádio 97 tem um novo mascote. É o Urubuzinho Loiro.
2: Urubuzinho Loiro
0: agora é o novo mascote do Estádio 97.
2: Caramba.
0: Eu quero o Urubuzinho Loiro sempre presente no programa.
6: Não, pior, sim. Nessa época aí, Sombra, tava uma draga no Flamengo. Não sei como ele foi se identificar com isso.
2: Você quer melhor que isso?
0: O camisa 10 amor não se explica.
2: Amor não se explica.
6: O camisa 10 é o Iranildo nessa época.
2: Era o como é que chamava aquele...
6: Irene.
2: Ibson. Agora, eu vou te contar uma coisa. Se desgraça pouca é bobagem, você sabe qual é o próximo jogo de Santos aqui no Energia em Campo?
0: Não.
2: Flamengo. Santos e Flamengo, dia 8.
1: E você vai torcer pra quem, Pedro?
2: Não, o próximo jogo é agora, é amanhã, o Santos e São Paulo. Não. Depois desse aí é...
3: Ah, é Santos. Não, é que amanhã é jogo treino. O jogo mesmo é Santos e Flamengo. Vamos ver,
1: trouxa.
0: Aliás, ô Pedrinho. Pode ser treino pro São Paulo amanhã, hein?
1: Santos e Flamengo, você vai torcer pra quem, Pedrinho?
3: Você tá de brincadeira, Marcão.
1: Ah, ué, tá de brincadeira. Fazer, não tem foto minha aí com a camisa do Flamengo.
3: Vai caçar tua turma, velho.
2: Cara, e o pior é você não viu, cara. Não tinha foto. Caramba, eu vi o Sombra mandando o WhatsApp aqui pro Lailton, fazendo, ó, faz uma meia Santos, meia Flamengo.
0: Meia pizza, meia mussarela, meia
2: transmissão. Lailton, fazendo
1: transmissão. Vocês vão lembrar.
6: Nem Portuga eu achei que faria.
1: O Pedrinho novo. Galo.
2: Ele tem 16 times.
6: Boca.
3: É uma criança de 3 anos isso aí, velho.
1: Pedrinho novo é a cara do sábio.
6: Portuguesa,
0: velho. E segundo a mãe, São Paulo.
6: Exatamente.
1: O Pedrinho novo não parecia o sábio, lembra? Do sábio?
2: É o sábio, verdade.
6: É o sábio. Camisa 11, é o sábio. Pode ser que seja isso.
3: Sábio Romário Edmundo?
6: Agora sim.
2: Romário Edmundo.
6: Aí ele até lembra da musiquinha. Também, mas o que aconteceu com a sua mão nesse dia aí, ô Pedrinho?
3: Cara, não lembro, velho. Faz 20 anos isso aí, Bento. Não sei.
2: No 20 anos não faz. Você tem 20 anos, trouxa.
3: Cara, ô... Se é que deve ter acontecido isso.
2: Faz 15 anos.
6: Tava no gol.
3: Provavelmente eu tava jogando no gol e deve ter quebrado o dedo. Deve ter sido isso.
1: Aí sabe o que ele fez? Gaguejo. Fez aquela birra. O moleque com o dedo pendurado e falou, eu não vou pro hospital enquanto não aparecer aqui uma camisa do Flamengo. Não vou. Aí o pai foi obrigado a se virar.
2: Comprou uma camisa.
3: Pior que parece o sábio mesmo, velho.
1: Aí, eu falei?
0: Deve ter dado um trabalho pra mãe e pro pai. Não. Quero mudar pro Rio de Janeiro.
3: Jamais.
2: Essa
3: jamais.
2: Praia aqui não é tão bonita que nem o Rio de Janeiro.
6: Quero morar na Barra.
3: O Rio, a melhor praia do Rio não engraxa a chuteira da pior praia.
2: Não.
6: Pedrinho, que é isso, velho?
4: Não.
6: Ô, Pedrinho, tá vendo?
2: Aí não, né,
6: Santos?
2: Eu gosto de Santos, tenho um carinho muito grande por
6: Santos.
2: Eu adoro Santos. Pelo amor de Deus, hein?
3: Não dá pra comparar, o Santos é muito melhor.
4: Não. Você nunca foi no que é bom realmente lá no Rio de Janeiro.
2: O Mano falou que é a praia do PP, que ele ficava com os globais lá. De brincadeira. E outra,
1: lá no Rio tem o aterro do Flamengo. O Santos tem o aterro sanitário. Você tá de brincadeira?
3: Vou te falar já, aonde tem o aterro, Marcão? Lá na Vila Maria tem um.
0: Atenção, você que curte Fórmula 1. 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
0: Ah, gente, falando aí de Santos, né? Nessa segunda... Começa a terceira fase do Sub-20, Campeonato Paulista Sub-20, começa a terceira fase. E a gente vai transmitir o jogo de ida entre Ponte Preta e Santos. É, agora começa o mata-mata, né? Então, atenção, pela terceira fase...
2: Já é oitavas?
0: Ponte Preta... Não, ainda não.
3: Oitavas. Oitavas.
6: Então.
0: É, oitavas.
6: O São Paulo já passou dessa fase, agora começa as oitavas.
2: Oitavas pra eles também.
0: Isso. Então, atenção, Ponte Preta e Santos, nessa segunda-feira, com imagens do jogo no YouTube da Energia. 3 da tarde.
2: Bom joguinho.
0: No YouTube da Energia. 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Vamos lá agora aos corneteiros. Muita gente quer participar, se ouvir aqui no programa, mandando sua mensagem. Então o número para você mandar seu WhatsApp é 11 96650 7997. 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
9: Boa noite, galera do estádio. Aqui quem fala é Vinícius Corintiano. Galera, não podemos esquecer que essa semana completa um mês daquela trágica entrevista do nosso presidente Osmar Estábile ao Estádio 97.
2: Então, um mês.
9: Onde o mano ficou um pouco mais famoso. E para comemorar o mês-versário, todo mundo cantando comigo. Tira o moletom, mostra a nota fiscal. Mano, você... é um cara de pau. Tira um moletom, mostra a nota fiscal. Mano, você é um cara de pau. De novo, tira um moletom, mostra a nota fiscal. Oh, mano, você é um cara de pau.
0: Oi, galera, abraço. Foi no dia 2 de setembro a parada?
4: Os caras gravaram até a data.
2: Os caras guardaram tudo.
0: É mesmo? Então, olha, fica instituído agora que 2 de setembro.
2: É um hoje.
0: Então, mas primeiro, é amanhã.
2: Ah, amanhã ele falou? Né? Pensei que era hoje.
0: Então fica instituído que 2 de setembro é o dia.
2: Mundial do moletom?
0: Mundial do moletom.
6: O mano lançou o projeto Minha Blusa, Minha Vida.
0: É. Espetacular. Vamos lá que tem mais corneta. Ah, agora são 19 horas. Hoje a Voz do Brasil vai ao ar às 21 horas.
2: Que beleza.
0: Mais cornetas.
10: Fala, galera do Estádio 97, Wellington, São Paulino de Guarulhos. Meu, só faltava o Fluminense ser campeão mundial no tapetão também, né? Faltava mais nada.
3: Não é? Não, mas eles já acham que são, né? Porque eles comemoram o título de 52.
6: É, quem começou com essa vergonha foi aqui, ó, Palmeiras.
3: Foi o porco, é.
6: Não, mas o nosso não é verdadeiro, né? O 52 depois não.
2: Mas é Copa Rio.
3: É
2: história.
3: Ué, um ano depois
2: não é mundial.
3: É história,
2: amigo. Um ano depois, então já não é mundial.
3: Mas por que o deles não é?
6: Porque não tá na ata. Não tá na ata, viu? Só não tá na ata.
2: Os caras têm ata,
6: nós tem a ata lá.
2: Exato, explica pra esse trouxa aí.
6: Tem ata, tem dois trouxas.
2: O Fluminense tem ata.
6: Foi com você,
2: olha pra mim, pô.
6: Tem dois trouxas.
2: Eles têm ata.
3: Mas ponto pra esse aqui também. Outro
6: tem
3: trouxa.
6: Cadê? Não, você é tem?
2: A FIFA fez assim,
3: chupa aí, ó. Chupa aí, ô trouxão. Chupa aí, mané.
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12: Fala, mano. Deixa eu te perguntar. E a questão dos Emirates aí, da Caixa? E o Corinthians já quitou essa dívida ou não? Dagoberto, Zona Leste da capital corintiana.
13: Ainda não, viu, Dagoberto? Estão ainda em negociações ali. O Corinthians, ele propôs aí pra Caixa a troca da dívida pelo name rights da Arena, mas ainda não houve aí um acordo, então ainda esperando o que vai acontecer. Aguardemos. Boa. Mas tomara que aconteça, cara.
0: Ó, daqui a pouquinho a gente vai trazer ouvintes no 3284-7097. O prefixo é o 11-3284-7097. Daqui a pouquinho, ouvintes ao vivo com a gente aqui no Estádio 97. A gente continua com os corneteiros.
14: Boa noite, amigos do Estádio 97, que é o Eric Caetano, de Jaci, no interior de São Paulo. Vou fazer uma pergunta para vocês, hein? O Marco Belo, lá do meu timão, trouxe a informação que o André Negão entrou com a petição para retirar o reconhecimento facial no dia da eleição. Ele não quer, ele quer que tira. E também ele quer a lista com todos os nomes das pessoas que estão aptas a votarem 2 dias antes da eleição, sendo que no estatuto está lá que tem que ser entregue no mesmo dia da eleição, mas ele quer 2 dias antes. Aí eu gostaria de saber de vocês, por que vocês acham que ele está querendo fazer isso? Tem alguma explicação? Vou te falar, o Coringão, hein? Tá demais. Um abraço, gente. Vai, Curi.
4: Eu vou ficar quieta pra evitar o processo.
13: É. Olha, eu falo sem problema. É, o reconhecimento facial, muitas vezes, ele prende pessoas quando você passa pela catraca. É, não sei se essa é a principal ligação dele aí pra tentar impedir o reconhecimento facial. Porque o reconhecimento facial, além dele limitar realmente e credibilizar uma votação, Lelê, porque você não tem como acessar um reconhecimento facial com morto. E no Corinthians, de vez em quando, morto vota. É, pessoas que às vezes estão com problemas na justiça, se você tiver aí um reconhecimento facial, pode ser impedido de votar e, além disso, pode ser preso já na porta. Eu não sei por que impedir o reconhecimento facial, sendo que é um projeto inovador que está sendo utilizado em várias situações, inclusive dentro da cidade de São Paulo. O vagabundo que é foragido, está pedido pela justiça. Se ele passar numa rua que tem uma câmera de monitoramento inteligente, as viaturas já são acionadas para falar que aquele prego está lá, o vagabundo está lá e ele vai ser detido. Então eu não sei por quê.
4: Não, já que você falou, mano, eu vou na sua onda e qualquer coisa você que paga o advogado. Maracutaia, né, gente? Maracutaia, né? Qual outra explicação?
2: Maneiras de burlar uma eleição, né?
13: Não, mas, ô Marcão, se é um negócio que gera credibilidade pro negócio, qual que é o intuito de você tirar um reconhecimento facial de uma eleição? Eu gostaria de ouvir do nobre André Negão, que é muito sucinto, inclusive, para explicar nos vídeos dele, a respeito de administração de clube. Ele pegou uma lousa, mano, para falar de CNPJ. Cara, é um negócio constrangido. Pai do céu, velho.
4: Não, para falar da SAF, para falar da intervenção judicial, explicando como, cara, se fosse um professor na lousa. Meu Deus.
13: Olha, ô, Lelê, a mesma coisa se eu pegar uma bula de remédio e começar a tentar explicar aqui. Ele tem uma coisa muito
4: grande. De tédio, o corintiano não morre, porque todo dia é um novo entretenimento.
2: Como diria o Mandela, né, mano? Às vezes é melhor você ficar quieto e deixar que todo mundo pense que você é um idiota do que você abrir a boca e todo mundo ter certeza.
13: É isso.
3: Mas aí, ó, vocês estão falando de eleição aí, velho? Ontem todos os associados do Santos receberam um e-mail, e eu recebi porque eu sou associado, de uma pesquisa que o clube oficialmente está fazendo para saber a intenção de voto do associado. Aí colocaram lá uma das opções, né? Se a eleição fosse hoje, em quem você votaria? E tem lá uma das opções, ainda não sei, ou nenhum das anteriores com os 5 pré-candidatos que pelo menos já esboçam aí a eleição. Aí se tu vota, ainda não tem nenhum candidato ou nenhuma das anteriores, aparece uma outra opção lá embaixo, mano. Mas se fosse para votar em alguém, em quem você votaria? Deus. E aí só tem os 5 nomes.
2: Nossa.
3: Ou seja, os caras nem o bom senso eles têm, né, velho? Porque se é oficial do clube, as únicas pessoas que têm acesso ao resultado da pesquisa é quem tá dentro do clube. Então é óbvio que é uma tentativa da atual gestão de saber se o atual presidente vem pra reeleição ou não vem. Pra ele não passar a vergonha que ele passou em 2009 achando que ganharia do Laor e depois o Luiz Álvaro de Oliveira Ribeiro acabou ganhando aquela eleição em cima dele.
13: Mas o MT agora tá fortão, hein? E tá parecendo o Popeye com o espinafre lá do
3: tá
13: Santos.
3: Tá nada, hein? Mano. Tá nada. Tu acompanha a rede social do Santos hoje, mesmo com a nova concessão de 40 anos, só porrada na diretoria.
13: Mas, porra, reforçou o time, vai manter o Neymar.
3: Cara,
13: não acho que ele perca isso não, hein?
3: Se ganhar Libertadores, não. Se for pra Libertadores...
13: Tá aumentando o estádio, a capacidade do estádio.
3: Se for pra Libertadores, eu acho que até diminui a rejeição dele e poderia ser uma eleição apertada. Mas eu acho que a rejeição ainda é muito grande, velho.
13: Ô, Sombra, eu não sei vocês, mas, ó, eu acho que o Marcelo Teixeira, dos presidentes dos clubes de São Paulo, nesse ano foi o que melhor trabalhou.
3: Você tá de brincadeira, o cara conseguiu dobrar a dívida, pô. O cara dobrou a dívida, velho. Na frente da Leila.
0: Então, cara, eu tava muito em dúvida, porque, assim, tem o BAP, tem a Leila e tem ele, né?
3: Pô,
0: tá
3: você ali, tá colocando, né? Tá ali, a frase, né? Marcelo Teixeira, e BAP e Leila, velho. A cara do cidadão nem treme, velho.
2: Ele superou,
0: Deixa eu analisar melhor isso aí,
2: tá,
0: porque
2: bom.
0: Às vezes tem
2: respostas. Tem que analisar bem, viu?
0: E parecem
2: analisar
0: simples
2: melhor. Não, mas eu tenho que... porque assim, Domênico, tem que analisar todo um contexto. Porque assim, ó, o BAP e a Leila tem cash pra poder contratar.
13: Ele não,
2: o Marcelo,
13: né?
2: Teixeira, dentro da sua limitação, ainda fez das tripas coração.
13: Ele faz do limão uma limonada, né,
2: Marcelo? Isso daí precisa ser levado em conta, você, né,
13: entendeu,
2: Marcos? E anda de iate, ó, e anda de iate.
13: Aí, ó.
15: Em frente!
4: Não
15: temos tempo a perder.
2: Sempre a mãozinha.
13: A mãozinha, vai.
0: Vamos
13: para
0: 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Alô, boa noite. Alô, boa noite.
16: Boa noite.
0: Quem fala?
16: Celso.
0: Oi, Celso. Seu nome completo, por favor.
16: Celso Neves.
0: Celso Neves, é isso?
16: É, Celso Neves. Isso.
0: Quantos anos você tem, Celso?
16: Sei. Eu tenho 63.
0: Ah, 63. E qual o teu bairro?
16: É Santo André, Vila Basque.
2: Ah, Santo André.
0: O Vila seu Bento
2: conhece bem.
6: É, o RG mandou aqui, viu?
2: Mandou o quê?
6: Mandou,
2: RG. Ah, assim, mandou.
6: Celso André Negão, processo humano.
0: Ah, mas é.
2: Mais um.
0: Boa, boa, boa.
2: Mais um.
0: Ô Celso, e qual o seu time, Celso?
2: Santo André, mas que, qual que é o bairro aí?
17: Vila Bastos.
2: Vila Bastos.
6: Ah, bom bairro ali.
2: Bairro bom?
6: Ele deve morar perto do INSS. Mora perto do INSS, não é?
17: Pertinho, na Praça Kennedy aqui.
2: Oh, manja tudo lá, velho.
6: Isso aí, bom lugar lá, Vila Bastos. Perto do
2: seu pai,
6: não? Não, do outro lado.
2: Quanto é o metro quadrado na Vila Bastos, seu Bento?
6: Ah, vou chutar aqui.
2: Celso, ele pagou quanto no AP dele,
6: você acha? Sim, até o quê? 8 mil aí o metro quadrado?
2: Não, muito mais.
17: Por aí.
2: Mas Vila Bastos, ô seu Bento, não é aquela que você tá andando na rua, você vai entrar no carro, você dá aquela batida no pé assim, ó.
0: Não, que não, isso?
2: Não, não.
0: Ah,
2: não, mas que é isso? O bairro é bom, ele fala sujar o carpete.
0: Ô Celso, qual é o seu time?
17: Tricolor.
2: Aí, ó, boa, Celso. E amanhã, São Paulo volta aí, né, depois daquela vitória contra o Internacional suada, pra pegar o Santos aí, que na minha opinião tá bem reforçado, né? Agora o Santos teve a chegada do Arthur... Né, tem o Everton Cebolinha também, o próprio Rodinei aí tem feito boas partidas.
0: Coutinho.
2: Mas joga amanhã já, tá à disposição, ô Pedrinho?
3: Deve ser relacionado, Marcão. Não vai ser titular, mas deve ficar no banco.
2: Mas tá muito tempo parado, né? Se entrar, vai jogar
3: 7 meses.
2: Minutos.
3: Até jogar.
2: Mas, é isso aí. Mas tá confiante, ô Salsão, pra esse confronto de amanhã, o Sansão no Morumbi?
17: Ah, o São Paulo ganha amanhã, com certeza.
2: É. Precisa, né?
3: Mais mano? Um iludido aí, mais um iludido.
2: Ah, mas, ô Celso, depois da eliminação aí em pleno Morumbi aí pro Boca Júnior, a torcida do São Paulo, eu acho que meio que deu uma desanimada, né? Aquela ducha de água fria. Você vai amanhã pro Morumbi ou vai ver o jogo de casa?
17: Não, vou ver aqui de casa. Não, amanhã não dá pra ir, não.
2: Sexta-feira, né? 8 horas da noite também. Sair de Santo André pra chegar no Morumbi é uma via crucis aí, mano.
17: É meio corrido, mas fazer o quê? O São Paulo tem que primeiro sanar essas dívidas aí que tá de brincadeira. O
2: que você achou dessa aprovação aí com a Ticketmaster, né, esse adiantamento que o São Paulo vai poder ter para poder quitar essa dívida, como você bem disse. Você foi a favor, ô Celso, dessa negociação aí, dessa... Agora, não para esse ano, né, mas para o próximo ano aí, a nova tiqueteira do São Paulo vai ser a Ticketmaster. E assim, cara, é uma empresa, né, multinacional, né, faz venda de shows ali em todo mundo. E a galera que compra, que é usuária da plataforma aí, diz que não tem problema, então... Eu acho que em relação ao que o São Paulo tinha com a empresa anterior e vai ter agora com a Ticketmaster, eu acho que vai ter um upgrade danado. Porque afinal de contas aí é uma baita de uma empresa.
17: É, a ver se isso aí não vai virar um consignado aí também que estão falando, né?
2: É, não tem jeito. É um braço da Live Nation, né? Então, eles aproveitaram para amarrar esse acordo. Talvez não tenha sido financeiramente para o São Paulo tão vantajoso, né? Visto a questão aí financeira que o clube atravessa, mas... É o que tinha pra hoje, irmão. Tem que pagar as contas aí, salário dos jogadores e direito de imagem, tudo atrasado. Então, o elenco do São Paulo, que já não é lá essas coisas, fica ainda pior, né? Se não tiver com seus vencimentos em dia. Então, acho que era fundamental, né? Mas os desdobramentos desse acordo a gente vai poder ver nos próximos meses aí, quem sabe anos. Mas eu não tenho dúvida nenhuma que deve ter alguma coisa por baixo do tapete aí, viu, mano?
17: Ah, com certeza, com certeza. Porque esses dirigentes que tem lá não tem condição, né?
2: Mas,
17: Ô Marcão, posso falar uma coisa pro Sombra aí?
2: Ô, mano, o Sombra tá te ouvindo aí, manda aí, seu Sombra.
17: Eu ouço vocês desde o início, quando era aquela turma lá, desde a primeira vez, desde a primeira de tudo lá, que era... E o Sombra tá de parabéns, mano. O Sombra é a melhor faculdade que poderia ter na rádio foi ele. Por quê? Se não fosse o Sombra... O Mano tava empinando pipa até hoje.
2: Ah, isso é verdade. Verdade. É fato.
6: Eu tava preso, né?
17: Fato.
0: Preso,
17: o Sombra conseguiu. O Sombra conseguiu dar um futuro pro Mano, pro Mota.
2: Verdade.
17: Vou te falar, tá de parabéns. Depois trouxe o Marcão, não. O Marcão é São Paulino, a gente foi. Isso aí já
2: mas ia tá preso igual.
3: Mas, Sombra, ia tá preso.
2: Preso igual.
17: Hoje, o Sombra tem que abrir uma franquia de como se fazer cidadão. Porque eu lembro
0: do Mano, a gente Mano tentou. Besteira, nem sempre é possível ter sucesso na vida.
2: O Portuga a gente tentou.
6: O Mota RG, realmente precisa.
3: É, o Mota também.
2: O RG abandonado no asilo, o Sombra falou: não, vem cá.
3: Ah, não, Marcão.
2: Tava lá escanteado. O filho não queria mais saber dele.
17: Olha, o Sombra tá de parabéns, mano. Nossa, ele revolucionou o negócio de rádio aí, de o que vocês fizeram do programa aí, todo mundo copia, mas não é igual nem a pau, não tem jeito. Mas agora, olha, o Mano tem que ser eternamente grato, senão ele tava na laje pisando pipa até hoje, correndo atrás de balão.
13: Mas seria muito feliz, viu, Bambi? Porque o negócio é assim.
2: Bambi? Bambi, não.
13: É. Oh, mano, seria muito feliz, mano. Tem nada melhor do que empinar pipa.
2: Ah, tá te elogiando, você tá
13: pô. Famosão, não, mas é uma brincadeira, pô. É um apelido carinhoso, inclusive, ô Celso. Ó, tem aqui patenteado já, ó. Comprei até pra ajudar o clube de vocês.
3: Patenteado?
13: Ó. Nossa. Ah, se lascava, pro inferno, galinha. Mas, ô Celso, isso é verdade, cara. É, o Sombra na minha vida, ele é praticamente um pai também.
2: É verdade. Ó, tá vendo?
13: Profissionalmente o Sombra me pariu, mano.
2: A dona Ana Maria fez um bonequinho do Sombra em impressora 3D e botou lá com uma vela do lado porque ele salvou os dois filhos, velho.
0: Mas foram gêmeos. Não, Paris gêmeos. Paris gêmeos.
2: É verdade.
0: Paris gêmeos.
2: Olha.
0: Só que eu não senti as dores que a mãe dele sentiu. Eu não senti as mesmas dores.
13: Ô, oh, mas na moral, Celso, conhece o Sombra?
0: E muita gente não sabe, Marcão. Você está aqui também com a gente há tanto tempo quanto humano, mas você sempre trabalhou em outra área da rádio, né?
13: Sim, com certeza. Aliás, né?
17: Não, mas o Marcão é de berço, pô. O humano é o mano que
13: escapou. É outra linhagem, né, Celso? Fala pra ele.
2: Linhagem é igual, não, animal. Viu? Linhagem.
13: Linhagem.
0: Linhagem.
13: Ah, linhagem. É você que não tira a lenha. Você que não tira a lenha da boca.
0: É aquela lenhagem.
13: Então, uma lenha mesmo. Ah, mas o...
17: Viu, Sombra?
0: Oi, oi.
17: Eu tava falando aí de coisa, eu já fui assistir no Morumbi lá, do lado do Vicente Matheus, no... Tinha um colega que a esposa dele era secretária do Juvenal Juvencio, conseguia lá os ingressos no camarote. Ah. Não é camarote, é a tribuna de honra. Sim. Duas vezes eu fui ver São Paulo e Corinthians, e uma das vezes eu sentei do lado do Vicente Matheus, pena que não tinha foto na época lá, mas deve ter registro na época lá, né? Ah. E eu tenho os ingressos até hoje. Tenho camisa do Serginho Chulapa assinada.
0: Que legal.
17: Tem uma coleção enorme do São Paulo aqui, enorme, que eu tô guardando pra minha filha aqui.
13: Do André Silva você não tem nenhuma, Celso? São Paulo. Oi? Do André Silva você não tem nenhuma?
17: Não, pelo amor de Deus, aí, pela. Nossa, esquece,
3: mano. Ô, Marcão, mas de verdade. Serginho Chulapa. Mas só começa a ter foto na minha época, né, velho? Caralho.
0: Ah, eu tenho foto minha também. Só que eu não tô com camisa de outro time, né, Pedro?
2: Mas você tá com a camisa do Mengão também, ou véio? Sombra?
0: Não, você tá louco? Pô.
2: Não, né?
0: Mas o...
13: É que é parecida do Sanz, é do Flamengo,
0: o Pedro com o Sanz. Mas você, você falou do Serginho, cara, e é uma pergunta que eu sempre faço a todos que viram o Serginho e virou careca, né? Pra você, quem é que tá no seu São Paulo de todos os tempos? É o Serginho, é o Careca ou algum outro, de repente? Não sei, Toninho Guerreiro?
17: Não, não, olha. Sombra, eu vou até te comentar uma coisa aqui, sabe, que me ajudou bastante. É o Serginho, sem dúvida. Sem dúvida é o Serginho, porque o Serginho, pra mim, desde molequinho, eu ia no estádio pra ver ele.
0: É, né?
17: Entendeu? E eu tive uma doença grave aí, eu tenho até fotos com o Serginho, eu tive um câncer, né? E descemos lá na Baixada, um colega meu conhecia lá, nós estamos lá no... Eles fazem os encontros dele, futebol, eu conheci o Edu, conheci um monte de jogador de futebol lá. É. E, pô, quando eu vi o Serginho, né, eu vi ele pelo estádio, eu ia no Morumbi pra ver só ele. Pô, quando eu abracei o Serginho, eu chorei, eu tava com a cabeça raspada, tudo. Sim. Serginho assinou a camisa pra mim, tenho foto, tenho tudo, tem uma camisa dele guardada aqui em casa, autografada. Então, o Serginho, pra mim, do São Paulo, nossa, é sem... Pois até fiz um contato com ele, tudo, de vez em quando eu ligava pra ele, mas eu perdi, ele me mandou um livro, ele fez um livro, ele me mandou um livro assinado, autografado, eu tenho guardado aqui em casa. Então, o Serginho, pra mim, é... Sem comentar.
2: E pros mais novos, né, Celso? O Careca, que foi um baita centroavante, baita
0: novos,
2: goleador.
0: Mais novos, porém, não tão
2: novos. Não tão novos, né? Um baita goleador. Pelo São Paulo, Marcão, ele tem 115 gols. Agora, pra você ver o tamanho do Serginho no São Paulo, o Serginho tem 242, cara.
0: É enorme.
2: Cara, é mais que o dobro.
17: Eu não sei a opinião do Sombra ou não, mas o... Sei lá, o Serginho parece que ele é santista mesmo, né? Ele sempre foi santista, né? Mas ele deveria ser mais explorado no São Paulo lá, né? Sei lá, ele resolveu ir pro Santos, né? Mas o Serginho, pô, igual aquele cara lá, nossa, eu fiquei, aquela vez que ele ficou um ano suspenso, lembra? Que ele deu um biquinho na canela do Júlio.
0: Do Bandeira, né?
17: É, aí ficou suspenso, nossa, aquilo lá, e não acabou tudo tá, pra Copa. Tinha,
2: lembra daquela briga que ele pisou na mão do leão também, você lembra?
18: Não, ele deu ele deu um chutinho na cabeça do leão.
0: Um biquinho na testa do leão.
2: Do leão, né?
0: O supercílio.
2: É, eu tive...
18: Foi na final do brasileiro,
2: cara. Ele pegou também, né? Não pegou uma suspensão?
18: Foi na final, né, Sombra?
2: Foi na final. Ele pegou a suspensão também, não foi?
0: Ah, deve ter pego. O Serginho pegou 1000 suspensões, cara.
3: É. Serginho era tranquilo, pô.
2: Tranquilo.
0: É. Agora, uma coisa, né? Por exemplo, eu, criança, eu falo assim, pô, três caras que... tô falando aí da década de 70, né? Falei, puta, queria ir no jogo. E três caras que eram muito marcantes. Era o Valdir Pérez, o goleiro, o Serginho e o Zé Sérgio, tá? E aquela coisa, primeira vez no Murumbi, puta, meu, você fica lá, Serginho, você vai ver o Serginho, você vai ver o Zé Sérgio. É aquela coisa de esperança de gol. E hoje eu acho, eu sei que isso existe, mas hoje eu acho muito estranho quando eu imagino que possa ter criança querendo ir no jogo pra ver o Luciano. Eu entendo, eu sei que eles têm razão.
2: É a fase.
0: É a geração. Mas sabe o que é?
2: A criança não viu esses caras.
18: É que dá uma brochada.
2: Pra eles, ele é o Caleri, né, o Luciano hoje.
0: É que é tão diferente o nível, né, cara?
2: Mas vai fazer o quê?
0: Não, eu sei, eu respeito.
2: Faz parte,
0: eu respeito.
18: E é por isso que o estádio grita o nome do Luciano, cara. Porque tem uma geração nova que nem viu.
13: Luciano tem bandeirão, pô.
0: É, então...
2: Ele é ídolo, sim. Bandeirão. Ele é ídolo, é quem vai fazer.
18: Não, o cara faz gol, o cara é o cara do momento, não tem jeito. A
0: torcida gosta disso. Eu entendo perfeitamente.
2: Mas pra quem...
0: Eu só tô dizendo que pra mim soa de uma maneira...
2: É uma loucura. Pra quem já viu
18: outros... Você pega uma geração anterior, a do Marcão, por exemplo, que ele não viu o Serginho...
2: Mas ele viu, acho que o cara...
18: Mas não, cara, mas ele viu o Raí.
2: Ele viu o sexta na Inner.
18: Que isso? Ele viu o Raí, ele viu o Luiz Fabiano, ele viu...
0: Geração Marcão é mais...
18: Luiz Fabiano era 500 vezes melhor.
0: É mais a geração Palinha,
18: Miller, Cafu, também
0: ele do Mano.
18: Também é uma geração.
2: Você viu Miller?
18: Opa! Claro, também é uma geração que não entende o Luciano. Também é uma geração que não entende o Luciano.
2: Não,
18: é muito louco isso, cara.
2: Ah, mas também olha os caras que nós estamos falando.
18: Então, cara, são duas.
4: É a mesma coisa seleção brasileira. A molecada que tem que ver essa seleção brasileira que não sabe o que gosta da seleção antigamente, cara.
2: A gente que viu. Romário, Ronaldo, Rivaldo,
18: Paulinho, Gaúcho. Nossa,
0: tá de brincadeira. É compreensível.
2: O Gaúcho. Puta merda. Aí você vê hoje o Vini Júnior. Você vê aí, sei lá quem.
18: Rafinha.
2: Pega aí. É, Rafa. Olha, puta, velho.
0: É compreensível perfeitamente que muitos têm o Luciano como ídolo, o Caleri. Totalmente compreensível. Mas eu acho que, por exemplo, é talvez dever dos mais velhos explicar. Você gosta, não tem problema nenhum de você gostar. Mas saiba que o nível do São Paulo foi outro no passado. Era muito mais acima.
2: Mas não tem a dúvida.
0: E jogadores muito melhores. Para que as crianças, no futuro, eles falam, puta, meu ídolo é Luciano. Mas eu sei que eram jogadores não tão bons quanto outros.
2: Ô Sombra, é que o São Paulo não vive um momento bom. Mas no Palmeiras acontece muito isso. Não acontece?
18: Acontece.
2: Nós estamos vivendo uma época boa. Acontece. De ganhar
18: fase títulos, no Palmeiras fase é boa, maravilhosa.
2: Tal. Mas se você pegar alguns jogadores aí, tá certo? Você pega, por exemplo, vou pegar o Veiga. Puta jogador, ganhou quantos títulos?
18: Muito
2: já
18: bom
2: ganhou?
18: Jogador.
2: Mas 11. Se você comparar o Veiga com o Rivaldo, dá pra comparar?
18: Não. Com o Ademir da Guia.
2: Com o Ademir da Guia.
13: Mas nem com o Alex.
18: Porra, nem com o Alex. Dá,
13: mas
18: com o Alex.
13: Mas nenhum foi vencedores que nem ele.
18: Não foi
2: é isso, ele. Cara. Então, assim, você entendeu o que eu quero dizer? Aí você pega...
0: Mas tem uma diferença.
2: É o centroavante.
0: Mas é diferente do caso do São Paulo.
13: É,
0: do Luciano. Exato. Porque você tá falando do Veiga, que é super vencedor.
2: O Luciano
18: mas não é no mesmo Luciano nível,
13: tem
18: Sombra.
13: Dois títulos,
18: mas é
13: isso São Paulo.
18: Que... É, o Paulista e a Copa do Brasil.
2: Mas não é no mesmo assim, nível.
0: Qual é a grande relevância na conquista?
13: É, verdade.
2: Mas, Sombra, não tô falando de conquista.
13: Não tem aquele protagonismo não tô, na não, final. Pera,
2: tira a conquista.
3: O Domênico tá falando de qualidade.
2: Qualidade de futebol. Se você pegar, por exemplo, o Flaco Lopes. Puta jogador, não é bom jogador? Bom jogador, faz gol, tal, você não... Você vai comparar ele com o Evair? Como imagina, é que vai comparar como?
18: Luizão.
2: Como é comparar? Não dá, não dá pra comparar.
18: Palmeiras que teve de
2: centroavante. Ou seja, não é só... Não é, é isso que eu quero dizer.
13: Oséias.
2: Mas era bom jogador, hein?
13: Ah, não, mas goleador, mas era cabeludo.
2: Não, mas era bom jogador.
13: Fazia gol só.
2: Não, sim, mas era bom jogador. Mas eu tô dizendo assim, outros que foram melhores,
13: sim,
2: né, Marcão?
13: Sim.
2: Ou seja, não é só com relação ao São Paulo, ao Corinthians, ao Grêmio, a todos os times. O nível do futebol, ele caiu.
18: Caiu
2: absurdamente, não é sim. Pouco, é muito.
18: Despencou. mesmo com os times vencedores.
3: Você não precisa ir muito longe. Da última geração, por exemplo, o Neymar não tem melhor do mundo, o Vinícius Júnior tem. Olha como caiu o nível.
18: É, então, tá vendo?
19: É que o Neymar, ele concorria com outros
18: grandes jogadores. É, o nível do Neymar de concorrência era outra, né, Pedrinho?
3: Mas é isso que a gente tá falando.
18: Ele deu muito azar também, Pedrinho.
4: Se o Neymar tivesse mantido, né, a carreira,
18: eu acho que ele poderia ganhar, se ele tivesse ficado no Barcelona.
4: O problema é que ele foi muito...
3: Mas o que eu tô querendo dizer é isso. A concorrência era muito maior antes.
18: Mas vamos dizer, teve a chance, né, Lelê? Quando saiu, por exemplo, o Messi, ele poderia ter assumido o protagonismo ali.
4: O Dembélé ganhou, gente. No lugar do Dembélé, podia ser o Neymar.
19: A gente fala bastante do Neymar, de não ter sido um cara comprometido com a carreira. O Ronaldinho Gaúcho era comprometido com a carreira dele?
18: Imagina.
19: Você entendeu? O cara era moleiragem.
18: Porra, né, Marcão?
19: Mas é o que eu tô dizendo. Mas, eu acho que o Ronaldinho Gaúcho
18: é um nível absurdo.
19: Então, mas eu acho que o Ronaldinho Gaúcho ainda tá acima do Neymar. Mas,
18: muito.
19: Mas é o que eu falo.
18: Muito acima do Neymar.
19: Mas é o que eu falo, Dudu. É um cara também.
18: Eu acho muito acima.
19: Não dá pra comparar, Pedrinho.
18: Você tá acho que é acima, mas não acho que é muito acima, não. Acho que o Neymar também, quando quer, joga muito.
4: O Neymar no auge foi.
18: O Gaúcho não foi mais, muito mais que o Neymar?
19: Mas o grande problema.
18: Mais, eu acho que foi mais.
19: Mais.
18: É, eu também acho que foi mais, mas não acho que foi muito mais.
0: Um foi 9, o outro pode ser 8,5 ou 8.
19: Ah, tá perto. Eu acho que
18: o problema do Gaúcho, cara,
3: eu acho que o auge dele foi 9 a 7, eu acho.
19: É.
0: Ah, eu não acho que essa
18: diferença. Não, gente.
0: Eu concordo com
18: o Vieira. 9
19: a 7, sim.
18: 9 a 7.
3: Cara,
18: o Neymar... Considerando o fenômeno 10.
4: Teve um ano
18: que eu acho que Gaúcho 9 e Neymar 7.
19: Não, acho que o...
18: Ou 9.
19: O auge do Gaúcho não perde pro Ronaldo.
3: Mas
19: Fenômeno.
3: Foi muito curto, Domênico.
18: É que foi muito rápido, curto, sabe, Dodô?
19: Foi dois anos.
18: Foi muito rápido ali.
19: Mas é o auge do... Você tem que pegar o auge de cada um.
3: O Neymar passou 10 anos no auge, pô.
4: É. Tanto que teve um
18: não,
4: ano...
18: Dez, não,
4: teve 10
18: não.
4: 10?
18: Ele realmente começou em
3: 10.
18: 2010, beleza. Até...
3: 2010 até 20.
18: Não... Não.
4: É porque pra você considerar bom, tem que ser quando tava na Europa já.
18: Na Europa é só depois de 2011, é 2012.
4: Mas assim, teve um ano de Barcelona que o Messi ganhou a bola de ouro, mas o Neymar merecia.
3: 2015.
4: O Neymar tinha ganhado, mas
18: não lembro se foi
4: 2014 ou 2015.
18: Teve aquele 6-1 no Paris lá, que eles viraram o jogo, que o Neymar acabou com o jogo.
4: Sim, o auge dele também foi absurdo.
18: Não, teve um auge bom também, né?
19: Teve, pô.
18: Talvez acho que o auge dele foi até de. Tô dizendo com relação a anos, né? Jogando num auge.
3: Mais longo,
18: claro. Mais que o Gaúcho. Mais que o Ronaldo Gaúcho.
19: Mas é óbvio, Pedrinho. Ele é um monstro absurdo.
0: No Paris Saint-Germain começou o declínio.
18: É. E outra, viu, Pedrinho?
0: O declínio de um cara muito bom como o Neymar ainda é muito bom.
18: É.
0: Ainda é muito bom. E no finalzinho aí, já Arábia, aí esquece.
18: Aí né? não. Aí não. E outra, e quando eu falo 9, 8, 7 de Neymar. Eu tô considerando o 10 ser o Pelé, Pedrinho. Entendeu? Não é esses caras de hoje, aí.
3: 10 sim, é o Pelé.
18: 10 é o Pelé, dizer, entendeu? Por isso que o Neymar é 7.
3: É, mas o Ronaldinho, pros olhos é brilhante. Os dribles e tudo mais. Talvez seja mais genial na questão do drible que o Neymar. Mas em todos os outros aspectos, o Neymar leva melhor em relação ao Ronaldinho, gente. Perna direita, perna esquerda, velocidade, do que finalização.
18: Qual Ronaldinho, o Gaúcho?
3: Quantidade de... O Gaúcho, quantidade de gols, quantidade de assistências, tudo o Neymar leva melhor, velho.
18: Eu acho que o Gaúcho foi melhor que o Neymar
4: teve mais tempo em alta do que o Gaúcho. Essa é a questão, porque o Gaúcho... Não,
18: é porque o Gaúcho
4: não
18: jogou...
4: Não se cuidou, tal, né? Era muito...
0: Mas dá pra dizer que o Neymar se cuidou?
18: Não.
4: Não, também não. É mas ainda assim teve mais tempo útil do que o Gaúcho, eu acho. Só que o Gaúcho, pra mim, é melhor. Mas o Neymar conquistou
18: mas quem
4: mais
18: foi melhor,
4: por
18: o Gaúcho?
4: Sim, o Gaúcho. Também.
18: Todo mundo concorda, só o Pedrinho não.
3: Gente, talvez o Ronaldinho driblasse melhor, mas questão de jogador completo, o Neymar era acima, gente.
18: Não, você não viu o Gaúcho jogar.
19: Acho que é meio
18: brincadeira. O Pedrinho não viu o Gaúcho jogar.
3: Eu peguei o final.
18: Ô, Pedrinho,
3: se você
18: assistisse, você
3: não dá pra comparar.
4: Era muito absurdo.
3: Mas acho que eu tô falando.
0: Eu queria ouvir a opinião do Neves.
18: Ah, o Neves.
3: Boa.
18: Neves que viu o Pelé também.
0: E aí, Neves, qual a sua opinião nessa discussão?
20: Ah, de vocês estão falando de craques aí, o Ronaldinho Gaúcho, né, excepcional. Pelé eu não cheguei a jogar, não.
18: Você tem quantos anos, ou?
0: 63.
20: Eu tenho 63. Assim, vi no Cosmos, né, assim, mas...
19: Já no finalzão, assim, né?
20: No final, agora... Uma vez, eu me recordo bem pequenininho, acho que meu pai me levou... Foi um Santos e Corinthians no Morumbi, mas acho que foi em 71, se não me engano. Mas era muito, muito pequenininho. Acho que parece que o Pelé estava nesse jogo aí, né? Mas não me recordo bem, assim. Eu lembro que...
3: Daí eu devia estar, porque estava no Santos ainda.
20: É,
19: nessa Sombra.
0: Época. Oi!
19: Eu não sei se o nosso amigo aí, o Celso, concorda, Mas eu acho que o grande problema do Neymar, talvez nessa comparação, é o fato dele não ter sido campeão do mundo com a seleção. Sim. Porque a gente sabe que isso aí é um trunfo que pesa e pesa muito. O Ronaldo Gaúcho, eu acho que ele foi monstro, é um cara que jogou pra cacete, tecnicamente não dá pra comparar, mas eu acho que tão monstro como ele, o Neymar também é. Só que o grande problema é que o Neymar teve uma seleção de bunda mole ao lado dele que não ajudou ele a conseguir ganhar uma Copa. É. Se o Neymar tivesse, por exemplo, do lado de jogadores que ganhassem uma Copa, o Neymar também ia coroar, talvez com um título, uma geração inteira. Como muitas vezes aconteceu dentro do próprio Brasil.
5: E a bola de ouro, né, mano?
18: Ele deu um azar desgramado, né, mano? Essa é a verdade.
19: O problema do Neymar, cara, é que ele tava comparando com o Messi, ele tava sendo comparado com o Messi e com o Cristiano Ronaldo no auge, né, mano?
3: Exato.
19: Aí é difícil.
20: Ô, mano, sabe o que faltou pro Neymar? Eu acho, minha opinião, né? Faltou...
19: Faltou?

0: Tudo que acontecia com o Barcelona, mesmo se ele fizesse chover como fez, os holofotes iam pro Messi. Ele até fala de uma foto no jornal lá no dia seguinte do 6x1. Pô, Neymar acabou com o jogo, só que a foto que viraliza é a do Messi lá na frente da
1: É.
0: placa de
1: Não, em 2000,
0: publicidade.
1: foi
0: Aí pra ele
1: 2014
0: fica
1: ou
0: difícil, velho.
1: 2015 que ele, acho que é 2015, né? Eu acho que ele
0: Pô, o
1: merecia a
0: melhor ano do
1: bola de
0: Neymar
1: ouro,
0: no
1: que ele foi
0: Barça,
1: melhor que o
0: 2015.
1: Messi, foi melhor que o
0: Foi o
1: Messi
0: ano da
1: naquele
0: Champions.
2: Acho que é por isso que ele
1: naquele
2: saiu
1: ano
2: mesmo, né?
1: merecia.
2: Ele falou, aqui se eu
3: Mas
2: ficar com o
3: foi, no
2: Messi, não vai
3: seriado
2: sair.
3: acontece isso. No
2: né?
3: seriado ele dá isso como justificativa, viu, Domênico? No
2: É.
3: seriado que fizeram dele.
2: Ah, é?
3: Na Netflix, se eu não me
2: É,
3: engano.
2: porque tava na cara, mano. Se ele continuasse, porque na cabeça do Neymar, eu acho que ele falava assim: olha, o Messi só vai sair quando
0: Quando
2: aposentar. Então
0: aposentar,
2: eu vou ficar aqui sendo segundo. Eu vou tentar sair para ser o melhor do mundo.
0: É.
2: Num time bom, que era o PSG, que era bom time.
0: Timaço, timaço.
2: Só que não deu certo. Foi o plano de carreira errado. No momento errado. Ali ele acertou, é isso. Né? Se ele fica, eu concordo. Acho que talvez se ele ficasse e assumisse o protagonismo no lugar do Messi, ele seria, talvez, seria o melhor do mundo. Talvez seria.
4: O Gaúcho foi eleito duas vezes melhor do mundo.
1: Foi.
4: 2004 e 2005, né?
0: Sim.
4: Mas jogou
0: é que é o
4: muito, né?
0: se, né, Sombra? Porque, por exemplo, vocês falam do PSG. Em 2020, ele carrega o PSG nas costas até a final da Champions contra aquele Bayern. Se vocês lembrarem bem, o jogo é 1x0. E o Mbappé, ele perde um gol praticamente feito na cara do gol. Que se o PSG é campeão naquele ano, ele iria ser o Bola de Ouro, não tenho dúvida disso. Então, assim, entra a questão do Si também. Ele mesmo no PSG botou o time numa final de Champions que foi inédita e por conta de um companheiro ele acabou não levando o título.
4: Olha, são duas questões distintas. Uma é você analisar quem você acha que era melhor tecnicamente, né? A outra questão é quem teve uma carreira mais longeva em termos de qualidade.
0: Exato.
4: Né? E mais vitoriosa, por exemplo. Eu acho que a do Gaúcho, por exemplo, teve mais ápices.
0: Sim.
4: Né? Até por ser eleito duas vezes melhor do mundo. Já o Neymar, acho que ele teve um pouquinho mais de tempo em bom nível mesmo.
5: Não, sim, o Ronaldinho foi campeão do mundo, né, Sombra?
4: É.
0: Foi.
4: Sim, mas eu diria que naquela Copa que ele foi campeão do mundo, ele não foi protagonista.
0: Ele
4: foi
0: não
4: protagonista,
0: era, né?
4: Foi Rivaldo Ronaldo.
5: Ah, sim.
2: Ele teve um protagonista.
0: É, contra a Inglaterra,
2: exemplo,
0: ele
2: contra a Inglaterra
0: foi
2: no gol de falta.
0: Né? E ele que deu o passe.
2: O Brasil tava perdendo. Não,
4: foi
2: tava
4: sem
2: perdendo, mas fez, né?
4: Mas foi sem querer,
0: e ele que deu o passe pro gol do...
2: Mas fez, né?
0: Ele que deu o passe pro gol do Rivaldo também nesse jogo.
4: Aquela falta
2: esse jogo
4: sem querer, o Igor Vinícius
2: não,
4: podia cobrar.
2: Esse daí ele jogou, Sombra, esse jogo.
4: Ele sem querer,
2: ele fez o gol que empatou o jogo, tava perdendo, e depois ele dá o passe pra fazer o gol de
0: não,
2: virada.
0: Não, contrário, contrário.
2: Não, desculpa.
0: Ele dá o passe pra
2: falta,
0: empatar
2: a é
0: e a falta é a virada.
2: É, a falta é a virada.
4: Bom, ô Neves, vamos lá, quero ver se você tá afiado pra ganhar prêmios aqui no Estádio 97. 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
4: Aê, tá fiado. Com a maquininha com Pix grátis e conta PJ sem tarifa.
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4: Aê, mas tá bom demais o Neves,
0: Boa,
4: hein?
0: Boa, Neves.
4: É isso aí, Neves. Você tem 5 dias úteis pra retirar aqui na Energia 97 os seus prêmios, tá bom?
5: Legal, legal. Sombra.
4: Valeu, um abraço pra você. Voltando Obrigado pela audiência.
5: Parabéns aí pra todos aí. Abração pra todos.
0: Valeu.
2: Abração.
0: Valeu.
2: Tamo junto. Valeu.
4: Tchau, tchau. Olha, eu queria pôr na tela agora a equipe Santista da Energia brincando na praia.
2: Muito lindo, cara.
0: Olha o Pedrinho.
2: Olha que lindo.
0: Mas aí você reparou uma coisa?
2: Você tá gordo,
0: repara numa coisa?
2: Reparou?
0: É o RG, mano.
2: Não, você reparou uma coisa ou vocês não repararam?
0: O quê?
2: Dá pra reparar
0: O Pedrinho, nesse momento, já tinha melhorado o braço.
2: Ah, é verdade. Ou foi aí que ele quebrou?
0: Será?
2: Pode ser também. Pode ser também. Entendeu?
4: Não, você vê ali que, ó, o Ademir vai fechar o braço e vai quebrar o punho dele.
3: É. O RG tá cara do Cadu Santos, pô.
0: Putz.
1: Isso aí tá meio Cadu Tuana Halloween, né?
3: Pô, e nós discutindo aqui quem foi melhor, o
0: Ô,
3: Neymar.
0: Calma, tira essa porra daí, velho, tá
3: nós,
0: louco?
3: Nós discutindo aqui quem foi melhor, o Neymar, o Ronaldinho Gaúcho, e o Pedrinho se segura pra falar, foi o Zico, foi o Zico.
0: Foi o Zico.
4: Mas, ó,
0: Marcão,
4: vou
0: lixo,
4: falar um negócio pra vocês.
2: O Zico jogou bola, hein?
4: É que o Zico, de uma outra época, de uma outra geração, mas cara, ia dar uma briga fenomenal aí, né?
0: Vocês que eram rivais e viram mais.
2: Hã? O Zico com quem?
4: Com Gaúcho, com Neymar.
2: Jogou bola, hein?
3: O Zico era brabo.
0: O que eu posso falar é dos números. O Zico, sendo meia, tem mais de 300 gols, velho.
2: Não, o Zico
3: e não marcou gol no filho dele,
2: e
3: né?
2: E batia uma
3: no, só no sapatinho.
2: A falta
3: lá
2: do Zico era uma coisa que parecia pênalti, cara.
0: Zico era demais, velho. Zico era muito bom.
2: Era difícil ele errar. Era muito bom jogador.
4: O que marca mais são os gols de falta.
2: É.
4: Mas, assim, gente... Não,
2: mas ele jogou muito.
0: Mas tá, você precisa de um 10 pro teu time.
2: Você tem Neymar, Zico ou Gaúcho?

0: quem que você chama? Você só pode escolher um.
1: É Neymar?
0: Zico ou Gaúcho?
1: Gaúcho.
0: Eu, Gaúcho. E você?
2: Eu, Neymar.
0: E você, Marcão?
3: Não, Gaúcho.
0: Lê.
4: Eu vou de Zico.
0: Você vai de Zico? E você também, Bá?
4: O dos três. Gaúcho.
0: Ele é um meia dos clássico,
4: três.
0: Né?
4: Não, não é só por isso. Dos três, eu tenho certeza que ele ia treinar direitinho. Era o cara
0: atleta
4: comprometido.
0: Né? Ah, não, mas aí é...
5: Não, mas se for pra escolher os três no auge, assim, eu fico de Gaúcho. É, tipo assim, ó, o auge do auge.
0: Mas é o auge de cada um.
5: É.
0: E você, mano?
5: Então, aí por
0: Neto.
5: Isso que...
0: Ah, cala essa porra, velho.
4: É um brincalhão, velho.
0: Nem o Neto concorda com você.
1: Momento foi pagão.
0: Cada um, o Neto jogou bola. O Neto jogou bola.
1: Você tá de brincadeira.
0: Não, mas isso aí.
1: Você tá de brincadeira.
0: Nós estamos com uma coisa séria e ele vem fazer piadinha. Também. É brincadeira.
5: Fala o Marcelinho, pelo menos.
2: Gosto é gosto.
0: Ah, é brincadeira. Palhaço.
1: Neto, velho.
0: Eu nem vou perguntar pro Pedrinho que ele vai chamar o Neymar.
1: Nem ele ia falar que era ele.
0: Ele vai chamar o Zico, quer dizer.
6: Você tá louco? Neymar, velho.
0: Ó, pessoal. Fica quieto aí, Ziquinho.
4: Vamos lá, trazendo corneteiros. 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
7: Aqui é Felipe, santista de Guarulhos. Cara, que ódio é esse que o Sombra tem pelo Neymar? Um assunto de 2 dias atrás, ele puxou pra escutar a opinião do Pedrinho. E eu queria saber a opinião dele. Quando o Rogério Ceni foi pro Flamengo, treinar o Flamengo, e cagou na cara do São Paulo também. Qual a opinião do Sombra sobre isso?
0: Nossa,
4: velho.
0: Meu Deus
6: do céu. Cada jorrada aí. Cada jorrada.
0: Mas gratuito assim?
4: Eu trouxe a questão do Neymar justamente pra poder falar da questão do Pedrinho com a camisa do Flamengo. Por isso. Mas eu entendo que você não tenha conseguido associar uma coisa...
6: Ah, foi de propósito?
0: Nossa,
4: Pedrinho. Não.
0: Ele deu uma cavada, né, Pedrinho?
6: Que canalha, velho. Canalha. Esse Sombra e esse Bá, velho. É a dupla satânica
0: do Flamengo. O Bá, coitado. O Bá não tem nada a ver com isso.
6: O Bá é culpado.
0: Eu achei...
6: O Bá é o culpado maior de tudo isso.
2: Eu achei que o auge da inocência do Pedrinho foi quando eu falei que o Vieira tinha sido preso pra ele. Eu achei que era o auge da inocência, né? Agora hoje.
0: Não, é demais,
6: olha. Cheguei e tinha perguntado pra saber minha opinião mesmo. Pra saber se eu ia passar pano pra eles ficarem zoando aí.
4: Vamos lá, mais corneta.
2: Ô Pedrinho, você é muito juvenil, hein, mano.
8: Ô pessoal do estádio, Gilberto Gomes, palmeirense. Eu fico muito preocupado ao escutar o Vieira falando que é a raiz. Rapaz, realmente o mundo mudou. E o hormônio masculino, pra maioria hoje, é o estrogênio, viu? Que vergonha. Abraço.
0: Eu vou dar uma estrogenada numa velha palmeirense. Vai te caçar.
1: Pra que isso?
0: Ah,
1: pra que isso aí?
4: Lembrando que a sua mãe é uma velha palmeirense.
0: É uma velha palmeirense também, minha mãe. Mas eu amo. Um beijo, mãe.
6: Se ferrou.
0: Dona Beth que
5: quem
0: tá...
5: Quem que te transformou em gremista, então?
0: Meu pai, nasci gremista.
1: Peraí.
0: Minha família toda é gremista, Lelê.
4: Ele chamava...
5: fiquei sabendo que a família era palmeirense.
0: Não, a família toda é gremista.
1: É, aqui tá nosso.
0: Não, tô nada. Sai pra lá.
1: Esse aqui, ó.
0: Sai pra lá.
5: Às vezes você não acha nada.
0: Eu sou campeão do mundo, como é que eu tô do lado?
1: Mas nós também somos.
4: Nós
1: também somos. E antes
4: de você. Paixão não corresponde.
0: Não.
5: Nada ali. Quando ele tá falando do Palmeiras, ele começa. Que ele fala.
2: Ela pode, mas não é, Lelê. O Vieira. O Vieira, ele virou gremista por causa da história.
0: Acabei de mostrar pra vocês aqui, seus trouxas.
2: Da história da poltrona 46. E ela pode continuar usando o nome dela, né? Dona Beth.
0: Pode, essa aí não tirou. Ela virou só Elisa, né? Porque acabou as Beth.
4: É que nem a Maria, que não pode mais. Betânia, é Maria Ania. Mariânia.
0: E o Mauro, agora é o Mauro Ting, né?
4: Mauro Ing.
2: Você vai fazer um exame agora, tem que fazer um exame de dia, né? Porque não pode.
6: Beth Carvalho morreu também, não vai ter mais problema.
4: Vamos lá, mais cornetas.
9: Boa noite aí, pessoal. Luciano de Pirassununga. Mano, os porcos aí estão muito confiantes. Eles foram na arena nossa lá, nós com 2 a menos e eles com 1 a mais, né? Porque o juiz jogou do lado deles. Então nós tava com 3 a menos. Eles não conseguiram fazer gol de nós, não conseguiram ganhar. Você acha agora 11 contra 11? Se o juiz não ajudar eles de novo, é taca. Boa noite aí, Luciano de Pirassununga, motorista de caminhão, aqui no Rodanel.
0: Curtindo o ganho.
2: Concordo, irmão, tamo junto.
0: Tá louco.
2: O Palmeiras ganhou
0: o empate. Ganhamos lá, cacete.
2: Não, mas ele deve estar falando daquele 1 a 1.
0: Então, o cara vai buscar lá atrás.
6: Isso aí não foi esse ano.
0: Esse cara tá louco.
6: Foi a estreia do Diniz.
0: Foi a estreia do Diniz.
2: Não, foi do Paulista. A gente ganhou lá 1 a 0 o gol do Flaco Lopes,
5: cara. Ganhou dos caras.

0: cara.
1: Vocês.
2: Ganhou e no, dos caras, no Paulista, e no Paulista eles ganharam de 1-0. Se eu não me engano, acho que foi 1-0 o gol do Flaco Lopes. Isso. Mas, ô Lelê, espancamos esses coitados.
3: Espancamos aonde?
2: Espancamos. Mas foi uma jorrada em cima de vocês. Mas óbvio que foi.
3: Aonde?
2: Foi uma jorrada. É que você.
3: Que jogo você tá vendo isso?
2: É, o Corinthians aquele
3: amigão,
2: jogo jogou
3: amigão, muito parabéns, leva o troféu, jogamos melhor, mas perdemos. Vai, leva
2: mas
3: aí.
2: Mas é fato, eu tô analisando o fato.
3: Coquinho, rapaz.
2: Vamos ver então.
3: Quanto aí, foi o jogo? Quanto foi o jogo? Quanto foi o
2: vamos
3: jogo?
2: Ver agora dentro do
3: Chiqueiro. Quanto foi o jogo?
2: Eu tô te perguntando. O Alberto tá de volta,
3: quanto
2: viu? O exterminador de porco.
3: Quanto foi o jogo?
2: O Yuri Alberto, o exterminador de porco, tá de volta, viu?
3: Quanto foi o jogo?
2: Eu já falei, já respondi o comédia.
3: Não, não vi.
2: Azar o seu, já falei. Yuri Alberto no jogo de volta, ele tá aí, o comédia.
4: É assim, eu já falei, ele não quer discutir, né? Já falei.
3: Ele sabe, vai tomar taca aqui, amigão. Vai tomar taca nossa aqui.
4: Tá, vai tomar taca, mas cadê a aposta do seu Bento e da Lelê, então?
2: O negócio é o seguinte, grava aí, produção. O Abel começa a cair nessa partida. O Abel começa a cair nessa partida.
3: Toda vez é a mesma história.
4: Você vai ver
3: o apocalipse.
2: Ele não esqueceu aquela
4: imagem. O Marcão, eu tô esperando o apocalipse e o Marcão faz seis anos
3: que tá falando que a mesma
4: coisa sempre. Ô, Marcão, me ajuda aí, Marcão.
3: Muda o disco, cara. Muda a porra
5: também
3: disco.
5: Que o mundo ia acabar em 2012.
3: Muda o disco. Muda o disco.
6: Eles são que nem aquela lá. Como que é que veio aqui no estádio? Aqui vem no
3: loja só. A Lene Sensitiva.
6: Igualzinho. Nossa senhora. Não acerta uma esses dois aí.
2: Errei, tá?
6: Exato. Esse aí também.
4: Ela meteu que a Holanda ia ser campeã do mundo.
1: A Itália
4: que não tava na Copa. A Itália.
2: Falou que a Itália tinha mais chance que o Brasil.
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7: E aí, rapaziada do Sábio 97, beleza? Olha, história estranha não, pô. Ele acabou de falar que foi no final de ano, na praia, 2009. Flamengo campeão voando, Adriano e tal.
8: Ai, papai, Flamengo campeão, papai, sou Flamengo. Como é? Quero roupinha do Flamengo, mamãe. Quero roupinha do Flamengo.
7: Você acha? Flamenguista, pô. Já acabou, Pedrinho. Assume, mano. E a verdade. Tamo junto.
3: Caramba,
2: Ronaldo Angelim.
3: Brincadeira.
4: E você tem que me agradecer, viu, seu trouxa? Porque foi o Grêmio que abriu as pernas pro Internacional não ser campeão aquele ano.
2: Agradecer o quê?
4: Seu trouxa, você só é campeão brasileiro com o Mengão, graças ao Grêmio.
0: É Mengão. Com aquela coisa, não faz sentido. O Flamengo nem tava bem. Naquele ano que ele disse que essa foto, o Flamengo foi campeão brasileiro.
2: O Imperador.
9: Mas eu não falei que não tava bem. Eu não falei. Quem falou foi vocês.
4: Você falou. Você
0: passava bem, não. Você primeiro disse que não era nem você.
9: Não, eu falei do ano, eu falei que era 2009, mas eu não falei que eu tava bem. Quem não falou foi
4: você. Aí o mano te apertou, você lembrou até onde foi a foto, seu trouxa.
0: Aposto que foi no fim do ano. Depois
9: só pode
0: que
9: ser
0: Flamengo
9: uma praia.
0: Flamengo campeão ganhou roupinha de Natal.
4: E eu fui preso com 19 anos, seu trouxa. Seu trouxa.
9: Vou fazer o que com a roupa? Eu ganhei e vou jogar fora, cara?
4: Olha. Não, é verdade, tem que usar mesmo.
0: Pedrinho com três é legal.
4: Isso aí é seis anos, pelo menos.
0: Ô, Pedrinho, a gente vai ter jogos do Flamengo agora contra o Estudiantes. Você quer comentar o jogo?
9: Não, reporto como tenho feito, neutro. Pra comentar, não. Comentar
4: de Mengão, Mengão, Mengão, Mengão.
1: Já tá reportando, já. É. Já tá ali.
4: Ó, e tem um filho da mãe, eu não ia falar, mas eu vou falar, velho.
2: Faria, viu?
4: Eu não tenho essa de esconder, não. Eu vou falar. Tem um filho da mãe aqui na mesa que não está com o microfone e tá chorando de rir. Que foi ele que armou.
9: Tá do seu lado aí,
4: foi ele que armou tudo.
0: É o Silvano.
4: É o Silvano,
0: É o Silvano,
9: né? É, Silvânia.
0: É o Pedrinho Lamengo agora. Não,
1: mas pra mim, ter uma camisa autografada pelo Bruno é pior ainda do que ter vestido a roupinha.
0: Nossa.
9: Não, aí o melhor, Letícia, é que eu usava essa camisa direto, isso eu lembro. Eu usava essa camisa direto.
3: Então, quando usava...
9: aconteceu lá todo o negócio... Como aconteceu o bagulho lá, ô Domênico? É. Meus pais jogaram fora, eu fiquei lá uns 10 anos sem entender onde que tava a camisa, onde é que ela foi parar.
1: Bora. Mas quem que te deu essa camisa, tu lembra?
9: Não sei, preciso perguntar pra minha mãe e pro meu pai.
6: A Richtofen,
1: pelo amor de Deus, gente. Socorro.
6: Como é?
3: Nossa. Olha, vai falar. Ó, eu acabei de descobrir onde ele conseguiu a camisa. Verdade.
0: Onde? Como assim?
3: O tio do Pedrinho, é verdade, tá? O tio do Pedrinho trabalhava em um hotel e uma vez o Flamengo ficou hospedado e ele conseguiu a camisa autografada.
0: Tipo, seu Cornel, é Pedrinho mesmo. É fã do Flamengo, ele é apaixonado.
1: Meu sobrinho Flamengo. É flamenguinho.
3: Esse loirinho aqui, ó, que parece a Super Vic aqui, ó.
6: Toma, é. O Pedrinho, o que que é isso,
3: o velho? Tio do Pedrinho que trabalhava no hotel.
9: Nunca nem fui no jogo do Flamengo, pô.
6: O tio... É que já jogaram fora a camisa, mas numa dessa aí passa um luminão na camisa lá pra nós não ver se não...
0: Ó, vamos lá, mais Cornel.
6: Foi um dia que deu a camisa.
5: Boa noite, pessoal do estádio. Aqui é o Fernando Coritiano do Capão. Cara, é incrível. Do ano passado pra cá, eu fui em 15 jogos. Até mesmo com 9 em campo, eu vi o Corinthians empatar a partida. É, fui no jogo contra o Fluminense e o Mano estava. E adivinha? O Corinthians perdeu.
6: É que o ano passado era outro treinador. Ele faltou no ano passado.
3: Ele faltou no passado pra cá. De
6: pântano.
9: É, não, pelo contrário. É, ou seja, é um modinha. Esse ano ele só foi nesse. Pra ver como é corintiano esse comédio aí.
6: É o Iceman, nossa, aqui é.
3: Iceman. Mano, faz um favor. No jogo contra o Inter no Beira Rio, fica em São Paulo. Não vai pro Sul, não.
6: O Mano é a Frozen da Fiel.
9: Vai sim.
6: É, eu não vou mesmo, eu tenho família, seu desgraçado.
9: o porco é fora de casa também, né?
3: O porco é também.
9: Infelizmente,
3: porco é
9: eu queria bater nesses porco lá dentro da
6: Neoquímica Arena. Tá escrito, velho.
9: A gente sempre bate.
6: Tá escrito aí
3: tá
6: que...
3: Tá escrito, cara.
6: Ó,
3: cara, eu só quero ver se der ruim aí, vocês vão ter que aguentar a Letícia
6: e Mano. Tá escrito,
3: se der ruim o quê?
6: Perder pra esses caras.
3: Esse ano os caras vão, cara.
9: Vai nada. Já foi a
3: má fase. O calendário que ele falou que era 2012 é de 2007.
6: Os caras estão perdendo o site falar, de baixaria aí.
9: Ô, Vieira, entendeu? O negócio é o seguinte. O Corinthians esse ano, ele tá me lembrando o filme do Rock, mano. Ele teve um momento ruim ali num round. Mas, cara, tá, é nítido que vai voltar agora aí pro terceiro round.
3: Vai voltar.
9: Na fase final do Campeonato Brasileiro. E o Coringão vai atropelar, Domênico. É fato. Não, tá escrito.
3: Esse é o problema do Mano.
9: Posso te dar uma informação?
3: Diga.
9: Você tá falando de calendário, né? O Mano praticamente vomitou esse calendário aí o ano inteiro. Ah. Sabe que dia foi a última rodada do Brasileiro de 2007?
1: 2 de dezembro.
9: 2 de dezembro. Sabe que dia é a última rodada do Brasileiro desse ano?
3: 2 de dezembro?
9: 2 de dezembro.
3: Ixi, Maria, velho.
1: Há dois anos falaram a mesma coisa quando o Corinthians estava
3: com a caída. O Domênico já comprou a joelheira.
6: De goleiro, aquelas.
3: É. Já tem a joelheira. É. O seu Bento vai raspar e tudo, né? Você falou, né? E o RG vai raspar o bigode, hein?
1: Ô, Pedrinho, sabe quando também que o Corinthians jogou o último jogo?
3: Vai ser legal, Sombra.
1: Em 2 de dezembro?
9: Em 2023.
1: Quem caiu foi vocês, trouxa.
3: Nossa, deu no meio agora, hein? E o Marcão vai trazer o caixão.
9: Não,
3: tá tudo certo. Foi
9: 6 de dezembro.
3: Tá tudo certo.
9: Mas, Lelê, foi 6 de dezembro.
0: Ele, quando o Santos caiu, ele nem ficou triste. Ele é flamenguista.
9: Não.
1: Não. É, tem isso.
0: Ele ainda bateu.
9: Outro santista
0: ele ainda
9: bateu meu time e
0: nunca caiu.
3: É. Falou?
0: O quê?
3: Falou?
0: O Pedrinho falar, meu time nunca caiu.
9: Agora só fiquei uma semana sem dormir.
3: Porra, Pedrinho.
9: Só fiquei uma semana sem dormir.
1: Agora deu pra entender.
9: Sem abrir grupo de WhatsApp. Só isso aí.
0: Ai, ai, ai, Pedrinho. Vamos lá, mais cornetas.
10: Salve, salve, rapaziada do Estádio 97. Boa noite, Guilherme. Aqui de Mauá, São Paulo. Ô, mano, você fala uma coisa que é verdade, viu, cara? Deus é bom o tempo todo. Você imagina se outro time tivesse sido campeão da Libertadores 2023 com esse rolo do City agora? Você sabe de que time eu tô falando, né, mano? O inferno que ia estar de e-mail chegando lá na FIFA.
9: Pois é. É o que eu acho também, cara.
3: Muito bom, velho.
0: O Bento saiu a sorrir.
6: O problema. O Bento gostou, né? O problema é que não tem o lance do da... O problema financeiro a gente não tem, né? Ali, é, a gente não... Não,
3: mas que vocês iam dar uma cavada pra pegar aquele Mundial ali.
2: Mas fato...
0: Ai, vamos trazer
3: o então nós abrimos
2: os caminhos do Mundial. Sem vergonha que tem, né, mano?
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6: Ele achou que você não ia ouvir.
3: Aliás, é outra coisa, né?
2: Ganhar título
3: vamos no Vamos lá, no deixa fax, eu falar. 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
0: Muito Boa. Bem, vamos pro telefone, então. Vamos lá, ouvinte chegando para trocar uma ideia com a gente aqui. Neste finalzinho, vamos ver quem tá na linha. Alô?
3: Alô?
0: Alô, hein? Alô, boa noite.
6: Alô?
0: Eita. Vamos lá pro próximo. Alô, boa noite. Alô?
6: É, sei, é.
0: É engraçado,
6: né? 14.
11: Alô?
1: Opa.
0: Você tá ouvindo pela internet, é isso?
11: Não, tô ouvindo pelo celular.
0: Ah, então tá bom. Qual é o seu nome?
11: Eu sou o Dida.
0: Oi. Nome completo.
11: Wanderson dos Santos Moura.
6: É o vizinho do Portuga.
0: É esse?
2: Ah, é o cara do condomínio.
3: Ah, hoje o Portuga não tá aí, você pode falar tudo que você quiser, Dida. Hoje nós vamos fazer todas as perguntas sobre a piscina, como é que tá lá. Vamos perguntar como que ele tá se portando na reunião de condomínio.
2: Ele tá usando a sunga. O Portuga falou de usar aquela sunga que escapa uma bola? Ele parou, porque esse era o motivo dos condôminos, né?
1: O Guida,
2: né?
1: Tá tipo... muito quieto, eu acho que ele andou sendo ameaçado por lá, viu?
3: É verdade que ele peida no elevador e fecha a porta?
11: Não, foi proibido, não posso falar desse assunto.
1: Ih, eu sabia!
3: Medo do Portuga, velho! Eu conheço
1: os meus canários, viu?
3: Ai, é mesmo, Lelê?
1: Ixi, Maria.
3: Tem boi na linha
1: já
3: aí?
1: Já foi proibir o cara de falar.
2: Ah. É que o cara faz parte da comissão do prédio, não é?
11: Eu faço parte do conselho.
2: Aí, ó. Ah, e aí um morador inadimplente?
6: Ele é morador.
11: Eu sou morador, mas eu faço parte do conselho do condomínio.
2: Ah. Mas aí o Portugal ele levou uma queixa sua pro conselho?
11: Não, vamos falar de outro assunto.
2: Não, não, quer saber disso. Data FIFA, irmão, não tem assunto. Não
1: qualquer
2: assunto.
1: Coisa você fala que
3: não tava... tem assunto.
1: Você não tava falando do Beto, você tava falando do Portuga.
3: Fala que você tava falando do Aldo, velho, do Aldo.
0: Aquele que assustava crianças na piscina era o Beto.
3: E outra, você pode falar assim, ó, não, eu tava falando de um cara que torcia pro Vasco, pro Cruzeiro, pra Portuguesa, não pra um monte de time.
1: Ele tá com medo, de falar.
11: Deixa quieto.
0: Cara, eu vou te falar uma coisa, você foi muito ameaçado de alguma maneira.
3: Foi, cara, foi.
6: Porra, mano.
2: Portugal ameaçou jogar uma cueca na varanda dele.
11: Não, eu sou conselheiro do condomínio, cara, então...
6: Mas na moral, que porra de conselheiro é você que não consegue forjar alguma coisa contra o condomínio?
11: Marcão, você é muito sujo, Marcão.
3: É, porque ele deu um apavoro no advogado, nunca mais veio aqui o advogado, que tinha fotos.
1: E o Ordônio sumiu também.
3: O Ordônio também sumiu, mas ele foi o Marcão, né?
6: Meti um samúdio pra cima dele. Marcão? Esses já mandaram uma dele aqui no...
1: Que advogado que deu enquadro?
6: Como é que chamava o nosso
2: amigo? O Romário.
6: O Romário.
2: O advogado do Mano.
1: Mas quem deu enquadro por tudo?
6: Advogado Romário.
2: Um prego desse aí, você é louco? Tá maluco?
0: Vem responder por mim, não, Diego, tá maluco? Vem uma vez um advogado, e sei lá, se apresentou como advogado do Mano.
2: E... Não, porque esse maluco nunca me representou em nada, mano. Não, tem uns locks aí que às vezes ficam com essas ondas aí.
0: Mas naquele processo criminal não era ele te defendendo?
2: Não, você tá louco? Os advogados, meu irmão, os caras, tipo, tem que ser os caras meio panga mesmo, tipo, que não foi pra ninguém, não. Não economiza advogado, não,
6: sai na moral. E aí? A rádio é um para-raio de louco.
0: Só tem maluco.
6: Só tem maluco,
0: né? O tal advogado que, em algum momento, surgiu como advogado do mano, teria aí, sei lá... feito fotografias do Portuga em situações públicas.
6: É quando ele andava arrastando o pé.
1: Na época que ele fazia o vídeo do Portuga andando na rua.
6: É na época que ele andava com o pé de pato. Ele andava com o pé de pato na
12: rua. Chegou essa imagem agora do Portuga.
6: Essa aí é nova.
12: Ele mandando ali o que ele tá comendo ali.
6: É um McLunch feliz ali. É um Monjaro feliz ali.
2: Tá parecendo o Fofó, aquele traveco que andava na Paulista, lembra?
1: Teve um Uber também que mandou um vídeo pra nós. Do Portuga dormindo no carro dele, lembra? Aí o Portuga ficou puto, queria denunciar.
12: Mas pode voltar, se é que encontrar ele em qualquer
6: pode
12: lugar.
6: Pode tirar aí, e manda pra nós.
12: Pode mandar.
6: Manda aí pra nós.
0: Mas aí ele já tinha dado 5 estrelas pro cara.
1: Mal profissional.
6: Ô, mano, e teve o caso também daquela vez que ele machucou o pé e pulou de bruxo.
2: Ele parecia o moleque do Comando essa que era com a metralhadora.
6: Ele ficou de bruxo.
2: Ele ficou de bruxo. No BOP, né, velho? Entrando no cabelão baleado.
6: Tudo maluco. Ele ficou com as pernas dobradinhas assim pra cima pra fechar a porta.
12: Ó, a perna dele até hoje não é normal por causa disso.
1: Mas o dia que eu mais achei, assim, que eu achei que ele ia despirocar. Não. Bom. Ligou uma ouvinte aqui, cara. E daí ela tava falando. Aí no final ela falando assim: eu adoro todo mundo, menos o Portuga. E ele tava ali. Aí ele começou: Eu sei porque você não gosta de mim. Eu lembro de você das antigas. E começou: meu Deus,
6: mano,
1: eu
6: falei, ele é maluco.
1: Gente, esse dia foi o pior.
6: Mas agora, mandem.
2: Agora isso. Conta uma boa para nós do Portuga aí, Dino. Mas, velho, na boa, você tá muito preocupado com essa porra desse cargo de conselheiro de prédio,
6: mano,
2: velho.
6: Porra, velho.
2: Só não, treta, não ganha véio. Nada, é só pepino pra resolver, velho.
6: Qual o problema, não, bicho?
11: Então, mas o conselheiro, eu tô vendo um pouco mais pra frente, né? Eu quero chegar a síndico, né? Parar de pagar condomínio.
6: Ah, é por isso que você quer, né, seu vagabundo? Ah,
1: só pra não pagar. Aí depois
6: você quer o voto. Depois reclama Portuga. De conselho de clube. Depois reclama de conselho de clube.
2: Mas vou te falar, hein, velho. Eu não trocaria aí, tipo, isenção de condomínio pra resolver as picas.
6: Nossa, do prédio. Nossa, só tem pimba, velho.
11: Não, é só pimba. Não, é muita bucha.
2: Então, mano, você é louco?
11: Mas eu entro, cara, porque assim, tem pessoas que só reclamam. É melhor você saber, estar por perto, saber o que está acontecendo, do que reclamar. A 70% do condomínio reclama, mas não vai em uma reunião. Então eu preferia estar por perto, conhecer um pouco, para saber o que está acontecendo, para ver por que reclama tanto do condomínio. Então, eu acho que você pode fazer alguma coisa para melhorar o condomínio. Agora eu fico imaginando um dia o Marcão sendo síndico de um condomínio. Já pensou?
6: Ah, acabou o condomínio, né? Véio?
0: Isso não é um condomínio, velho.
2: Só se fosse esse flat da Paulista. Porra, que tá cheio de prima.
6: É o Jambalaya ali do Largo do Arroxo que tinha.
0: Mas muito bom, muito bom. É isso aí, Wanderson. Um abraço pra você, viu, cara? Obrigado pela audiência.
11: Ô, Tussombro, um abraço. Um abraço pra
6: valeu,
11: você.
6: Abraço.
11: Aí. Um abraço. Ô, Dodô.
6: Oi.
11: Posso pedir pra você mandar um abraço?
6: Por favor.
11: Tem uma amiga minha, chama Renata, que ela foi no você tava tocando aqui no, na Zona Norte, lá no Trimais, semana passada.
6: Sim, tava.
11: 15 dias, e eu ela tava lá, eu falei com ela que eu sigo vocês.
0: E ela faz tá 15
11: dias que você tava tocando no Trimais. Manda um abraço pra Renata, minha amiga lá do Trimais.
6: Boa, Renata, isso. Obrigado, um beijão, viu? É nóis.
11: Ela falou que você atendeu todo mundo, que você claro. É muito atencioso. É
6: tamo junto.
0: Então tá bom, Wanderson. Abraço, cara.
11: Nóis, abraço.
0: Valeu, até mais. Alguém tem algum outro recado aí ou não?
1: Deixa um abraço.
6: Só pra tirar o da tela.
1: Não. Deixa um abraço pra toda a galera do escritório do Tuti. Estive lá ontem, eles mandaram um abraço pra todo mundo aqui de vocês.
6: Tuti Batista, viu? Não, Tucci. Né?
1: Não,
12: do JN, Tucci, né?
1: JN. E o irmão do Tuti.
0: É isso aí. 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Amanhã, Estádio 97 de volta, tá bom? Muito obrigado. Valeu para você também que acompanhou a gente pelo YouTube, pelos 97,7 em São Paulo. também através dos canais da N Esportes aí na sua TV. Valeu, gente.
2: Ok, ready? Go. Tchau, Pedrinho.
9: Valeu, mano. Tamo junto, valeu, irmão. Até mais.
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